0: gostou, faz barulho aí, gente!
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2: Trazemos dicas de filmes super legais. Para você também curtir a dois, aquele casal super especial, o nosso destaque de hoje vale isso. A Amizade Colorida. Do ano de 2011, trazem seu elenco Justin Timberlake e Mila Kunis. Jamie é uma jovem recrutadora de Nova York que convence um cliente em potencial, Justin Timberlake no caso, a deixar o seu emprego em Los Angeles para trás e aceitar um emprego na Big Apple. Ele aceita a proposta e logo os dois se tornam bons amigos. Um dia, após assistir um filme na casa dela, surge o papo do quanto a carência sexual incomoda ambos. Eles fazem um pacto de que terão apenas sexo, sem qualquer envolvimento emocional. Só que aos poucos, a intimidade faz com que eles se tornem cada vez mais próximos e interessados um no outro. A Amizade Colorida de 2011. Vale a pena você assistir em sua próxima sessão de cinema, reúna os amigos, estoure aquela pipoca super especial e curta à vontade.
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2: 21:09.
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6: Olá pessoal, Almanaque Musical no ar, por aqui Eduardo Maidana, e hoje nós falamos de Really Got Me, canção de rock escrita por Ray Davies e tocada por sua banda, The Kinks. A faixa foi lançada em 4 de agosto de 1964 como o terceiro single do grupo e alcançou o número 1 nas paradas de singles do Reino Unido no mês seguinte, ficando por 2 semanas consecutivas no primeiro lugar da parada. A faixa também foi incluída em seu álbum de estreia chamado Kinks. A revista Rolling Stones colocou a canção na posição de número 82 em sua lista das 500 melhores canções de todos os tempos. Além disso, a faixa alcançou também a posição número 4 entre as 100 maiores canções com guitarras de todos os tempos. Em 2009, ela ficou na posição de número 57 na lista das melhores canções de hard rock do mundo, lista da V81. E a gente recorda

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1: 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Vai estrear em setembro no Disney Plus o seriado SWAT Exiles. Na história, após uma missão de alto risco dar errado, Hondo é tirado de uma aposentadoria forçada para liderar uma unidade experimental da SWAT como última chance, formada por jovens recrutas inexperientes e imprevisíveis. O protagonista terá que superar um choque de gerações, lidar com personalidades conflitantes e transformar um grupo de excluídos numa equipe capaz de proteger a cidade e salvar o programa que o tornou quem ele é.
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2: Paraguai surpreendeu a Alemanha e garantiu classificação para as oitavas de final da Copa do Mundo, após vencer nos pênaltis por 4-3, depois de empate por 1-1 no tempo normal e na prorrogação. Julio Enciso abriu o placar para os paraguaios no primeiro tempo. Kai Havertz empatou na etapa final e nas penalidades o goleiro Orlando Gil brilhou ao defender duas cobranças e comandar a classificação histórica da equipe sul-americana. A eliminação também entrou para a história de forma negativa para os alemães. Foi a primeira vez que a Alemanha perdeu uma disputa de pênaltis em Copas do Mundo, encerrando uma sequência de 4 vitórias nesse tipo de decisão. Com a vaga garantida, o Paraguai enfrentará o vencedor do confronto entre França e Suécia nas oitavas de final, mantendo vivo o sonho de conquistar uma campanha.

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5: A cinebiografia do rei do pop, Michael Jackson, entrou para a história ao se tornar a maior cinebiografia da história do cinema. O longa está próximo de faturar $1 bilhão. E já ultrapassou o recorde que pertencia a Bohemian Rhapsody, sobre Freddie Mercury e o Queen. Há a grande expectativa de que o filme fature mais de $1 bilhão nos cinemas.
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4: E no episódio de hoje, falaremos sobre a Copa de 2006, disputada na Alemanha. Para sua edição de 2006, a Copa do Mundo voltou a ser disputada no coração da Europa, depois de mais de 30 anos. Pela primeira vez, o país campeão da edição anterior não teve classificação automática e coube ao Brasil retornar às eliminatórias sul-americanas. Honrando sua tradição, a seleção canarinho não decepcionou e manteve-se como a única seleção a disputar todas as Copas do Mundo. Comandada pelo chamado Quadrado Mágico, formado por Kaká, Ronaldinho, Ronaldo Fenômeno e Adriano Imperador, a seleção brasileira chegou à Alemanha cercada de expectativas dos especialistas e torcedores. Em campo, o que se viu foi uma equipe com desempenho bem abaixo do esperado. O Brasil passou sem maiores sustos por um grupo fraco na primeira fase e pela seleção da Gana nas oitavas de final. Nas quartas teve pela frente, mais uma vez, a França de Zinedine Zidane, Carrasco de 1998. Jogando a competição inteira em alto nível, o francês não teve problemas em despachar os brasileiros, comandando a esquadra francesa na vitória por 1 a 0. A França seguiria sua caminhada rumo ao bicampeonato, eliminando Portugal na semifinal, após outra vitória por 1 a 0. Na outra semifinal, a Itália de Pirlo, Buffon e companhia se classificaria para a final após ganhar dos anfitriões alemães por 2 a 0. No final, italianos e franceses se enfrentaram em uma partida disputadíssima, que ficou marcada pela expulsão de Zidane após agressão no zagueiro Materazzi. Uma célebre cabeçada do craque francês no peito do italiano. O jogo se encaminharia por uma disputa por pênaltis. Por 5 cobranças convertidas contra 3, a Itália conquistaria seu tetracampeonato mundial. Fique atento aos próximos episódios e continue descobrindo um pouco mais sobre a fascinante história de todas as Copas.
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5: 22 horas e 9 minutos.
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0: Porque quem conheceu a mente do Senhor para que possa instruí-lo? Mas nós temos a mente de Cristo. 1 Coríntios, capítulo 2, verso 16. Ouvintes amados, Deus vos console com as consolações do Espírito Santo da Graça. E sabemos que o instrumento que o Espírito Santo usa para nos consolar, nos animar, nos edificar, nos corrigir, é a palavra de Deus. Toda palavra inspirada é pronta para corrigir, redarguir, exortar, etc. Então o Espírito de Deus usa esse instante para introduzir em nossos corações a palavra de Deus, sobre a qual nós podemos lançar a rede. Pedro disse: sobre a tua palavra lançarei a rede. A mente humana não podia de maneira alguma conceber que depois de labutar uma noite toda no mar, com longa experiência de pescaria, agora a rede sendo lançada, viria tão cheia de peixes. Mas acontece que daquela feita ela seria lançada sobre a palavra de Deus, e não pela razão, não pela mente humana. Então vamos retomar a situação, vamos acordar em tempo, vamos nos despertar e reconhecermos que, sendo filhos de Deus, a hora é chegada de colocarmos toda a dúvida em relação à palavra de Deus para um lado e lançarmos a nossa rede sobre a palavra. Pela fé. A fé é o firme fundamento das coisas que se esperam e a prova das coisas que não se veem. Uma vez que dois elementos regem o mundo, nós devemos saber e conhecermos em tempo quais são eles. São a dúvida e a fé. A dúvida, sendo o instrumento inimigo capital da alma do homem, explora a razão, a lógica. O que a dúvida explora é bem mais fácil de ser aceito, porque trata-se da razão, da imaginação, da consciência, da memória, do raciocínio, dos afetos, que são os sentidos que governam o espírito. E além do mais, a dúvida explora também outros cinco sentidos, que são a vista, o paladar, o tato, o olfato e a audição. A dúvida explora isto, e o homem que tem uma mente simplesmente humana facilmente se deixa reger por estes 10 sentidos. E com facilidade ele fica regido pela dúvida na palavra de Deus. A dúvida na palavra de Deus não quer dizer totalmente descrer na palavra de Deus de uma maneira consciente, mas ela opera muitas vezes inconscientemente. E o homem chega ao ponto de agir como quem crer que Deus pode atuar, mas somente através dos meios naturais. A essas alturas, vale a pena lembrarmos do que é fé mais uma vez. A fé é o firme fundamento das coisas que se esperam e a prova das coisas que não se veem. Então a questão está de pé: tomar a palavra de Deus e abrir o caminho por cima de toda a dúvida. Assim Abraão fez, assim Moisés fez, assim Elias praticou, E assim também os apóstolos viveram. A igreja primitiva enfincou uma estaca, a estaca zero, da qual nós devemos partir. Para onde devemos voltar antes de tudo? Por isso Elias vem nos converter, isto é, converter os nossos corações àquela estaca zero. Temos de retornar. O profeta desta era estava almoçando com o diretor de um grande jornal batista nos Estados Unidos da América do Norte. E naquele dia que o profeta estava almoçando com aquele homem tão digno, tão bom, o seu jornal, aquele periódico, estava estampando uma manchete dizendo: precisamos de um profeta para retornar. E ele, o diretor do jornal, estava almoçando com o profeta e não sabia. Oh, como isto é interessante! Como isto é profundo! Ali estava um homem que portava o espírito de Elias. Não vá você perguntar quem é o espírito de Elias, porque se você é um cristão, você logo entenderá que é o Espírito de Cristo, é o Espírito da Graça, por isso atua 5 vezes, especificamente, especialmente na terra, combatendo o pecado, combatendo a mulher fora do seu posto do dever. É uma característica de Elias. Combatendo o pecado, não superficialmente, mas sim pelas raízes. É com assim, diz o Senhor, introduzindo, restaurando ao povo de Deus a mente de Cristo. Porque a mente do homem é como uma antena. Através da mente ele capta todas as coisas. Dizem que a propaganda é a alma do negócio. Por que que você hoje vê propaganda de tantas coisas que não tem relação nenhuma com a vida feminina? E, no entanto, ali está uma mulher seminua e, como muitos casos, totalmente nua, fazendo propaganda de objetos. É porque a mente do homem está preso em algum degrau pervertido. Eu jamais compraria coisa alguma porque vi uma propaganda feita por uma mulher em tal condição, em tal estado. Jamais. Pelo contrário, enquanto eu não necessitar daquilo, enquanto eu puder viver sem aquilo, eu não compraria tal objeto justamente por causa de tal propaganda. Afinal de contas, nós, os homens, não somos robôs. Nós temos de ter uma consciência livre destas iscas tão baixas e tão ridículas. Mas por quê? A mente do homem está manchada pelo pecado, está manchada pela perversão. Num sentido geral, ela tem que ser atraída por algo. E veja o que é que Satanás tem feito. Eu vi uma propaganda de um determinado automóvel de luxo, e ali estava um casal separado, encostado naquele carro, num lugar muito próprio, muito lindo, para duas coisas diferentes uma da outra: para adorar a Deus, para ver a natureza, para orar. Ninguém vê ali uma propaganda de uma família orando, de joelhos, e aquele carro ali que conduziu aquela família para orar, lendo a Bíblia. Mas lá estava um casal naquele estado, e lá em cima a insinuação da perversão: uma maçã faltando um pedaço. O que queria dizer aquilo? O que insinua tal propaganda? É que ela sairia dali faltando alguma coisa nela. Alguma coisa seria tirado dela, faltando um pedaço original nela. A maçã mordida estava querendo dizer isto. A mente do homem está desta maneira. Agora, São Paulo fala categoricamente. Oh, beleza! Veja, porque quem conheceu a mente do Senhor para que possa instruí-lo? mas nós temos a mente de Cristo. Quem são estes nós? Quais são eles? João fez esta pergunta. São aqueles que lavaram as suas vestiduras no sangue do Cordeiro. São aqueles que venceram pelo testemunho da palavra. São aqueles que purificaram seus sentidos. São aqueles que foram regidos pela fé. São aqueles que lavaram as suas mentes. Não fizeram uma lavagem de mente para tornarem-se céticos no tocante ao poder de Deus, à palavra de Deus. Não, mas fizeram uma lavagem de mente através do sangue de Jesus Cristo para que os seus sentidos fossem então avenidas, usadas, transitadas, não pela dúvida, mas sim pela fé. A fé de Abraão, a fé genuína na palavra de Deus. Isto não é apenas para te sugestionar, isto não é apenas para fazer uma pessoa se emocionar e chorar até mesmo. Isso não é apenas uma matéria de eloquência, de discurso, mas esta é uma verdade incontestável. Para qualquer bancada, diante de qualquer juízo, nós podemos sustentar esta palavra, esta mensagem, diante do trono branco, ela ecoará para juízo daqueles que a rejeitaram. É a mensagem de Elias, retornando à nossa mente para a mente apostólica. O que a mente apostólica captou nos seus dias? Oh, mas eles não dispunham do que nós dispomos. Mas vamos fazer uma pergunta. Incontestavelmente, o mundo antediluviano foi tão evoluído ou talvez mais civilizado do que o nosso mundo presente. E o que foi que a mente civilizada do mundo de Noé captou? O que foi? O juízo que vem sobre os antediluvianos mostra a mente que eles tinham, apesar de toda a sua civilização. Agora, acentuemos uma coisa nesse instante. A civilização antediluviana não impediu de maneira alguma, em hipótese alguma, que o juízo viesse sobre ela, porque ela própria atraiu o juízo. É como um metal que chama o raio para si. A mente antediluviana atraiu a ira, atraiu o juízo sobre si. A mente ofuscada pela tradição atraiu o sangue do Cordeiro sobre eles e sobre os seus filhos, e por isso eles foram dispersos pela terra. Já estou falando do segundo batismo da terra, porque o primeiro foi água, o segundo foi sangue lá do Calvário, e eles clamaram: caia o seu sangue sobre nós, e sobre nossas cabeças, e sobre os nossos filhos. Isto foi consumado. A mente impregnada na tradição, a mente religiosa do dia atraiu o juízo sobre eles e sobre os seus filhos. A mente atual chamará o terceiro batismo sobre a terra. A mente atual do homem natural atrairá como um para-raio, chama faísca para si. Sabe o que a mente do século está chamando? Está vindo a grande velocidade? É o fogo profetizado por São Pedro. Eu não estou aqui soltando pensamentos próprios. Eu não estou aqui conjeturando uma coisa. Mas estou aqui falando do que está escrito. A mente do século é um chamariz para o fogo. Está chamando fogo, está atraindo fogo, atraindo para si o terceiro juízo, ou seja, o terceiro batismo que a terra sofrerá. Então a salvação é coletiva? Não. A perdição é coletiva, a salvação é individual.
1: A perdição é coletiva. Todos estão regidos pelo mesmo espírito, pela mesma mente, pelas mesmas propagandas. Não há refutação. A antena está ligada para ver tudo que passa pelas ondas. Nesse instante, as ondas estão carregadas de imagens de todas as espécies. As ondas estão carregadas de vozes de todas as espécies e naturezas, com diversos conteúdos. Mas fiquem sabendo, a salvação é individual. É para aquele que entrar na arca. É para aquele que disser: lembra-te de mim quando entrares no teu paraíso. Eu mereço estar crucificado. A minha mente é diferente dos demais. Aqui não está um malfeitor. Aqui está um rei crucificado, derramando seu sangue. Aqui não está uma falsa mensagem. Aqui está Elias. Aqui está o profeta de Deus. Aqui está uma mensagem que é para aqueles que querem ser regidos pela mente de Cristo. Então a questão da hora não é saber mais. A questão do momento, a solução do momento, não é ganhar mais. A questão do momento é tomar a palavra de Deus como uma espada, você individualmente, e abrir o caminho por cima de toda a dúvida, e deixar os seus sentidos, fazer com que todos os seus sentidos, memória, afeto, consciência, razão, audição, visão, paladar, tudo seja dominado pela fé na palavra de Deus. Porque este é o único esconderijo, este é o único consolo para uma alma cansada, para um povo moribundo que se angustia, que se afadiga, com as mãos cheias de ouro, como aquele homem estava morrendo dentro daquele esconderijo que ele tinha para suas fortunas. E a sua porta de segredo não abriu mais. Ele não deu conta de abrir a porta de segredo. E ele foi passando dias ali no meio daquelas fortunas. Ouro, prata, brilhante, dinheiro. E a fome foi aumentando. E ele morreu ali com as suas mãos cheias de joias, de brilhantes, com seus dentes cerrados, sem poder comer dinheiro, pedras preciosas. O homem tem se trancado no esconderijo de fortunas. Está morrendo sem salvação, rejeitando a porta de Deus. O segredo está aqui, revelado pelo sétimo anjo de Apocalipse, capítulo 10, versículo 7. Mas a quem se manifestou o braço do Senhor? Quem deu crédito à nossa pregação? Almas cansadas de lutarem pelos seus próprios meios, rendam-se, acudam-se em tempo e vejam que os próprios meios dos homens nunca valeram nada para os homens. A fé é diferente. A fé se tranquiliza. A fé é o firme fundamento das coisas que se esperam e a prova das coisas que não se veem.
2: Alma cansada, não desespere, espere em Deus.
0: Ó Pai bendito, creio poderosamente na unção do Espírito Santo nesta palavra. Por isto, nesse instante, apenas te rogamos que o Senhor aceite a nossa gratidão pela mente de Cristo e pela fé na Tua palavra que inunda nossa alma nesse instante. Em nome de Jesus Cristo. Amém, Senhor. Amém.

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E cantavam o cântico de Moisés, servo de Deus, e o cântico do Cordeiro, dizendo: Grandes e maravilhosas são as tuas obras, Senhor Deus Todo-Poderoso. Justos e verdadeiros são os teus caminhos, ó Rei dos Santos. Cristo voltará.

O assunto que deveria agradar mais ao povo de Deus era justamente o assunto da volta de Jesus. Quando se fala na volta de Jesus, está se falando no fim de toda injustiça, de toda licenciosidade, de toda traição, de todos os crimes, terrorismos, subversões, inseguranças, mortes, enfim, é o fim de todo mal. Satanás será amarrado por 1000 anos. E esta cadeia é justamente por não ter a quem possa usar. Não tendo a quem ele possa usar, ele se encontra terrivelmente amarrado. Amados filhos de Deus, o nosso coração deve exultar e as nossas almas rejubilarem, mesmo em meio às aflições do tempo presente. Pois a glória futura em que nós há de ser revelada não é para se comparar com tais aflições do tempo presente. As promessas de Cristo nos convidam e nos estimulam a uma vida completamente íntegra, a uma vida completamente rendida à palavra de Deus, aos seus mandamentos. Isto não por força, isto não por doutrina, isto não por medo do inferno, mas uma obediência por prazer. Pelas leis do Senhor estarem escritas em nossos corações. O gozo que dá as promessas de Cristo compensa desde já. Desde o momento em que cremos nas suas promessas, virarmos as costas para todas as coisas do mundo. Como compensou a Abraão virar as costas para o lado que Ló escolheu e peregrinar sob uma promessa da palavra de Eloi. Ó filhos de Deus, nós estamos também, nesta hora presente, caminhando sob as promessas do mesmo Deus de Abraão. Somos filhos de Abraão, porque Cristo é a posteridade de Abraão. Por Cristo Jesus, temos sido reconciliados com Deus pela sua morte e pela sua ressurreição, temos sido salvos. Não é que seremos salvos, é que somos salvos. Esta linguagem de Paulo deve ser

ser a nossa linguagem. Ele disse: a mensagem da cruz é loucura para os que perecem, mas para nós que somos salvos, é o poder de Deus. Jesus Cristo afirma: aquele que crê em mim tem a vida eterna. É no tempo presente, porque Ele é o que era, o que é e o que há de vir. Então Ele é o Pai, o Filho e o Espírito Santo. O que era, o Pai. O que é, o Filho. O que há de vir, o Espírito Santo. No presente que Ele estava falando com João, logo Ele seria derramado sobre a sua igreja, conforme a sua promessa. Ele disse: eu vou e venho para vós. E a sua promessa foi cumprida. Ele está em nós, testificando de suas promessas. Ele está em nós, reinando, intercedendo e iluminando. Isto é maravilhoso para aqueles que têm obtido a revelação deste grande pontífice, que tem retido o seu sangue como expiação no propiciatório por nossos pecados. Ele é o Senhor Deus Todo-Poderoso. E esse seu ofício presente nos garante também uma salvação presente. Porque o seu ofício presente é de intercessão, é de propiciação. E se há propiciação presente, então há salvação presente. Se há redenção presente, então há salvação presente. Qual é o seu estado presente? Não vamos pensar no passado, senão para vermos o Calvário. A única coisa que nos convida a olhar para trás é o Calvário. Quando nós olhamos para trás, a única coisa que devemos ver é Ele crucificado. Não o nosso passado pregresso, negro, pecaminoso. Não. Mas sim o seu sacrifício. Quando olhamos para o presente, encontramo-lo em nós, o Espírito Santo, mostrando, testificando que há uma intercessão contínua, há uma propiciação contínua sobre nós. E quando olhamos para a frente, nós encontramos a ressurreição, nós encontramos o arrebatamento, nós vemos pela fé as bodas do Cordeiro, nós vemos pela fé o milênio e todas as desgraças desaparecidas e Satanás amarrado, conforme já afirmamos, por não ter um ser sequer à sua disposição. Isto deve empolgar a vida cristã. Isto deve estimular a cada um que está me ouvindo com seu coração voltado para Deus, voltado para aquilo que é verdade, para aquilo que é concreto. Agora notemos o que foi citado na abertura de mais esta programação que promove fé no Filho de Deus. Está escrito em Apocalipse, capítulo 15, versículo 3. E cantavam o cântico de Moisés, servo de Deus, e o cântico do Cordeiro, dizendo: grandes e maravilhosas são as tuas obras, Senhor Deus Todo-Poderoso. Justos e verdadeiros são os teus caminhos, ó Rei dos Santos. Estão vendo? O Cordeiro
o pontífice retendo seu sangue como expiação no propiciatório por nossos pecados. É o Senhor Deus Todo-Poderoso. Vamos repetir com convicção, com certeza na nossa alma. É, sim, o Cordeiro de Deus, o sumo pontífice, retendo seu sangue como expiação no propiciatório por nossos pecados. Esse é o Senhor Deus Todo-Poderoso. Esse é um ofício presente daquele que se rendeu por nós, daquele que morreu por nós, daquele que ressuscitou e venceu a morte por nós, e por isso pode interceder por nós. Isso é o que ele está fazendo agora. Seu sangue clamando por nossos pecados, intercedendo com gemidos inexprimíveis por nós. Porém, algum dia, aquele cordeiro será o leão da tribo de Judá. Ele deixará a propiciação, ele deixará o sacrifício e vai bramir, vai rugir como o leão da tribo de Judá. E agora será o rei. Oh, meus irmãos amados, se ele está reinando agora, na verdade ele reina sobre nós, conforme já afirmamos. Ele reina sobre nós, ele intercede sobre nós, ele ilumina, porque como rei ele é Pai da eternidade. Não existem reis na Bíblia Sagrada, reis da glória, mas ele é rei da glória, no singular. Ele é o rei da glória, o rei da glória, o rei dos reis. E se nós nos submetemos ao seu reino agora, o que acontecerá no futuro? Algum dia ele será o leão da tribo de Judá. Ele virá com poder e glória e tomará sua autoridade para reinar como rei. Ele é o futuro rei desta terra. Agora, isso não quer dizer que ele não é rei hoje. Ele é rei, porque ele é nosso rei. Ele é rei dos santos. Ele é rei daqueles que têm se separado para ele. Ele reina através da sua palavra. Ele reina através do seu espírito, no seu coração, irmã, amada filha de Deus. Ele reina através do Espírito Santo, usando a sua palavra. Ó irmão, filho de Deus, escolhido do Senhor, hoje em dia ele tem um reino. Este reino é espiritual, não é deste sistema mundano, assim como nós tampouco somos deste mundo. Ele disse: o meu reino não é deste mundo. Se o meu reino fosse deste mundo, os meus pelejariam por ele. Mas o meu reino não é deste mundo. O meu reino sobrepuja este mundo. O meu reino está além deste mundo. O meu reino salva, o meu reino separa aqueles que aceitam o meu espírito, aqueles que aceitam a minha palavra, para que eles possam ter domínio sobre o pecado. O pecado é uma questão resolvida pelo Filho de Deus. O pecado é um assunto já tratado por aquele que tem olhado para o Calvário sob a revelação do sangue de Jesus. É um assunto resolvido e não um assunto por resolver em um purgatório suposto e nem tampouco numa suposta reencarnação. É um assunto resolvido hoje. Hoje mesmo estarás comigo no paraíso. Oh, como é grande este Deus que está sobre nós, reinando através do seu Espírito, inspirando os nossos desejos,
Por isso os nossos desejos são santos, são puros. A nossa cidadania está nos céus. Por isso nós nos conduzimos diferentes aos do mundo, porque nós refletimos o Espírito do Reino onde nascemos, onde Jesus é o Rei. Por isso as nossas mulheres se vestem completamente diferente das mulheres que não estão sob o Reino de Deus. Por isso as nossas mulheres estão se portando de acordo com os súditos de Deus, de acordo com a palavra de Deus, de acordo com a ordem da igreja. Por isso os nossos homens não fumam, não bebem, não prostituem. Por isso os nossos homens têm exercido domínio sobre o pecado, sobre os desejos pervertidos, sobre as inspirações malignas, e tem sobrepujado a carne, o maior inimigo do mundo, do homem, a carne. Agora já não sou eu mais quem vive, é Cristo quem vive em mim. Cristo está reinando naquele que tem vencido o pecado pelo seu sangue. Ele tem nos fortalecido por meio do poder que está no Espírito de Cristo que mora em nós. Não sabeis vós que sois templo de Deus? Não sabeis vós que sois casa de Deus e templo do Espírito Santo? Não sabeis vós que Cristo habita em vós? Esta é a pergunta do apóstolo que estava vivendo uma vida completamente cheia de Cristo, cheia do Espírito Santo. Por isso todo o reino da terra será desmoronado, porém o nosso reino permanecerá. Todo o reino da terra, por mais forte que seja, será desmoronado, irá de água abaixo. Mas o nosso reino é o reino de Cristo. Este permanecerá, este não passará. Passarão os céus e a terra, mas o reino de Cristo, a palavra de Cristo, não passará. É bom sentir-se integrante deste reino nesse instante, quando o mundo está balangando para lá e para cá, sendo jogado para lá, e as ondas do pecado, o reflexo, o resultado do pecado tem sulapado a terra, e os homens sem Deus andam tão inseguros que têm caído numa tal expectação que não sabem o que fazer mais. Mas Moisés sabia o que fazer, Noé sabia o que fazer, todos os filhos de Deus sabem o que fazer nesta hora decisiva da história da humanidade. O grande evento da vinda de Cristo está prenunciado, está precursado por um profeta como João Batista, como Elias, anunciando a vinda do Senhor, anunciando o reino de Deus. E você que tem crido na mensagem precursora, se sente seguro nesta hora, dinamizado pelo Espírito Santo, estimulado pelo poder de Deus, a continuar firme, olhando para cima, porque a nossa redenção está próxima. Ó Pai bendito, quando nesse instante acabamos de ouvir sob o domínio do Senhor, nós desejamos mais o domínio do Espírito Santo. Queremos estar sob tua vontade. Seja feita a tua vontade, assim na terra como no céu. Enche-nos do teu reino, da tua glória, do teu poder, hoje e para sempre. Amém, Senhor. Amém. Amém.

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5: No episódio de hoje, falaremos sobre a Copa do Mundo de 1970, realizada no México, e o Tricampeonato do Brasil. A Copa do México foi a primeira a não ser realizada em território europeu ou sul-americano, e contou com a estreia de três seleções no maior palco internacional do futebol: Israel, El Salvador e Marrocos. O Brasil, que vinha em descrédito desde a eliminação precoce na Copa de 1966, era um dos três países sul-americanos classificados para a disputa, ao lado do Uruguai e do Peru, treinado pelo ex-jogador Canarinho e campeão do mundo, Didi. A seleção brasileira foi convocada com inúmeros nomes já consagrados no futebol nacional e que, após o fim do torneio, se aproximariam do status de lendas. Nomes de peso como Rivelino, Carlos Alberto Torres, Tostão e, obviamente, Pelé compunham o elenco brasileiro. O time brasileiro de 1970, mais do que qualquer outro, seria eternizado na história das Copas do Mundo, como tendo um dos estilos de jogo mais bonitos já demonstrado em uma edição do torneio. Na fase de grupos, a seleção brasileira se classificaria sem maiores sustos, com 3 vitórias em 3 jogos, ficando em primeiro lugar à frente de seleções como Inglaterra, Romênia e Tchecoslováquia. A vitória por 1-0 contra a Inglaterra durante a fase de grupos, inclusive, se consagraria na memória coletiva do futebol mundial, especialmente pela defesa monumental de Gordon Banks, em uma cabeçada queima-roupa de Pelé. Até hoje, qualquer defesa digna de nota é imediatamente comparada àquela do goleiro inglês em campos mexicanos em 1970. Nas fases eliminatórias, o Brasil enfrentaria 2 rivais do seu próprio continente, desbancaria a seleção peruana de Didi nas quartas de final e o Uruguai na semifinal. A partida contra o Uruguai, em especial, ficaria marcada pela brilhante atuação de Pelé, que com dribles e gols levaria o país à final contra a Itália. Os rivais italianos, por sua vez, passaram a finalíssima após um dos maiores jogos de todas as Copas do Mundo, contra a seleção da Alemanha Ocidental. Após um empate no tempo regulamentar, ambos os times combinariam por um total de 5 gols durante a prorrogação. Uma verdadeira batalha, que ainda contou com a atuação histórica de Franz Beckenbauer, jogando de clavícula quebrada. Após tanta luta, um final anticlímax. O time brasileiro desfilaria por cima dos italianos, aplicando um sonoro 4-1 e se tornando a primeira seleção de futebol do mundo a ganhar a Copa do Mundo 3 vezes. Fique atento aos próximos episódios e continue descobrindo um pouco mais sobre a fascinante história de todas as Copas.
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1: Terça-feira, 30 de junho de 2026. Boa noite, eu sou o Fernando Figa e você acompanha agora as principais informações no Jornal da Noite. Você ouve nesta edição do Jornal da Noite, o mundo do cinema e do streaming, na coluna Na Telinha e Na Telona, com Marcos Kimura. No Agronotícias, as informações que impactam o setor agropecuário e também o seu dia a dia. Também no Jornal da Noite, Direitos do Trabalhador, com advogado especialista em Direito e Processo do Trabalho, Dr. Arthur Felipe Martins. A coluna Pele com Alma, com a dermatologista Paula Cian Lopes, e as principais notícias do Brasil e do mundo.
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1: O dólar fechou em queda de 0,23% hoje, cotado a R$ 5,16. Já o Ibovespa recuou 0,68% aos 172.024 pontos. O principal destaque da sessão foram os dados de emprego nos Estados Unidos e do Brasil. E olha, o alívio geopolítico após o acordo entre os Estados Unidos e o Irã para suspender os ataques e permitir a reabertura no Estreito de Hormuz também seguiu no radar.
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1: Aqui o Agro é notícia. Plano Safra da Agricultura Empresarial terá corte de até 1,5 nos juros. Por aqui, Fernando Figa, de volta, atualizando as informações do setor agropecuário. O Plano Safra da Agricultura Empresarial 2026-2027 terá corte de até 1,5 nos juros, confirmou o governo federal. O aperto orçamentário não permitiu uma redução mais acentuada, de acordo com o pedido inicial do Ministério da Agricultura, que queria linhas de crédito rural com taxas de apenas um dígito para médios e grandes produtores. O montante de recursos equalizados, que contam com subvenção direta do Tesouro Nacional nos juros, disponível para médios e grandes produtores na safra 2026-27, será de R$ 97 bilhões. O valor representa uma queda em relação aos 113,7 bilhões com recursos equalizados disponibilizados ao público no início da safra passada. Ao longo da temporada, com remanejamentos feitos entre linhas e instituições financeiras, o montante caiu para 91 bilhões. A maior parte do Plano Safra Empresarial continua com juros de dois dígitos, em momento de pressão no campo, por conta da alta nos custos de produção. A linha de custeio dos grandes produtores cairá de 14 para 12,5% ao ano. Já os médios produtores terão alíquota de 9%, ante 10% em 2025-26 no Pronamp. As linhas do Renovagro, Programa de Financiamento de Sistemas de Produção Agropecuária Sustentáveis, e do Programa de Construção e Ampliação de Armazéns para Grandes Unidades, acima de 6 mil toneladas, terão juros de 9,5% ao ano. O corte foi de 0,5 ponto percentual em relação ao índice da safra 2025-26. Já o PCA, destinado ao financiamento de armazéns para até 6 mil toneladas, terá os menores juros da agricultura empresarial, 8% ao ano, ante 8,5% na safra anterior. No geral, o montante dos recursos destinados para armazenagem vai cair 28% para R$ 8,2 bilhões. De 8 bilhões e 200 milhões de reais para 5 bilhões e 900 milhões de reais. Para o Renovagro Ambiental e o Renovagro para Recuperação e Conversão de Áreas Degradadas, terão juros mantidos em 8,5% ao ano na safra 2026-27. Secretários do Ministério da Agricultura afirmaram ontem que a elaboração do Plano Safra 2026-27 foi impactada por medidas adotadas recentemente para a renegociação de dívidas rurais. A prorrogação de operações de crédito rural de produtores impactados por adversidades climáticas no ano passado, por medida provisória, afetou a disponibilidade de novos recursos para financiamentos da próxima safra. No ano passado, teve a edição de MP só por conta daquela renegociação. 47 bilhões foram comprometidos das fontes que estariam irrigando as linhas e cumprindo agora as exigibilidades, explicou Wilson Vaz, secretário adjunto de Política Agrícola da pasta, em coletiva de imprensa após o lançamento do Plano Safra 2026-27. Guilherme Campos, secretário de Política Agrícola, disse que o comprometimento dessas fontes dificultou a elaboração das novas linhas aos médios e grandes produtores. O Plano Safra foi impactado nos recursos equalizados nas negociações de dívidas que tiveram neste ano e no ano passado. Eles têm a mesma origem que é o Tesouro Nacional, quando repactua, está comprometendo parte desses recursos com as renegociações. Com esses recursos travados, o Ministério buscou fontes não tradicionais e programas independentes para engordar o Plano Safra, como mostrou a revista Globo Rural. Cerca de 38 bilhões e meio de reais virão do Move Agricultura, que será criado por medida provisória a ser assinada nesta terça-feira, e o Ecoinvest, que financia a recuperação de pastagens degradadas, mas ainda não decolou.
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1: E agora a doutora Paula Cian.
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1: Olá, doutora Paula.
2: Olá, doutora Paula Cian Lopes, dermatologista, com fatos interessantes para vocês. E nós vamos falar de Copa do Mundo. O que é que a dermatologia tem a ver com a Copa do Mundo? Diretamente, nada. Mas tem alguns fatos que são curiosos, né? Então, por exemplo, existem algumas doenças que são mais prevalentes na pele do homem do que na pele da mulher? Sim. Por quê? Porque o homem, ele tem muito mais testosterona. Testosterona, a mulher também tem? Tem, mas tem uma dose muito menor. Então, por exemplo, você vai fazer um exame de sangue numa mulher, qual é o nível normal de testosterona livre circulando no sangue dela? 20, no máximo 30. E do homem, chega a 900. E o que que essa diferença tão grande faz? Além de aumentar muita massa muscular, aumentar muito pelo também, aumenta a oleosidade. E a oleosidade, qual é o pH da oleosidade? É ácido. Pele ácida pode ser mais oleosa, pode ter mais acne, pode ter mais pelo, mas curiosamente tem menos infecção bacteriana. Só que o homem acaba tendo mais massa muscular, ele sua mais, ele tem a pele mais oleosa. E o que que ele pode ter? Mais micose. Especialmente jogador de futebol. Por quê? Porque fica suado na região da virilha, porque usa material sintético e porque sua seca, sua seca, sua seca. Corre, sua seca. Aí depois volta de novo, corre, sua seca. Isso acaba irritando a pele, não só o atrito, mas também facilita a penetração, a entrada de fungos na pele. E aí uma coisa interessante é, pessoas que frequentam vestiários costumam ter fungos que são mais contagiosos. Ah, mas é o fungo que eu piso, aquela frieirinha do dedo? A frieirinha do dedo não é necessariamente contagiosa, mas aquela descamação do pé, que a pele toda do pé descamando como se fosse um sapato, um mocassim, a gente chama de micose em mocassim, isso é contagioso. E tem uma micose que é muito comum nas áreas de dobra, que você pega na virilha e na axila, que são manchas meio amarronzadas. Esse é super contagioso, não coça, não arde, é um fungo que fica lá, às vezes, meses crescendo. Então, para quem tem esse tipo de mancha escura, que faz uma borda, faz um desenho, parece um mapa, assim, vai procurar um dermatologista, porque pode ser que você precise tratar. E aí, uma outra coisa que é muito interessante, para o pessoal que joga bola, eu não sei se vocês lembram da Copa que foi no Brasil, inclusive a Copa do Mundo que foi nos Estados Unidos em 94, em que os jogadores jogavam meio-dia. Por quê? Porque era o horário bom para passar na Europa. E era sol a pino. Eu lembro da seleção italiana jogando em Manaus, quase derretendo. Então, vai jogar bola, eles têm que usar protetor solar, tem que escolher marca que quando aquilo acaba escorrendo, porque o suor acaba escorrendo o protetor solar, entra no olho. Então tem que escolher uma marca que não arda, não pode arder. E tem algumas marcas no mercado, sim, que são boas, tá? E protetor solar esportivo derrete menos com o suor, mas o melhor de todos é o em bastão. Então, para você que corre, para você que nada, para você que joga bola, para você que anda de bicicleta e acaba suando muito, protetor solar em bastão é muito mais resistente, tá bom? Doutora Paula Sena Lopes trazendo fatos interessantes e a gente se vê nos canais Pele com Alma do Instagram e do YouTube. Tchau, tchau.
1: Tchau, tchau. Obrigado, doutora.
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3: Olá a todos os ouvintes, meu nome é Ellen Souza e vamos para mais um comentário musical. E nesse episódio, vamos falar sobre o sertanejo. E falando do sertanejo, a história desse gênero remonta ao Brasil rural do início do século XX, com canções simples que retratavam a vida no interior. Ao longo dos anos, o estilo evoluiu, ganhando novas roupagens sem perder a sua essência. Hoje, temos desde o sertanejo raiz, com duplas como Tonico e Tinoco, até o sertanejo universitário, liderado por artistas como Jorge Mateus e Marília Mendonça, a nossa eterna rainha da sofrência. Impossível falar de sertanejo sem lembrar das modas de viola e das rodas de viola que animam festas e encontros em todo o nosso país. Além disso, o sertanejo universitário trouxe o estilo para as baladas, com batidas contagiantes que fazem todo mundo dançar. Nos últimos anos, as mulheres ganharam ainda mais espaço no sertanejo, criando um movimento conhecido como o feminejo. Marília Mendonça, Maiara e Maraísa, Simone e Simária, entre outras mulheres, trouxeram novas perspectivas para o gênero, abordando temas como liberdade, independência e relações modernas, sempre com muita emoção e verdade. E aqui eu trago uma curiosidade para vocês. Paula Fernandes, uma das pioneiras do sertanejo feminino, sofreu no início da sua carreira um bloqueio em usar o adereço tão importante, um acessório tão importante que é o nosso chapéu, o chapéu de cowboy. Hoje temos como exemplo a Ana Castela, que desde o início da sua carreira tem o chapéu como seu acessório principal e não deixou as suas raízes de lado. Paula Fernandes está retomando a sua carreira agora e temos acompanhado a artista brilhar em diversos momentos e eventos do sertanejo. Convido você a ouvir um pouco mais desse gênero e apreciar a música, a nossa música brasileira, o sertanejo, com muito mais curiosidade. É isso, pessoal. Até o próximo comentário musical.
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1: Eu volto a seguir com mais informação.
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6: A nossa dica de hoje, o nosso destaque é de 2012, O Artista. Na Hollywood de 1927, o astro do cinema mudo, Jordan Valentin, começa a temer se a chegada do cinema falado fará com que ele perca espaço e acabe caindo no esquecimento. Enquanto isso, jovem dançarina por quem ele se sente atraído, recebe uma oportunidade tanto para trabalhar no segmento. Será este o fim de sua carreira e de uma paixão? O Artista, do ano de 2012, uma ótima opção de filme para você poder curtir aí em sua próxima sessão de cinema.
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1: De volta com o Jornal da Noite, e o ministro da Fazenda, Dario Durigan, anunciou hoje que a subvenção do diesel implantada para reduzir o impacto da alta dos combustíveis em decorrência dos conflitos no Oriente Médio será encerrada amanhã. A subvenção faz parte de um pacote de medidas adotado em abril. No primeiro momento, o governo previu um desconto de R$ 1,20 por litro do combustível relativo a impostos federais e estaduais. Em 31 de maio, o governo criou uma subvenção de R$ 0,35 por litro para substituir a desoneração do imposto federal que venceu no começo de junho. É esta a subvenção que está sendo encerrada pelo governo a partir de julho.
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11: Olá, meu nome é Marcos Kimura, jornalista cultural, crítico de cinema e atualmente provedor de conteúdo do site Nerd Interior, o maior do gênero na região metropolitana de Campinas. Vamos falar aqui de filmes e séries. A HBO Max acaba de exibir a primeira temporada de O Cavaleiro dos Sete Reinos, série de apenas 6 episódios curtos, mas certamente a melhor coisa produzida dentro do universo de Game of Thrones após a própria. É inspirada em novelas de George R. R. Martin, que é um dos produtores, numa época entre A Dança dos Dragões e As Crônicas de Gelo e Fogo, acompanhando as aventuras de Sir Duncan o Alto e seu escudeiro, o menino Egg. O cavaleiro, apelidado de Dunk, acaba de perder seu mestre, Sir Arlan Penitree, e resolve tentar a sorte num torneio em Valfrecho. Em um albergue no caminho, conhece um menino de cabelo raspado, que também deseja ir ao evento. Com 3 cavalos para cuidar, após alguma relutância, Dante acaba aceitando-o como escudeiro. Sendo um completo novato, o jovem cavaleiro é informado que, para participar das justas, ele tem que ser apadrinhado por algum nobre. Então ele sai em busca de alguém que se lembra do seu mestre para homologar sua reivindicação. Durante essa peregrinação, ficamos conhecendo diversos personagens coadjuvantes, como ser Lionel Baratheon, da mesma casa do rei Robert Baratheon de Game of Thrones, a atriz e artesã Mambemi Tancelli, por quem Dunk tem uma queda, o escudeiro Raemon, que vira amigo do Cavaleiro Andante, e os príncipes Targaryen, o herdeiro Baelor, seu irmão Maekar e o cruel Aerel. Inesperadamente, após ser descartado pelos nobres que Sir Alan jurava ter servido, o único que reconhece o mestre de Dunk é justamente o maior deles, o herdeiro e irmão do rei, Baelor. Enquanto nosso herói passa por poucas e boas para participar do torneio, vemos como vivem e trabalham se relacionam as pessoas comuns em Westeros, algo que é pouco explorado nas outras megaséries do universo criado por George R. R. Martin. Ao mesmo tempo, conhecemos como funcionam as dinâmicas entre as grandes casas, as menores e os cavaleiros andantes, que não serviam a um senhor fixo, alugando sua espada por serviço. Aliás, o título original, A Knight of Seven Kingdoms, é, traduzido ao pé da letra como Um Cavaleiro dos Sete Reinos, é mais honesto que O Cavaleiro dos Sete Reinos, porque Dunk é um entre muitos que buscam ascender numa sociedade cruel e estratificada. A trama ganha dimensão épica quando ele intervém numa agressão do príncipe Aerion contra Tancelli, por ela participar de uma peça em que o dragão é derrotado. Uma grande revelação acontece e o protagonista sofre falsas acusações, pelas quais será submetido ao julgamento dos 7, uma forma de justiça arcaica em que 7 homens de cada lado se enfrentam defendendo acusado e acusador. Na grande tradição de Game of Thrones, o penúltimo episódio é sempre o clímax da temporada, e é quando acontece uma das melhores batalhas medievais já filmadas no audiovisual. O season finale é um belo fechamento, que bem poderia encerrar a jornada de Dunk e Egg, mas já sabemos que a segunda temporada está em produção. Além do triunfo do showrunner Ira Parker, que participou de A Casa do Dragão e The Last Ship, pela alta qualidade do roteiro, direção e fotografia que coordenou, também tem a felicidade da escalação da dupla de protagonistas. Aliás, o que andam colocando na água das escolas de arte dramática da Grã-Bretanha? No ano passado, fomos impactados pelo muito jovem Owen Cooper em Adolescência, que ganhou praticamente tudo a que concorreu. E este ano tivemos o pequeno Jacob Jupe, The Hamnet, da obra-prima de Chloe Zhao, e Dexter Saul Ansel, nosso Egg e o Cavaleiro dos Sete Reinos. Mesmo levando em conta os méritos de seu parceiro de cena Peter Claffey, um ex-jogador de rugby que atua há 4 anos, é o pequeno ator que carrega a carga dramática como a herança do sangue maldito, uma atuação extraordinária tanto na sutileza quanto nos momentos mais emocionantes. Deve suceder o seu compatriota Owen Cooper como Papa Tudo na próxima temporada de premiações. Me sigam no Instagram kimura_jornalista e no site nerdinterior.com.br.
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14: Tecnologia para o seu dia a dia. Por aqui, Fernando Figa e o Momento Smart. Eletrodomésticos na era da interface única. A Samsung unificou tudo com IA. Agora seus eletrodomésticos da Samsung, como geladeiras, máquinas de lavar e ar-condicionado, compartilham a mesma interface One UI. Aquela que você já conhece nos celulares e TVs. Isso significa que significa menus familiares, navegação consistente e controles simplificados. Os aparelhos chegam com telas inteligentes de 7 a 9 polegadas que exibem status, receitas ou alertas sem depender de aplicativos externos. E tem mais, com o AI Vision Inside, a geladeira reconhece até o que você guardou, ajudando a planejar compras. O assistente Bixby ganha Voice ID, com respostas personalizadas para cada pessoa da casa. Foram anunciadas atualizações por 7 anos, além da segurança aprimorada da Kinox Matrix no núcleo com SmartThings. Ou seja, sua casa fica conectada, protegida e integrada, tudo fluido e intuitivo. Tecnologia para o seu dia a dia, esse foi o Momento Smart.
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15: Aqui é o Dr. Arthur Felipe Martins, advogado do trabalho especializado. E hoje vamos falar sobre um tema muito comum no ambiente corporativo, que são as competições internas de performance que as lideranças costumam promover. São legais? Quais são os direitos e os riscos dos trabalhadores e das empresas? Veja, a consolidação das leis do trabalho, a popular CLT, não proíbe a realização de competições internas para incentivar a produtividade. Na verdade, o empregado pode até mesmo se recusar a participar de campanhas, gincanas ou brincadeiras que sejam ali fora das suas funções habituais. Entanto, existem ali regras importantes que as empresas devem seguir para evitar problemas. Essas campanhas, elas são permitidas se elas forem saudáveis e motivacionais, se não gerarem prejuízo ao bem-estar dos trabalhadores, se não exigirem jornadas excessivas, se não estabelecerem tarefas abusivas, se as premiações forem claras e objetivas, se não criarem igualdade entre os funcionários, e aí, especialmente, se apenas for divulgado o melhor resultado ou os melhores resultados, sem a exposição ou a humilhação daquele que entregou um desempenho abaixo do esperado, ficou lá em último lugar, sabe? Agora, a competição que é na base da pressão psicológica, que usa o linguajar chulo, pressões via WhatsApp, assédio moral, ou instituindo metas abusivas, aí sim são práticas ilegais. O empregado exposto a essas condições está sofrendo um dano grave e esse dano dá direito a uma indenização. Caso a disputa leve a jornadas excessivas, o trabalhador precisa receber a hora extra. Se houver alguma humilhação, posição ou cobrança exagerada, a empresa pode acabar tendo que pagar uma indenização por assédio moral. Já as responsabilidades da empresa nessa instituição de campanha são garantir que as regras do jogo sejam justas para todos e não condicionar salário, promoção ou demissão ao desempenho nessa competição. Tá? E claro, as premiações têm que ser claras e devidamente registradas para evitar problema futuro. As competições internas podem ser um bom incentivo para a equipe, desde que sejam equilibradas e respeitem os direitos dos trabalhadores. As empresas precisam tomar cuidado para não transformar algo que deveria ser benéfico em uma pressão excessiva. Se você participa ou promove esse tipo de iniciativa e tem dúvidas, aceite uma sugestão. Procure um advogado trabalhista para garantir que tudo esteja dentro da lei. Um grande abraço e até a próxima.
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14: Termina aqui a edição de hoje.
15: Um abraço e até a próxima.
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1: Segura aí. 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
1: Olá, tudo bem com você? Começa agora o Nitro Music aqui pela sua melhor rádio comigo, Bia Ipsen. A partir de agora você vai conferir as melhores aí do flashback, anos 70, 80, 90, 2000, relembrando as mais belas canções do passado por aqui, começar com esse flashback aqui.
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1: Muito bem, essa foi mais uma aqui do Nitro. Já já tem mais.
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4: Segundo rumores da imprensa norte-americana, a Marvel Studios teria deixado na gaveta um terceiro filme de Doutor Estranho. Os executivos do estúdio querem priorizar outros longas. A Marvel vai focar em Pantera Negra 3, Shang-Chi 2, Homem-Aranha 5, X-Men, Thunderbolts 2, Blade, Filhos da Meia-Noite e um novo filme dos Vingadores após Guerras Secretas.
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10: Olá, gente! Almanac Musical no ar, por aqui Eduardo Maidana e hoje nós falaremos de I Have Nothing, canção da cantora americana Whitney Houston. A faixa é o terceiro single de trabalho do álbum O Guarda-Costas, trabalho que apresenta canções relacionadas ao filme O Guarda-Costas. Escrita por David Foster e a atriz Linda Thompson, a canção é uma balada orquestrada que fez o maior sucesso na década de 90. I Have Nothing tornou-se ainda o terceiro maior hit do álbum e conseguiu a quarta posição na Billboard Hot 100 americana, sendo certificado ouro pela Associação Fonográfica Americana. Vamos recordar?

0: E o Almanac Musical fica por aqui. Até a nossa próxima edição. Tchau!
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4: A cinebiografia do rei do pop, Michael Jackson, entrou para a história ao se tornar a maior cinebiografia da história do cinema. O longa está próximo de faturar $1 bilhão e já ultrapassou o recorde que pertencia a Bohemian Rhapsody sobre Fred Mercury e o Queen. Há a grande expectativa de que o filme fature mais de $1 bilhão nos cinemas.
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1: Obrigada pela companhia, obrigada pela sua audiência. A gente se encontra por aqui, tá bom? Um beijo pra você, fica com...

0: com Deus, um grande abraço, tchau, tchau.
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13: Meia-noite e 58 minutos.
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4: 2 horas.
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9: Você sabia que a ovelha Dolly tem esse nome porque ela foi criada a partir de uma célula da glândula mamária da mãe e recebeu esse nome em homenagem aos grandes seios da cantora Dolly Parton.
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15: 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Segundo rumores da imprensa norte-americana, a Marvel Studios teria deixado na gaveta um terceiro filme de Doutor Estranho. Os executivos do estúdio querem priorizar outros longas. A Marvel vai focar em Pantera Negra 3, Shang-Chi 2, Homem-Aranha 5, X-Men, Thunderbolts 2, Blade, Filhos da Meia-Noite e um novo filme dos Vingadores após Guerras Secretas.
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7: Você sabia que os astronautas são mais altos no espaço do que na Terra devido à ausência de gravidade?
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1: Pele e pelos saudáveis refletem uma boa nutrição, uma vez que diversos nutrientes são fundamentais para a renovação da pele, crescimento e coloração do pelo. Ao exemplo, podemos citar a proteína, que é o principal componente do pelo. O zinco está ligado à síntese de queratina. Cobre, que influencia na coloração do pelo, e o ácido graxo ômega 6, que ajuda na hidratação da pele. Por isso, ofertar ao seu cão um alimento de alta qualidade, completo e balanceado, é importante para fornecer os nutrientes necessários para que torne a pele e o pelo mais saudáveis, bonitos e brilhantes.
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7: 3 horas e 2 minutos.
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4: 3:56.
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7: Você sabia que a neve se forma quando as temperaturas da nuvem e do solo estão abaixo de zero? A neve é constituída na parte alta das nuvens, onde é mais frio. No Brasil, é raro nevar, mesmo quando está muito frio, porque o gelo formado nas nuvens derrete à medida em que se aproxima do solo, que está mais quente.
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14: 4 horas e 13 minutos.
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1: 4 horas e 19 minutos.

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3: Olá pessoal, Almanac Musical no ar, por aqui Eduardo Maidana, e hoje nós falamos de Voulez-Vous, canção de 1979 do grupo sueco ABBA, escrita e composta por Benny Andersson. A canção é a segunda faixa do álbum do grupo de 1979 que leva o mesmo nome. Voulez-Vous também é o único single do ABBA que foi oficialmente lançado como um remix dançante, em uma versão estendida, embora apenas como um single promocional. A canção fez grande sucesso na Europa e no Brasil também. E a gente recorda agora.

0: ABBA, Voulez-vous, aqui no Almanac Musical, que fica por aqui. Até nossa próxima edição, tchau.
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2: 4:33.
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1: 4 horas e 39 minutos.

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0: Hoje é quarta-feira, dia 1 de julho, dia de São Galo. Iniciamos com a graça de Deus um novo mês neste ano de 2026. É a primeira quarta-feira do mês. Recordamos São José. Você pode rezar o terço de São José no canal do YouTube Padre Alex Nogueira. E neste mesmo canal do YouTube, hoje é dia do Preciosíssimo Sangue e vamos transmitir ao vivo a Santa Missa que eu presido na capela do Mosteiro Preciosíssimo Sangue. Qual será o horário? 19 horas, no horário de Brasília. Acompanhe conosco a missa que eu presido no dia do Preciosíssimo Sangue, 1 de julho. E no próximo domingo, também vamos presidir a Santa Missa nessa capela, às 8 horas da manhã, no horário de Brasília. É o primeiro domingo do mês. Todo primeiro domingo eu presido a missa na capela do Mosteiro Preciosíssimo Sangue. E hoje vamos presidir a missa em caráter festivo, porque é a solenidade do Preciosíssimo Sangue lá no mosteiro. Iniciemos neste momento esta oração da manhã em nome do Pai, e do Filho, e do Espírito Santo. Amém. Que o Deus da esperança, que nos cumula de toda alegria e paz em nossa fé, pela ação do Espírito Santo, esteja sempre convosco. Bendito seja Deus que nos reuniu no amor de Cristo. Assim unidos, ouçamos o Evangelho nesta quarta-feira.
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0: Evangelho de Jesus Cristo segundo Mateus, capítulo 8, versículos de 28 a 34. Naquele tempo, quando Jesus chegou à outra margem do lago, na região dos Gadarenos, vieram ao seu encontro dois homens, possuídos pelo demônio, saindo dos túmulos. Eram tão violentos que ninguém podia passar por aquele caminho. Eles, então, gritaram: "O que tens a ver conosco, Filho de Deus? Tu vieste aqui para nos atormentar antes do tempo?" Ora, a esta distância deles estava pastando

ando uma grande manada de porcos. Os demônios suplicavam-lhe: se nos expulsa, manda-nos para a manada de porcos. Jesus disse: ide. Os demônios saíram e foram para os porcos, e logo toda a manada atirou-se monte abaixo para dentro do mar, afogando-se nas águas. Os homens que guardavam os porcos fugiram, e indo até a cidade, contaram tudo, inclusive o caso dos possuídos pelo demônio. Então a cidade toda saiu ao encontro de Jesus. Quando o viram, pediram-lhe que se retirasse da região deles. Palavra da salvação. Glória a vós, Senhor. Hoje no Evangelho, Jesus faz um exorcismo em dois homens que estavam possuídos pelo demônio. Isto acontece na região dos Gadarenos. A cidade de Gadara, ela ficava aproximadamente quase 10 quilômetros a sudeste do Mar da Galileia. E nesta cidade não morava judeus, mas apenas as pessoas que não tinham a fé no Deus único, os chamados gentios, os povos pagãos. E foi ali que Jesus, ao expulsar o demônio destes dois homens, os enviou aos porcos, e esses porcos que foram atirados ao mar. Aqui há uma representação simbólica importante. Jesus, primeiro, ele tem o poder verdadeiro e real contra o mal. Por isso, no final do Pai Nosso, nós fazemos uma prece: mas livrai-nos do mal. E Jesus tem este poder contra o mal. Ao expulsar o demônio que sai daqueles dois homens e vai até a manada de porcos, os porcos para os judeus eram considerados animais impuros. E esses porcos, quando são atirados ao mar, o mar lá no Antigo Testamento era reconhecido como o lugar de forças hostis, como a morada do mal. Não que o mar seja de fato, mas no Antigo Testamento era reconhecido e personificado com diversos monstros marinhos que existiam lá. E assim, Jesus, ao enviar esses porcos para o mar, ele está dizendo: ele tem o poder contra o mal, contra o demônio, e os envia para a sua morada, para o lugar onde vieram, ou seja, para os infernos, porque Jesus os vence. Isso de maneira especial com a força de sua cruz, e vai ser narrado capítulos depois no Evangelho de São Mateus. Por isso, nós que acreditamos em Jesus, devemos ter a plena certeza: o Senhor veio para nos libertar de todas as amarras que o diabo pode ter colocado em nossa vida através do pecado e dos vícios. Nós precisamos nos libertar disto, mas não com nossas forças, mas sim com a força da graça de Deus e, é claro, através da nossa liberdade, deixamos esta graça frutificar. Vamos agora com você fazer as orações deste dia, pedindo ao Senhor que nos fortifique na fé para lutarmos contra o mal e que Ele nos livre de todo o mal. Amém. Pai nosso que estais nos céus, santificado seja o vosso nome. Venha a nós o vosso reino. Seja feita a vossa vontade, assim na terra como no céu. O pão nosso de cada dia nos dai hoje. Perdoai-nos as nossas ofensas, assim como nós perdoamos a quem nos tem ofendido. E não nos deixeis cair em tentação, mas livrai-nos do mal. Amém. Ave Maria, cheia de graça, o Senhor é convosco. Bendita sois vós entre as mulheres, e bendito é o fruto do vosso ventre, Jesus. Santa Maria, Mãe de Deus, rogai por nós, pecadores, agora e na hora de nossa morte. Amém. Glória ao Pai, e ao Filho e ao Espírito Santo, como era no princípio, agora e sempre. Amém. Jesus, manso e humilde de coração, fazei o nosso coração semelhante ao vosso.
O Senhor esteja convosco. Ele está no meio de nós. A nossa proteção está no nome do Senhor, que fez o céu e a terra. O Senhor Jesus Cristo esteja contigo para te proteger. Esteja à tua frente para te conduzir e atrás de ti para te guardar. Olhe por ti, te conserve e te abençoe. Amém. E a bênção de Deus Todo-Poderoso, Pai e Filho e Espírito Santo, desça sobre vós e permaneça para sempre. Amém. Que nesta quarta-feira você permaneça na paz e na alegria que vem de Jesus. Abençoado dia para você e sua família.

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6: 5 horas e 4.

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10: Oi, cidade! E aí, tá tudo bem? Eu sou o Fontenelle, estamos chegando aqui pela Rádio Cidade. Tô contigo até às 7 da manhã. Coloca um sorrisão no rosto.
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10: Bom dia, Brasil! Bom dia, caboclada. Quartou. Um novo dia.
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Bom dia. Bom dia, alegria! E aí, tá tudo bem? Tá tudo certo? Estamos chegando, quartamos na quarta-feira mais gostosa do Brasil e a quarta-feira diferenciada, começando o mês de julho, gente, dia 1º de julho do ano 2026, dia do transporte escolar, dia da vacina, né, da BCG. Hoje também, né, inicia-se o julho, né, gente? Com a prevenção das zoonoses, né? E hoje também se inicia o julho amarelo, tá bom, gente? E você está completando mais um ano de vida. Parabéns pra você, saúde, paz, tudo de bom. Bora juntos no rádio, despertando o Brasil. Vem, vem, vem, mimosa. Estica o corpo, cara amassada. Bora desamassar essa cara, tá na hora. Bora, bora tirar o povo da cama, seu tião. Bora, né? Estica o corpo aí, faisquinha. É, o galinho do sítio tá dando o ar da graça, cachorrada já fazendo barulho. Sai, cachorro, bora nessa. Homem, bom dia, homem, bora acordar. Joga uma água no rosto, desamassa essa cara. Passarinho que não deve nada pra ninguém, tá batendo asas. E vocês, pichadão, porque em os dois mineiros, boiada sem preço pra começar bem o mês de julho. Bom dia.

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2: Boa quarta, bom dia!

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2: Alô?
3: Alô?
1: Alô? Alô, bom dia.
0: Bora às primeiras participações desta quarta-feira. Alô, bom dia. Quem tá aí do outro lado?
4: Ô, meu caro Pontinelli.
0: Alô, menino.
4: Aqui é o Girimu de Colômbia.
0: E aí, Girimu?
4: Uma boa semana pra nós todos.
0: Obrigado,
4: viu?
0: Nego.
4: Fechou, patrão. É nóis, hein?
0: Juntos e misturados no rádio, alô.
5: Sérgio Antinello e Mutuco de Rio.
0: E aí,
5: tá,
0: Luizão?
5: Música da Roberta Miranda pra gente.
0: Ô, ouvir. Nego, vou caprichar pra você. É fã da Roberta, né, Luizão? Alô.
6: Ô, alô, bom dia, meu dia. Amigo, seu Sérgio Fontinelli. Alô, bom dia.
0: Ô, Jorjão.
6: Vamos acordar, cara amassada. Vamos acordar, cara amassada.
0: Desamassa essa
6: Deus
0: cara.
6: Deus abençoe o senhor e família aí.
0: Aô, nego, velho, bom dia. Olha eles aí, ó. Ah, milionário José Rico, Águas da Saudade, 1975, Brasil.
7: Bora.

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2: Muita música boa pra você que vai acordando, vai despertando.

Perito, aqui no Alô Bom Dia. Aqui no Alô Bom Dia você ouve moda boa e moda boa não enjoa, não é mesmo? Elza Maria tá em Buritizeiro, né, Elza? Aquele abraço. Marilene tá em Cabo Verde, tá com Fontinelli também. Obrigado, Erismar. O Saladeiro tá por aqui, sempre ligado. Claudinei está em Cascavel. Ô, Claudinei, bom dia. A Ana tá em Palmas, no Tocantins. Eunice tá em Saúde na Bahia, não é, Eunice? Aquele abraço, viu? Manuel Alves está em Caim, também na Bahia. O meu amigo Helder Mota está em Vassouras, no Rio de Janeiro. O Daniel Frota está em Trombeta, tá com nós, né, meninão? Aquele abraço. O Marcos está em Araraquara, São Paulo. Jocimar, aliás, Jucimar Aguiar, está com a gente em Minas Gerais, em Bragança Paulista. O Zé Carlos e a esposa Madalena, tá todo mundo aqui na quarta-feira gostosa.

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9: Você sabia que a antiga civilização grega já celebrava a maternidade homenageando a deusa Réia, a mãe de todos os deuses? Segundo a mitologia grega, muitos anos depois, no século XVI, a Inglaterra passou a comemorar o chamado Domingo da Maternidade, no quarto domingo da quaresma. Tal data era dedicada em especial para as mães de operários ingleses, que devido à crise que assolava o país, passavam muito tempo longe de suas famílias, a trabalho.
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0: Estamos no ar em todo lugar, quarta-feira super gostosa, vem com Fonte Nele acordando, despertando para mais um dia. Bom dia. O programa sertanejo número 1 do Brasil.
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2: Bom dia, turma, bom dia. Tá no ar o Centro do Agro com Cláudio Natel. Aqui no seu Alô, bom dia. Estamos no meio da semana e vamos lá. Hoje o destaque é a tecnologia voando baixo. Os drones de pulverização. O segredo dessa máquina não é só velocidade, mas economia. Com o drone você aplica o veneno ou o adubo foliar só onde a planta realmente precisa, sem amassar a lavoura com o trator e sem desperdiçar produto. É o agro de precisão, chegando para o pequeno e médio produtor, trazendo mais segurança para quem aplica e muito mais eficiência no controle de pragas. Esse foi o Centro do Agro. Um ótimo dia na lida para vocês, meus amigos.
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0: Agora tem Almir Sater e Sérgio Reis. Xalana, bom dia!

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2: Em música boa, em música cabeceira. Bom dia pra você, viu? Uma quarta-feira rica de paz, né? Saúde. Música boa pra você, aquele cafezinho gostoso, tá bom? Bom dia, Brasil!

0: João Goiano e Goiazinho Falsidade.
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2: Alô?
1: Alô, bom dia.
0: Bora pro WhatsApp, bora falar com o Brasil. É o Brasil de ponta a ponta, despertando com nós. Alô, bom dia.
3: Bom dia, Serginho.
0: Bom dia.
3: Tá, meu amigo, tudo na paz?
0: Tudo, irmão.
3: Tá no palácio aí, a viola.
0: Opa.
3: E o cantador, eu falei de lado.
0: Aí é moda.
3: Beleza? Bom dia.
0: Bom dia, irmãozão. Boa quarta. Tem gente aqui, alô?
4: Fala, Sérgio. É o Churo do Paracuã.
0: E aí, irmão?
4: Deixa eu tocar sua moda pra nós aí.
0: Qual?
4: Toca aí, Cavalo Preto.
0: Boa.
4: Sérgio Reis.
0: Aí sim.
4: Beleza? Alô, bom dia.
0: Valeu. Bom dia, menino. Alô?
5: Oi, Pantinê. Tudo bem? Aqui é Marilene de Cabo Verde, tá falando.
0: Ô, Marilene.
5: Vem pra nós a música do René Renal.
0: Claro.
5: Cicatriz.
0: Deixa com nós. Lady Laura tá chegando. Viola e cantador. Bom dia.
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2: Bora resumir o seu dia em música boa, em modão cabeceira, aqui no nosso Alô, bom dia. Boa quarta-feira.

0: pra mim.
1: Paula Fernandes, Mentiras, aqui no Alô Bom Dia, o programão sertanejão cabeceira número 1 do Brasil, na sua quarta-feira. Ô cabocrão, ô caboclona, você já percebeu que em toda cidadezinha do interior tem aquela trilha sonora inconfundível? Pois é, tem. E você sabe qual que é essa trilha? É o barulho da carroça no paralelepípedo. Isso mesmo, e também o som da vassoura limpando as calçadas bem cedinho. E tem mais, hein? Tem aquela batida forte lá do alto do campanário da igreja, gente, anunciando a hora ou até mesmo chamando, né, a caboclada pra missa, viu, gente? É esse clima de paz que exatamente a gente encontra nas músicas raízes. Este clima de paz, de tranquilidade que a gente busca quando ouve uma verdadeira moda de viola caprichada, gente. A música sertaneja, né? Pega a gente pela mão e transporta a gente pro passado. Faz a gente realmente voltar no tempo, viu? E é por isso que você merece ouvir música sertaneja de qualidade. Música boa. E música boa tem no pendrivezão do Fontenelle, com mais de 3 mil modas. O fino da nossa música sertaneja na palma da sua mão. Manda aqui o WhatsApp pra mim, 0800-558-0057, tá? Eu vou te mandar vídeo do pendrive, listagem com o nome de todas as duplas que tem no pendrivezão caprichado. São mais de 3 mil modas, tá?

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10: 5 horas e 45 minutos.
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14: Opa, estamos de volta aqui pela Rádio Cidade. Tudo de bom pra você. Um dia gostoso, abençoado. Coloca um sorrisão nesse rosto. Sorria!
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0: muita música e alegria no começão do seu dia. Bom dia, alegria. Vamos juntos nesta quarta-feira, só com Modão Cabeceira, Brasil. Bom dia!
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3: Além dos usos mais comuns, nas cidades, estradas, fazendas, obras e minas, os caminhões fazem outros trabalhos bem diferentes. A manutenção ferroviária é um exemplo. Seja nos trens de cargas, em linhas urbanas ou nos túneis dos metrôs, os brutos são fundamentais. Equipados com pneus normais e também rodas de aço, esses modelos são usados em manutenções, no transporte de equipamentos ou pessoal. Uma curiosidade é que essa solução de um caminhão estilo trem é muito antiga. Ferdinand Porsche criou um veículo assim em 1912. Mesmo aqui no Brasil, onde as ferrovias são limitadas, existem várias empresas especializadas na fabricação ou no aluguel desses brutos. As principais indústrias implementadoras são a Empretec e a Brastan, de São Paulo, além da Supermetal, instalada em Minas Gerais. Os caminhões são feitos sob medida. Podem ter cabines grandes, com ar-condicionado, geradores, guinchos, baús tipo oficina e até banheiros. Os trabalhos são os mais variados. Manutenções de trilhos e redes de eletricidade, inspeções em túneis e pontes, limpeza e capina química. Entre as grandes marcas, uma referência no setor é a Mercedes-Benz. Na Europa, vende a linha Unimog pronta para encarar essas tarefas. 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Visite minutodocaminhão.com.br. 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
0: Amanhã tem mais edições do Minuto do Caminhão. Barreirito, filho de carreteiro, aqui no Alô, bom dia. O programão sertanejo número 1 do Brasil. Boa quarta-feira!

0: João Torres, ela bateu asas. Ei, moda caprichada, bom dia.
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2: Alô?
1: Alô, bom dia.
0: Bom dia, flor do dia. Bora juntos no rádio. Alô.
3: Sérgio Fontenelle, bom dia, meu querido.
0: Bom dia.
3: Amigo. Boa semana pra nós
0: pra
3: aí.
0: Pra nós,
3: toca,
0: né?
3: Toca um modão pra mim aqui. Sou o Fernando de São José.
0: Ô, Fernandão.
3: Campos. Toca qualquer uma moda boa aí. Um abraço, tudo de bom.
0: Vou caprichar pra ser uma aqui daqui. Aquele jeito, nego velho, deixa com nós. Alô, bom dia.
4: Bom dia, Fontenelle. É o Carlos Baiano de Moeda. Fontenelle manda aquela linda moda.
0: Ah.
4: É, João Paulo e Daniel, a bala amarela para todos os ouvintes desse programa maravilhoso. Um abraço, um bom dia e eu fui.
0: Alô, menino. Essa é com Otávio Augusto e Gabriel. Alô.
5: Antônio de Piruíbe, manda para mim uma música de Abel e Caim, qualquer uma.
0: Opa.
5: Obrigado.
0: Galo Índio, é a pedida. Vem chegando, é o Abel, é o Caim, no Alô, bom dia, o programão sertanejão número 1 do Brasil.

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2: Bom dia, alegria! Bora juntos? Bora de moda boa, porque estamos na quarta-feira mais gostosa do rádio.

Zilu e Zalo, Velha Viola de 1991, pra gente celebrar a vida, celebrar a música sertaneja que continua viva.

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3: E aí, tudo bem? Bom dia! Já tomou seu café da manhã? Ó, o Fontenelle tá por aqui te fazendo companhia até às 7 da manhã. Bora tomar um cafezão gostoso? Bom dia! 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

0: tô aqui, tô com você, tô no rádio, tô na internet, tô despertando o Brasil em mais uma hora, com muita moda boa, gente, nesta quarta-feira. Bom dia!
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2: Você ouve agora, Eu Seguirei, com Frei Gilson.
3: Deus abençoe você e toda a sua família. Que alegria ter sua companhia no meio da semana, aqui no Alô Bom Dia, com Sérgio Fontinelli.
4: Que alegria receber você em mais uma meditação da palavra. Todos os dias nós estamos aqui. Que bom saber que tem gente que todo dia é fiel aqui para escutar a palavra de Deus. Porque Deus tem uma palavra para você todo dia. Assim como a gente come todo dia, a gente também precisa comer a palavra de Deus todos os dias. Hoje eu quero meditar sobre o dedo de Deus. A palavra de Deus, a Sagrada Escritura, vai falar algumas vezes disso, o dedo de Deus. Tanto no Antigo Testamento, quanto no Novo Testamento. Marcos capítulo 7, versículo de 31 a 37. Naquele tempo, Jesus saiu de novo da região de Tiro, passou por Sidônia e continuou até o Mar da Galileia, atravessando a região da Decápole. Trouxeram então um homem surdo que falava com dificuldade e pediram que Jesus lhe impusesse a mão. Jesus afastou-se com o homem para fora da multidão, em seguida colocou os dedos nos seus ouvidos, cuspiu com a saliva, tocou a língua dele, olhando para o céu, cuspiu e disse, Éfata, que quer dizer abre-te. Imediatamente seus ouvidos se abriram, sua língua se soltou e ele começou a falar sem dificuldade. Jesus recomendou com insistência que não contassem a ninguém, mas quanto mais ele recomendava, mais eles divulgavam. Muito impressionados diziam, ele tem feito bem todas as coisas, aos surdos faz ouvir e aos mudos falar. Palavra da salvação. Colocou os dedos nos seus ouvidos. Gregório Magno diz assim, o Espírito é chamado o dedo de Deus. Então olha que bonito. Na Bíblia, o dedo de Deus é o Espírito. Quando o Senhor pôs os seus dedos nos ouvidos do surdo mudo, estava abrindo a alma do homem para a fé, através dos dons do Espírito Santo. Olha que bonito. Através dos dons do Espírito Santo. Eu quero pedir que o dedo de Deus nos toque. Que o dedo de Deus mostre a direção para nós. Se o dedo de Deus é o Espírito Santo, então significa que o Espírito Santo, ele deve nos tocar. O Espírito Santo deve mostrar a direção para nós. Veja, não é o seu dedo, não é o seu dedo que deve direcionar a sua vida, mas o dedo de Deus. Eu quero convocar você a entender isso. Deixe que o dedo de Deus te mostre a direção. Deixe que o dedo de Deus, que é o Espírito Santo, te ensine os seus caminhos. E você vai ser feliz. Deixa Deus abrir sua alma para a fé, como abriu deste homem. Que Deus te abençoe, que o dedo de Deus possa abrir minha vida para as coisas de Deus. Que o dedo de Deus possa abrir minha vida para as coisas de Deus. Éfata. Deus te abençoe em nome do Pai, do Filho e do Espírito Santo. Amém.
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3: Eu quero clamar agora por você, quero clamar pela sua família. Vem Espírito Santo, enche todos os que estão acompanhando este programa agora. Libera, Senhor, para esta pessoa o que ela mais precisa, para o corpo e para a alma. Libera, Senhor, curas e libertações em nome de Jesus para esta pessoa que escuta e para toda a sua família. Eu clamo a tua poderosa bênção. Visita agora com bênção de proteção. A bênção que só o Senhor pode dar. Abençoe-vos o Deus Todo-Poderoso, Pai e Filho e Espírito Santo. Amém.
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3: E eu quero lembrar você, se você quiser ouvir mais pregações, mais meditação da palavra, basta você me acompanhar no meu canal do YouTube, Frei Gilson / Som do Monte, no meu Instagram, no meu Facebook, no meu TikTok, e lá você vai encontrar muito mais palavra de Deus para você.
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9: 6:19.
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2: O Brasil venceu o Japão por 2-1 em Houston e garantiu vaga nas oitavas de final da Copa do Mundo. A seleção saiu atrás no placar após um erro na saída de bola aproveitado por Kaichu Sano, mas reagiu no segundo tempo. Casemiro empatou de cabeça aos 11 minutos da etapa final e quando a partida caminhava para a prorrogação, Gabriel Martinelli marcou o gol da vitória aos 50 minutos, após assistência de Bruno Guimarães. Apesar da classificação, o Brasil teve motivos para preocupação. Casemiro saiu lesionado na segunda etapa. A equipe comandada por Carlo Ancelotti agora aguarda o vencedor do confronto entre Noruega e Costa do Marfim para conhecer seu adversário nas oitavas de final da competição.

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1: É muita música e alegria no começão do seu dia e você vem comigo e eu vou com você, viu? Ah, tocando muita moda boa durante 2 horas aqui no Alô, Bom Dia. Boa quarta.
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4: Sérgio Fontenelle, boa quinta-feira pra você. Quinta-feira é boa, né, Fontenelle, que já é quase sexta, né? É gostoso, vai chegando o final de semana e o programa hoje tá maravilhoso, hein? Só musicaço, bonita do começo ao fim. Parabéns, Sérgio Fontenelle. Quinta-feira, dia de quarto capítulo do Abel e Caim. Pois é, Sérgio Fontenelle, naquela época tinha muitos cantores cantando o chamado pagode na viola caipira. Então, fazia um casamento entre viola e violão e os cantores, eles iam trazendo ali o seu talento. E o Abel e Caim fez a mesma coisa, começaram a cantar pagode, mas eles não ficaram naquela linha Tião Carreiro, né? Eles cantavam, no disco tinha 2 ou 3 pagodes, tinha algumas músicas religiosas ou de história envolvendo religião, por exemplo, como O Fazendeiro e o Diabo, Santa Luzia, um grande sucesso na carreira do Abel e Caim, enfim, o Abel e Caim, eles se sobressaíam em pelo menos 3 estilos dentro do disco, né? Aquela música Mãe Amorosa também, né? Quem não se lembra? Então, ou seja, Abel e Caim ganhavam as pessoas pelo coração, pelo amor e pela fé. E pela qualidade na viola e violão também. Eles chegaram por um tempo a serem batizados, Fontenelle, como os reis do pagode. Só que aí, o Tião Carreiro e o Pardinho, depois que estourou na música, os programas de rádio passaram a chamar o Tião Carreiro e Pardinho de os reis do pagode. E o Abel e Caim não se importou com isso, não lutou pelo título e acabou sendo apenas Abel e Caim. Apenas não, né? Uma grande dupla com grandes histórias. Então, ou seja, o título de reis do pagode poderia, né, ser emplacado na dupla Abel e Caim. Me parece, Fontenelle, que eles nem faziam muita questão de serem chamados de rei do pagode, justamente por conta desta versatilidade da dupla, né? Eles gostavam de cantar histórias, gostavam de cantar o amor e principalmente falar da fé e da família também. Inclusive participaram de filmes, né? Alguns filmes levaram o Abel e Caim para fazer aquelas festas no filme, né? Tinha aquelas rodas de viola na fazenda. Quem tava lá cantando sempre era o Abel e o Caim. Bom, amanhã a gente vai trazer o desfecho, né? A morte da dupla, a morte de um terceiro participante da dupla, Abel e Caim, aqui dentro do

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2: Na quarta-feira mais gostosa do rádio. Essa daqui é boa, hein? Bora acordar, gente. Ah, ouvindo o som gostoso da música sertaneja.
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0: Esse é o Matheus e o Monteiro, S de Saudade, no Alô Bom Dia, o programão sertanejão caprichadão número 1 do Brasil.
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1: Alô? 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Alô, bom dia.
0: Bom dia, com muita alegria. Bora zapear pelo Brasil, bora falar aqui com a cabocladinha que vai acordando cedinho comigo. Alô, bom dia.
3: Bom dia, caboclão, Fontinelli.
0: Bom dia.
3: Meu amigo de todas as manhãs.
0: Sempre.
3: Todas as madrugadas.
0: Aí sim, hein?
3: Troca, aqui é o Antônio de São Sebastião.
0: Ô, Antônio.
3: Toca uma moda boa pra nós aí.
0: Boa, bora lá.
3: Lourenço Lorival, velha porteira.
0: Boa, tchau, que legal. Obrigado. Tchau, obrigado. Bora juntos no rádio, tem mais gente aqui, alô.
4: É Valdir Grifo, de Nova Olímpia, Paraná.
0: Ô, Valdirzão, tá bom?
4: Toca aí hoje a música Cachaceiro.
0: Olha aí.
4: Com Jacó e Jacozinho.
0: Essa é bonita demais, hein?
4: Manda aí pro povão que tá na sintonia aí, curtir.
0: Legal.
4: Essa moda aí. Valeu, bom dia.
0: Ô, meninão, obrigadão pelo carinho da sua audiência, tem mais gente aqui.
5: E aí, como é que tá? Todo mundo bom?
0: Opa.
5: Graças a Deus, aqui nós estamos mal demais da conta.
0: Chique bacanizado.
5: Gente. Toca o modão do Tião Carreiro pra nós aí.
0: Alô, menino Jacó e Jacozinho, cachaceiro no Alô, bom dia. Bora juntos aqui, ó.
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2: Ah, eles estão chegando aqui no Alô, bom dia!
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Aô, a ferro e fogo em 1976. É o Tião Carreiro e o Pardinho aqui no Alô, Bom Dia. O programão caprichadão número 1 do Brasil.

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8: Você sabia que com a chegada do verão, aumenta a fome dos mosquitos? Aquele bzzz infernal que não deixa você dormir é sinal de um inseto faminto em busca do seu jantar. No verão, os mosquitos, ou melhor, as fêmeas dos mosquitos, saem de suas tocas famintas, prontas para picar alguém e extrair o sangue, a energia para maturar seus ovários e reproduzir.
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10: 6:41.
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16: Olha, gente, estamos de volta aqui pela Rádio Cidade. Olha, um começo de dia super gostoso pra você, hein?
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16: Estamos juntos aqui pela Rádio Cidade.
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0: muita música e alegria no começão do seu dia. Vem comigo, vem, eu tô contigo aqui no rádio, na internet. Bora juntos tocando o fino da nossa música sertaneja. Bom dia!
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3: Olá, ouvintes do Alô Bom Dia, ouvintes do Grande Fontenelle, uma excelente quarta-feira para todos vocês. Eu sou a Marina Geller, o tema de Mulheres de Agro de hoje é a tecnologia enterrada na nossa terra. Olha só, gente, os sensores de solo, olha quanta evolução da nossa revolução tecnológica. A tecnologia avança rápido e hoje as fazendas mais modernas utilizam sensores conectados à internet para monitorar em tempo real a umidade, a temperatura e os nutrientes do nosso solo. E as mulheres estão na vanguarda da leitura e análise desses dados, sabendo exatamente quando e quanto irrigar e fertilizar. A produtora evita o desperdício de água e adubo, economizando dinheiro e protegendo o meio ambiente. Essa agricultura de dados substitui o achismo pela certeza matemática. É a sensibilidade feminina unida à inteligência artificial para tomar as melhores decisões antes mesmo de sair de casa. Bem, pessoal, esse foi mais um quadro do Mulheres do Agro. Eu sou Marina Guerra. Eu volto amanhã com vocês. Um excelente dia, uma excelente quarta-feira para todos, pro Fontenelle, pros nossos ouvintes. E vai de botina, que de salto não combina, vai de bota, que sapato não orna. Até amanhã.
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0: Ela volta amanhã, né, meu bem? De volta aqui com nós. Agora tem quem tem: o Barreirito Júnior e o Creone Quebra Topete. Na quarta-feira mais gostosa do rádio.

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3: Bom dia, Brasil! Boa quarta-feira pra todo mundo! Bora acordando, né? Já se aproximando do finalzinho do nosso programa. Ainda tem moda boa.

0: Seres Estranhos, Cacique e Pajé. Boa quarta-feira pra você. Bom dia, gente.
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3: Alô?
1: Alô? Alô, bom dia.
0: Bora às últimas participações desta quarta. Alô, bom dia.
4: Bom dia, bom dia, bom dia, meu amigo Fontenelle. Como é que você tá? Tudo em paz, tranquilo?
0: Chico Bacanizado.
4: Tá, tá bom, graças a Deus. Tô de cá curtindo o seu programa, beleza?
0: E nós tá por cá também, alô?
4: Bom dia, meu amigo Sérgio Fontenelle.
0: Bom dia.
4: Vamos na luta de novo, mais um dia com a graça
0: sempre
4: de Deus.
0: Sempre, nego velho.
4: Manda um abraço pra todos os ouvintes aí, pra vocês aí da rádio aí, tudo de bom, fica todo mundo com Deus, tamo junto todo
0: Chega
4: dia.
0: Chega com nós.
4: Valeu.
0: Abraço forte pra dar sorte.
5: Bom dia, Fontenelle, aqui é o Cássio.
0: Opa.
5: Falando aqui de Parapé.
0: Bom demais, irmão.
5: Com a música pra nós aí, Mão de Ferro.
0: Boa.
5: Léo Canhoto e Robertinho, tamo por cá.
0: Deixa nós.
5: A Pega do Leite.
0: Deixa nós por cá tocando a sua moda caprichada. Bora juntos, é quarta-feira, meiuca de semana. Essa é bonita, hein? Mão de Ferro. Por cá tocando a sua moda caprichada. Bora juntos, é quarta-feira, meiuca de semana.

0: fazendo uma viagem pela história da música sertaneja.
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2: Bom dia, Brasil! Boa quarta-feira!

Mato Grosso e Matias, memória para colocar um ponto final na edição caprichadona desta quarta-feira. Fontenelle tá indo nessa manhã e eu estou de volta. Quem chegar primeiro espera. Você já sabe, né? Nosso encontro é diário. Me siga nas redes sociais, arroba Sérgio Fontenelle com TI2LY. Vai me seguir lá, tá bom? Me segue lá que eu te sigo de volta. Instagram, Facebook, TikTok, YouTube. Nós estamos em todas as redes, então.

também no rádio diariamente. Eu sempre sou grato, né? A você que me acompanha aqui todos os dias no rádio. Um abraço forte pra dar sorte, que Deus abençoe. Amanhã tem mais. Bom dia, Brasil!

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1: E você vai marcando aqui na cidade, 7h05. Um abraço e a todos um bom dia. Nós estamos chegando e a partir de agora a informação começa mais um café. O nosso Café com Notícias neste 1º de julho. Entramos e começamos o 7º mês do ano, abraçando carinhosamente os amigos e amigas e desejando a todos uma ótima quarta-feira. Chegamos, né? Chegamos na metade da semana e você vai conferindo então os principais destaques. Vamos com as principais manchetes do nosso café de hoje. Confusão, notícias desencontradas. Afinal de contas, qual a situação do pronto-socorro do Hospital e Maternidade São José de Barra Bonita? Vamos primeiramente ouvir o deputado Paulo Soares, que foi à tribuna na Câmara em Brasília ontem e falou do assunto.
2: Estou aqui hoje a pedido do Hospital e Maternidade São José de Barra Bonita, cidade importante, está sofrendo de maneira profunda. É muito grave o que acontece nesse momento no Hospital e Maternidade São José. Eu acabo de receber um comunicado da direção de que a partir de amanhã o pronto atendimento estará com as portas fechadas, ou seja, atendendo apenas referenciado. A grande questão é que o município não possui uma UPA ou outra porta de pronto atendimento. Como é que vai ficar a situação dessa população?
1: Esse foi o pronunciamento do Paulo Soares em Brasília ontem. Temos um comunicado da Santa Casa de Jaú. Santa Casa de Jaú informa um comunicado à população de Barra Bonita sobre o pronto-socorro, sobre que fecharia as portas hoje. Entramos em contato há 10 minutos com o Hospital e Maternidade São José. Tudo está funcionando normalmente. Temos outro comunicado também aqui. Agora vamos dar sequência, você vai ter todos os detalhes. Mas repito, hein? Ligamos agora de manhã, hospital, nem funcionários estão sabendo do assunto. Está atendendo normalmente. Outra manchete no bloco local, além da polícia, temos a Câmara de Igaraçu do Tietê. O vereador Cidinho foi à tribuna para falar de manutenção de praça.
3: O pessoal dos autos de Igaraçu me procuraram reclamando sobre essa praça do Cruzeiro aí. Haja visto que isso aí, esses bancos aí, são bem antigos, né? Tem mais de, se eu não me engano, tem mais de 35, 40 anos.
1: Você vai conferindo as nossas manchetes de hoje, né? Bem, Prefeitura de Jaú entrega 12 novos caminhões de lixo, manchete da nossa região. Fio solto quase provoca tragédia e deixa motociclista ferido, também em Jaú. Vamos agora com outras manchetes. É pelo Brasil e pelo mundo. Por que cientistas brasileiros vão levar bactérias para o espaço?
4: Como levar qualquer coisa, né, para o espaço, ela é extremamente cara, né? É a manutenção de pessoas longe da Terra por um elevado período de tempo enfrenta muitos desafios, sendo um deles a alimentação dos astronautas. Então, nesse contexto, entram as duas bactérias presentes nos experimentos, né? Que é o Aprahizopium e a Zospirilla brasiliense. Essas duas bactérias são de alta relevância para o cultivo de alimentos, como a soja, por exemplo, né?
1: Corte de gastos e mudanças no crédito podem destravar economia.
5: Nós temos gastos que não param de crescer. Isso leva a um desequilíbrio das contas públicas, leva também ao Banco Central ter que aumentar a taxa de juros para conter a inflação. Então a gente precisa rever essa equação porque ela trava o crescimento. Com esse cenário, não tem política de desenvolvimento produtivo, não tem redução do custo do Brasil que faça com que o Brasil cresça mais e, o mais importante, aumente a renda da população.
1: E a teto do MEI para 140 mil até 2028.
6: Esse passo que nós estamos dando vai atender 13 milhões de MEIs no país que estão ativos. Nós temos 17 milhões, 13 milhões ativos, ou seja, é uma ação que tem uma ampla repercussão e uma ampla capilaridade. E dizer que se o valor fosse corrigido pela inflação desde a última vez, há pouco mais de 8 anos atrás, era para estar hoje 125 mil. Então é realmente um gesto do governo, uma construção coletiva com o Congresso, e podemos seguir juntos construindo essa parceria em favor do país.
1: Reforma tributária amplia demanda por contabilidade.
7: Eu acredito que essa é uma visão compartilhada pelos próprios contadores. Afinal, a sondagem mostra isso, né? 70% da nossa amostra vem a contabilidade do futuro muito mais estratégica, com maior protagonismo consultivo. E eu tenho certeza que isso é algo que a reforma tributária vai instituir aqui no Brasil, que é mudar o papel central do contador. Isso porque a reforma tributária, ela vai muito além do tributo. Ela não deixa de ser uma avaliação do modelo de negócio. E a figura que está pronta para ajudar as PMEs nessa transição é o contador.
1: Atraso provocado por Gilmar Mendes leva insegurança às eleições.
8: Direto de Brasília, sempre com o principal fato do dia. E um pedido de vista feito no Supremo Tribunal Federal pelo ministro Gilmar Mendes pode levar a uma situação de total insegurança às eleições deste ano no país.
1: Conferindo outros destaques, outras manchetes de agora, pelo Brasil e pelo mundo, nesse primeiro dia de julho, mais uma pesquisa. Lula lidera todos os cenários de segundo turno e venceria Flávio por 48 a 42%. Casal é encontrado morto em Belo Horizonte. Polícia busca mulher vista em prédio. Temos aqui, é. Olha aqui, gente, o Rio Grande do Sul e Santa Catarina tem previsão de geada e chuva congelada. A partir de sexta-feira deve ter uma alteração do tempo também por aqui. Irã afirma que não irá se reunir com o enviado dos Estados Unidos e trava o acordo de paz. Você vai conferindo as manchetes, os nossos destaques, né, pelo Brasil e pelo mundo. Tenente da Rota baleada em São Paulo segue na UTI, mas tem boa resposta, diz boletim. Né? Mulher com 256 anotações criminais é presa por estelionato no Rio de Janeiro. Homem é expulso de ônibus após fazer ofensa racista contra motorista no Rio de Janeiro. Vai conferindo. Efeito El Niño. Oceanos registram recorde de temperatura para julho na história. Você vai conferindo aqui mais manchetes, mais destaques de hoje. 55% dos diretores veem queda em agressões nas escolas após veto de celular. Temos aqui os destaques. Ministro Flávio Dino libera caso de mandato tampão no Rio para julgamento no Supremo. Os nossos destaques. Cacique Raoni apresenta hemorragia e é submetido a endoscopia, diz hospital. Incêndio florestal deixa um morto e uma mulher ferida na Grécia. Homem é preso suspeito de armazenar e vender material de abuso infantil em Goiás. Você vai conferir também nesta edição as loterias de ontem à noite. Como fica o tempo neste meio de semana, de acordo com o clima tempo. Nos destaques do esporte, a Copa do Mundo. Noruega vence e pega o Brasil domingo. França vence e vai jogar contra o Paraguai no sábado. Os destaques do esporte, principalmente na Copa do Mundo, juntamente com o tempo e loterias, você também confere aqui no nosso café. Tá aí, portanto, os destaques, as manchetes. Agora são 7h14. Vamos então com a notícia por inteiro. Vem aí o nosso primeiro bloco de hoje.
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1: Um abraço e um bom dia a todos. Estamos chegando nesta quarta-feira, dia 1º, abraçando carinhosamente os amigos e amigas e sempre, é claro, né, agradecendo aí a companhia, a sintonia. É, gente, manhã movimentada por aqui hoje, hein? Hospital e Maternidade São José. Temos informações, algumas desencontradas, é, sobre o que foi publicado, não por nós aqui, né? E nem nota oficial do hospital, que está funcionando normalmente. Depois nós vamos dar todos os detalhes, certo? Mas como sempre, na abertura, nós temos aqui as notícias da polícia. Vamos então falar com o Matiase. Chega mais, Matiase. Bom dia.
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9: Bom dia, Livelto. Bom dia, Marcelo. Bom dia a todos da Cidade FM. Grande abraço. Mais uma vez, a gente chega com as informações da polícia. Muito bem, ontem, 1º de março, acidente de trânsito com vítima, onde a equipe deparou-se com acidente de trânsito com vítima, sendo que o condutor da motocicleta estava no solo em aguardo da ambulância municipal. Conferido emplacamento dos veículos envolvidos, né? Ambos, tudo em ordem. O condutor do veículo Hyundai Creta relatou que trafegava pela rua 14 de dezembro e no cruzamento com a 1º de março, o condutor da motocicleta, que vinha em alta velocidade, colidiu na lateral do seu veículo. Relatou ainda que ele derrubou uma lata de cerveja no chão e aparentemente estaria embriagado. O condutor da motocicleta socorrido ao pronto-socorro de Barra Bonita, onde permaneceu em observação médica, aguardando exames de raio-x com suspeita de fratura no braço esquerdo e, aparentemente, sob efeito de álcool, sendo confeccionado também o auto de infração por se recusar a realizar o teste de etilômetro, o bafômetro tradicional, e por conduzir o veículo com a CNH, Carteira Nacional de Habilitação, suspensa. Então, são as informações desse acidente ontem, na 1º de março.
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1: Muito obrigado ao Matiase pelas informações. Gente, o detalhe é o seguinte, né? Começamos o mês aqui meio assustado, né? O mês de julho. Informações desencontradas, né? Comunicado aqui da Central de Notícias de Jaú. Temos sobre o Hospital São José, é um site de Jaú. Um comunicado da Santa Casa de Jaú, né? É, sobre o fechamento do Hospital São José, do pronto-socorro. É. Agora é o seguinte, nós, antes de começar o desfile do que a gente está presenciando, vamos dizer que a gente entrou em contato com o Minuti, que é o gerente do hospital. É para acontecer uma reunião hoje, mas não tem nada disso aqui. Bom, pelo menos não tem nenhum comunicado oficial do hospital. Inclusive agora de manhã o Joe entrou em contato.
10: Sim, tá. Bom dia, Erivelto. Bom dia, Vinícius. O hospital está atendendo normalmente.
1: Você falou agora de manhã.
10: Liguei hoje.
1: Está atendendo, sim, normalmente. Agora, sim, como é que apareceu essa notícia?
10: Ontem à noite.
1: Ontem à noite, mas
10: começou pelo deputado Paulo Soares, então, usou a tribuna.
1: Como é que ele ficou sabendo?
10: Então,
1: quem tinha que ficar sabendo em primeiro lugar era o hospital, que tinha emitido um comunicado oficial.
10: Na verdade.
1: E depois a imprensa local.
10: A gente
1: que é o que interessa.
10: A gente tem a fala do Paulo Soares aqui, Erivelto.
1: Ele falou na tribuna,
10: ele falou
1: ontem
10: na tribuna,
1: Brasília.
10: Inclusive
1: lá na Câmara dos Deputados.
10: E ele fala que a diretoria do hospital entrou em contato com ele.
1: Mas não falou nada com a população aqui,
10: então,
1: que é o que interessa.
10: Porque entra todo mundo.
1: Fica apavorado.
10: Então, a gente tem aqui essa gravação do Paulo Soares.
1: Vamos soltar a gravação do deputado.
10: Vamos lá.
11: Estou aqui hoje a pedido do Hospital de Maternidade de São José de Barra Bonita. Cidade importante, está sofrendo de maneira profunda. É muito grave o que acontece nesse momento no Hospital de Maternidade de São José. Eu acabo de receber um comunicado da direção de que a partir de amanhã o pronto atendimento estará com as portas fechadas, ou seja, atendendo apenas referenciado. A grande questão é que o município não possui uma UPA ou outra porta de pronto atendimento. Como é que vai ficar a situação dessa população? Digo mais, em termos regionalizados, a população será obrigada a procurar o pronto-socorro da Santa Casa de Jaú, que já está sobrecarregado.
2: Nós temos feito um trabalho nos últimos 3 anos de fortalecimento da saúde regional, mas está faltando investimento chegar onde precisa. Até quando o hospital filantrópico vai ter que passar o chapéu pedindo bênção para político? O hospital precisa ser pago pelo atendimento prestado e ponto final. Eu estou ingressando, inclusive, com um projeto de lei nesse sentido, logo nos próximos dias, para que a atualização da tabela SUS seja a contento, para que ela acompanhe as despesas hospitalares. Não dá para continuar da maneira como nós estamos, que seja no raio-x, no ultrassom, na contratação de mão de obra. É um absurdo que a nossa população fique refém de uma situação tão vulnerável. O nosso trabalho sempre será feito aqui. Ao longo dos últimos meses, com o apoio de deputados parceiros, conseguimos investimentos para alguns desses hospitais, como a Santa Casa de Bariri. Mas ainda é pouco. É por isso que eu não me canso de batalhar pela saúde pública no coração do Estado de São Paulo. Para o senhor ter uma ideia, presidente, pessoal que nos acompanha nesse momento, o último hospital inaugurado naquela região, que é uma das que mais geram impostos no Brasil, foi há mais de 20 anos, o Hospital Estadual de Bauru. O pronto atendimento fica superlotado pela falta de leitos. E a partir de agora, a Barra Bonita pode deixar de ter o seu pronto atendimento, porque não deu a conversa na renovação do contrato com a Prefeitura. Recursos municipais, estaduais, federais, seja de onde for o recurso, o importante é que a gente possa salvar os hospitais filantrópicos, as santas casas e os demais que prestam um atendimento fundamental. Obrigado, senhor presidente. Peço, se possível, que esse discurso seja transmitido da Voz do Brasil como um apelo ao nosso país pela salvação dos hospitais filantrópicos. Obrigado.
12: Prontamente será atendido.
1: O pronunciamento do Paulo Soares. Agora, como que ele obteve essa informação se o próprio hospital não divulgou nenhum comunicado?
10: Começou aí tudo que... aí, né, Rivel?
1: Começou por aí.
10: Por aí, é.
1: Agora, tem um outro também comunicado aqui, uma notícia da Central, um site de Jaú. Central de Notícias de Jaú, virada na saúde, é o título. Também não sei, segundo hospital. O Hospital São José fecha pronto-socorro e pacientes terão que procurar a Santa Casa de Jaú. Eu vou ler a notícia na íntegra. Pacientes de Barra Bonita e cidades conveniadas devem procurar a Santa Casa de Jaú a partir da meia-noite, que foi agora, da meia-noite, da 0 hora de hoje. A Central de Notícias apurou junto a fontes ligadas à área de saúde que a partir de hoje, quarta-feira, o Hospital São José de Barra Bonita deixará de realizar atendimento de portas abertas como pronto-socorro. A mudança representa um marco no atendimento de urgência e emergência e deve alterar a rotina de moradores. Segundo informações obtidas pela reportagem, a situação chegou a esse ponto após o município de Barra Bonita não renovar o contrato que contribuía com parte importante no custeio de atendimentos realizados pela unidade, principalmente no pronto-socorro. O site Central de Notícia manteve contato com a administradora do hospital por meio de um interlocutor. A informação repassada é de que ela deverá se pronunciar oficialmente na imprensa agora pela manhã, para dar detalhes da situação. Apesar do encerramento do atendimento de portas abertas, o hospital continuará funcionando em outras frentes. A unidade seguirá atendendo pacientes regulados pelo sistema CROSS, que é aquele sistema responsável pelo encaminhamento de vagas para internações. Com a mudança, moradores que precisaram de atendimento de urgência e emergência devem procurar a Santa Casa de Jaú. Agora vamos ver o comunicado da Santa Casa de Jaú. Que também. Santa Casa de Jaú informa, comunicado à população de Barra Bonita. A Santa Casa de Jaú informa que não possui pactuação assistencial para atendimento de demanda espontânea de pacientes oriundos de Barra Bonita. Os moradores que procurarem a instituição por meios próprios serão avaliados conforme os protocolos de classificação de risco e atendimento médico. Quando não houver caracterização de urgência ou emergência e não existir pactuação para o atendimento, o paciente será orientado a retornar à rede de saúde de seu município de origem. Reforçamos que a população de Barra Bonita deve buscar prioritariamente os serviços de saúde disponibilizados pelo próprio município, responsável pela organização da assistência local e pelos encaminhamentos necessários. A Santa Casa de Jaú permanece à disposição para atender os pacientes encaminhados pelos fluxos oficiais de regulação e aqueles que se enquadrarem nas situações previstas em lei. Agora está feito aí, agora, aonde que obtiveram essas informações, se o próprio hospital, nem funcionários do Hospital São José sabem dessa situação. Ou então estão escondendo o jogo. Ou então estão por quê? De tudo isso, a primeira coisa que devia ser feita era um comunicado do hospital, em primeiro lugar. Em segundo lugar, comunicado do hospital que seria divulgado pela imprensa local para dar para avisar a população.
10: A gente entrou em contato com o Minuto ontem à noite já,
1: através
10: de uma amiga nossa. De fato, ele vai marcar uma reunião para hoje. Só que adiantaram as coisas, Erivelto. Já falando que ia estar fechado. E essa informação chegou à noite. É difícil, hein?
1: Agora de manhã ligamos lá. Você tá funcionando. Pode ir lá agora que está atendendo normalmente.
10: Então vai acontecer essa reunião mesmo, tá? Até tem uma mensagem, acho que é do Carlos. O Carlos Ravanelli, o Carlinho Ravanelli, que ele falou sobre o deputado. Na verdade, chegou para ele essa informação, viu, Carlos? Ele fala lá na tribuna que a direção comunicou ele.
1: Ele falou agora.
10: Só como... que deveria ter feito hoje de manhã esse comunicado para, né, dar um caminho que vai acontecer.
1: Eu acho que um cargo de deputado, ainda mais um deputado federal, hein?
10: Então.
1: Ele não ia falar por conta própria, eu acho, hein?
10: Ah, não.
1: Deve ter chegado alguma informação para ele.
10: E ele é jornalista também.
1: Ele também é jornalista.
10: Jornalista.
1: Deputado federal, alguém aí. Agora, o detalhe é o seguinte, né?
10: Agora vamos aguardar, vamos entrar em contato com o Minuto, né?
1: Vamos
10: nessa manhã para poder ver o que vai acontecer.
1: Informar a população. Informar, né?
10: Que situação.
1: Bom, isso aqui não é aqui, viu? Isso aqui...
10: não é fácil.
1: Bom, temos aqui então agora e aguardar agora de manhã, que hora que vai acontecer essa reunião, o que vai ser debatido na reunião, será que venceu o contrato que tinha com a prefeitura? Então. Não sei se esse contrato, como que é feito, se vence no meio do ano, se vence em fim de ano, também a gente não tem detalhes e não pode falar. Só fala quando tem certeza, ou tem um comunicado oficial.
10: Lembrando que é o pronto-socorro, hein,
1: gente? Não é hospital, é pronto-socorro que estão falando, viu?
10: Pronto-socorro.
1: E que está atendendo normalmente agora pela manhã. Sim. Nós entramos em contato, tá?
10: E agora eu não sei, Erivelto, se de repente não acerta esse contrato, vem para a UPA aqui em Igaraçu?
1: Não sei.
10: Contrato de pronto-atendimento?
1: Vamos ver, o que não pode é a população ficar sem pronto-socorro, né?
10: Não tem como, né?
1: Aí, pelo amor de Deus.
10: E a mais próxima é aqui.
1: Vamos ver.
10: Ô, Erivelto, você viu uma mensagem aqui da Vivian Quirino, né? Informando que teve um acidente na vicinal.
1: A Vivian Quirino está informando aqui que teve um acidente na vicinal Igaraçu, Macatuba. Os motoristas devem redobrar a atenção.
10: Enviaram uma foto pra gente.
1: Muito
10: agora.
1: Obrigado, ô Vivian, pela informação, tá?
10: De fato, aqui então tem que tomar cuidado, Erivelto. Um acidente. Esperamos que não aconteceu nada com o motorista aqui, né? Então enviaram agora uma foto. Direto do local aqui, pra gente.
1: Muito bem. Bom, gente, sobre a situação do pronto-socorro do hospital, você vai ter informações aqui, pode ficar tranquilo. Sai algum comunicado, alguma informação. O que nós não fazemos é dar notícia aí. Nós damos notícia e damos a fonte. Você tem que dar a fonte da notícia. Bom, vamos aguardar então. Agora, sobre acidente, tem um de Barra Bonita. Um motociclista de 55 anos foi encontrado sem vida ontem, caído ao lado da moto, numa área ali próxima à Avenida Arthur Balsi, na entrada de Barra Bonita. Segundo a polícia, tudo indica que ele tenha batido em uma árvore. A ocorrência foi registrada como morte suspeita e está sendo investigada pela Civil. Segundo o BO, por volta das 5 da manhã de ontem, a PM recebeu informação sobre a localização de um corpo no local, que fica nas imediações do Parque Ecológico. Quando os policiais chegaram, encontraram Manuel dos Santos Barreto caído ao lado de sua moto, uma Honda. O delegado plantonista foi até o local e apurou preliminarmente que a vítima caiu e não resistiu aos graves ferimentos após colidir com uma árvore. A polícia científica foi acionada para a perícia e o corpo foi para o IML de Jaú para a realização do exame necroscópico. Está aí essa informação, né? Neste primeiro bloco nosso aqui. Muito bem. Bom, gente, ainda nesse primeiro bloco, nós vamos aqui com a Câmara de Igaraçu do Tietê. Vamos ouvir aqui que o vereador Cidinho, ele subiu à tribuna para falar sobre manutenção da Praça do Cruzeiro aqui por Igaraçu.
3: Senhor presidente, alguns meses atrás eu apresentei uma indicação aqui pedindo uma academia ao ar livre nesse local. Até hoje eu não obtive resposta. E agora, nos últimos dias, o pessoal dos Altos de Igaraçu me procuraram reclamando sobre essa Praça do Cruzeiro aí. Haja visto que isso aí, esses bancos aí, são bem antigos, né? Tem mais de, se eu não me engano, tem mais de 35, 40 anos. E a gente está pedindo, senhor prefeito, se está no cronograma de obras, a manutenção. Se não tiver, pelo menos que se troque os bancos, né? Que a situação daqueles bancos aqui que vai causar um acidente. Estão no ferro já, só ferro. Não tem como nem sentar mais. Uma criança pode cair ali naqueles bancos e se machucar. Então, antes que evite, vamos evitar o menos possível, vamos tentar evitar que aconteça algo pior, né? E faça a manutenção, no mínimo. Eu estou pedindo aí no requerimento a manutenção geral. Mas tomara que mude, já faça a reposição desses bancos, pelo menos os bancos aí, mais para frente faça, dê uma geral nessa praça. Muito obrigado.
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0: Vamos nessa então, gente. Agitação, hein? Agitação tá aí, portanto, gente. Olha aí os nossos destaques, né? Neste nosso primeiro bloco aqui deste começo, né? Começo aqui do sétimo mês do ano, hein? É, gente, sétimo mês do ano. Vamos aqui. Gente, sexta, sábado e domingo tem evento em Barra Bonita, hein? É o Rally Rota Sudeste. É, gente, é 19ª edição, hein? Quinta e sexta etapa do Campeonato Brasileiro de Rally Baja, né? Temos aí aqui, então, no final de semana na Barra. O nosso primeiro bloco, então, gente, sempre na companhia da Cerealista Justo. 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Bom, gente, quarta-feira, começa a Maratona Estiva, hein? Começa a Maratona Estiva nesta quarta-feira, 7 horas da noite, porta aberta com qualquer tempo, viu? Até que tá um tempinho gostoso agora, né? De uma maneira, mas parece que vem novidade por aí. Mas vamos curtir a quarta-feira. 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A semana. 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Mandar um alô pra galera que tá ligada com a gente aqui, né? Temos aqui, deixa eu mandar um alô pra Keila Vieira, ela tá pedindo aqui. Marcelo, fala pra mim, se alguém tiver uma roupinha de cachorro que não usa mais, se pode fazer uma doação. Ela tem o contato aqui, só entrar em contato com a gente. Um abração pra Keila, pra Edinalva Menezes, Edete Maia. Um feliz mês de julho para todos nós. O Aparecido Inácio, o Zé Eduardo Abiate, né? Estamos longe, mas sempre ligadinho na cidade. Um abração, Zé. A Xiomara de Lazana, né? Ainda temos aqui a Eva Elizabeth das Neves, a Rose Soares, né? Tá ligadinha por aqui. Quarta-feira agitada, né? A Kelly Soares, bom dia com alegria. Quem mais temos aqui? O Carlos Eduardo Ravanelli, Carlos Silva, Isabel Fantin, né? A Paula Arruda, Soeli Corrinto, Adão Amato, César Melo, a Neuza Martinelli, Luzia Ribeiro, a Cida Finati Caliça, bom dia, Deus ilumine, Soeli Corrinto, a Vanderleia Silva, bom dia com Jesus. Muito obrigado aí, ó, a galera pela sintonia, pela audiência, gente. E vamos tomar um cafezinho? São 7h35, a gente volta depois com o nosso giro regional.
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1: E você vai marcando aqui na Cidade, agora 7h45, vem aí o nosso segundo bloco de notícias.
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1: Vamos nessa então, gente. Vamos dar uma voltinha pela nossa região. Prefeitura de Jaú entrega 12 novos caminhões de lixo e assume a coleta de resíduos sólidos. Os veículos começam a operar nesta quarta-feira. Além da renovação da frota, a prefeitura anunciou a municipalização da coleta do lixo. Até então, o fornecimento de caminhões era realizado por uma empresa terceirizada e agora passa a ser executado integralmente pela própria prefeitura. Está feito o registro aqui. Fio solto quase provoca uma tragédia e deixa motociclista ferido em Jaú. Foi ontem, um fio solto na Avenida Décio Pacheco de Almeida Prado por pouco não provocou tragédia em Jaú. O motociclista Márcio Frederico seguia no sentido bairro centro, quando nas proximidades do cruzamento com a rua Antônio Hernandes, foi surpreendido pelo fio caído na via. Segundo Márcio, o fio se enrolou em seu pescoço, provocando ferimentos e chegando a rasgar sua camiseta. Apesar do susto, ele conseguiu manter o controle da motocicleta e evitar uma queda. Chegou a rasgar a camisa. Ainda bem, disse ele, que eu não estava correndo, porque poderia ter sido muito pior. De acordo com populares que presenciaram a situação, um caminhão que passou pela avenida teria arrancado a fiação. Após a ocorrência, o cabo foi recolhido. É, que coisa não, rapaz. Em um vídeo gravado logo após o ocorrido, o motociclista mostra os ferimentos e questiona quem é o responsável pela fiação. É, tem que ter alguém, né? Homem é preso em flagrante após roubo de celular e tentativa de esconder a prova do crime. É... Um homem foi preso em flagrante após roubar o celular de um pedestre e tentar se livrar do aparelho ao perceber a aproximação da PM. Durante patrulhamento em Jaú pela rua Campos Salles, policiais foram informados por testemunhas de que um roubo havia acabado de ocorrer e que o autor estaria escondido nas proximidades da Marechal Bittencourt. Ao chegarem ao local, os militares localizaram o suspeito atrás de um ponto de ônibus. Ao notar a presença da viatura, o homem tentou se desfazer do celular roubado, arremessando o aparelho sob a cobertura do ponto. O objeto, no entanto, caiu no chão e foi localizado pela polícia. Questionado, ele negou ser o dono do telefone e afirmou desconhecer a quem pertencia. Pouco depois, a vítima compareceu ao local, reconheceu o celular como sendo de sua propriedade. O homem relatou aos policiais que foi empurrado pelo criminoso, que tomou o aparelho de suas mãos e fugiu a pé. Gente, ele foi recolhido. Gente, ladrão é descoberto ao ouvir música em caixa de som furtada e acaba identificado. Um furto a um estabelecimento comercial terminou de forma inusitada ontem. Após analisar imagens do sistema de monitoramento da loja, policiais militares conseguiram identificar o suspeito e localizar parte dos objetos levados poucos minutos depois do crime. No centro de Itapuí, as câmeras registraram o momento em que o homem teria furtado ao menos 3 caixas de som do comércio. Com as características do suspeito em mãos, equipes policiais iniciaram buscas pela cidade. Cerca de 10 minutos após o início do patrulhamento, os policiais passavam por uma rua quando ouviram o som de uma caixa de som vindo do interior de uma residência. Ao verificarem a situação, encontraram o suspeito no imóvel. Questionado, ele negou a participação no furto, mesmo diante das imagens que mostravam a ação. Durante a investigação, uma segunda caixa de som foi entregue voluntariamente pela namorada do investigado. Os policiais também localizaram as roupas que teriam sido usadas durante o crime. Os objetos recuperados e o suspeito foram encaminhados ao distrito policial. Mas tem um detalhe aqui, é o seguinte, né? O finalzinho aqui. Como o caso já não se enquadrava em situação de flagrante, ele foi ouvido e liberado. Que beleza, né? O que chamou atenção pelo fato de o suspeito ter sido encontrado justamente utilizando uma das caixas de som que havia sido roubada da loja. É isso aí. Gente, na manhã de ontem, policiais da SIG, da Central de Polícia Judiciária de Bauru, flagraram um homem com uma submetralhadora de fabricação caseira de calibre 9mm com dois carregadores lá no Jardim Nova Esperança. Na casa dele, apreenderam também uma pistola. Segundo o BO, policiais realizavam diligência no bairro relacionadas a investigações de furtos e receptações quando, nas proximidades de uma praça, avistaram alguns homens ao lado de uma van estacionada e desconfiaram do comportamento deles. Durante o monitoramento, a equipe da SIG identificou o motorista, de 48 anos, já conhecido nos meios policiais por envolvimento no tráfico de drogas. Quando ele deixou o local, foi acompanhado e abordado na rua São Sebastião. No veículo, sob o banco do motorista, encontraram uma caixa com uma submetralhadora caseira 9mm, cada uma com capacidade para 30 projéteis nos dois carregadores. Indagado sobre a posse de armas, ele negou e autorizou buscas em sua casa. No imóvel, no Jardim Bela Vista, a companheira do suspeito revelou que possuía uma pistola calibre 6.35 para sua defesa e entregou a arma para a polícia sem qualquer documentação. O casal foi recolhido. Gente, mais uma sequência aqui da notícia de Lençóis Paulista, hein? Após investigações e diligências ontem, a Civil de Lençóis Paulista prendeu em flagrante outro integrante do grupo criminoso que se envolveu em confronto com a PM na semana passada, que resultou na morte de dois suspeitos e na prisão de três homens. Um segundo veículo usado pela quadrilha foi apreendido, segundo o BO. O elemento de 41 anos foi preso pela manhã. Na residência dele, no Jardim América, em Lençóis Paulista, estava um veículo que havia sido avistado no local onde ocorreu o confronto entre policiais militares e um grupo armado no fim da noite da última quinta-feira. Na ocasião, ocupantes do automóvel conseguiram fugir. Questionado esse elemento, disse que havia guardado o veículo a pedido de três homens na madrugada no dia seguinte. O carro havia sido roubado na capital paulista. Ele foi autuado em flagrante. Temos aqui ainda outro aqui da região. Como parte, ele foi autuado em flagrante. Temos aqui ainda

Após a identificação do imóvel com ordem judicial, as equipes cumpriram o mandato de busca e apreensão. Durante as diligências, foram localizados 270 quilos de capas de fios já descascados, a máquina adaptada para separar o cobre, mais de 11 quilos de metal. Que coisa, não? Que coisa. Gente, ainda pela nossa região, né? A justiça absolveu o médico psiquiatra Rafael Pascon dos Santos da acusação de importunação sexual em um processo que tramitava na comarca de Lins. A decisão foi publicada ontem pelo Tribunal de Justiça de São Paulo. Na sentença, o juiz julgou improcedente a ação penal e absolveu o médico por falta de provas para a condenação. O processo envolvia a denúncia de uma moradora de Getulina. Ela afirmou que durante uma consulta realizada em Lins, o médico teria pedido para que ela abaixasse a máscara e tentado beijá-la. Rafael Pascon foi denunciado por 32 mulheres por crime de importunação sexual e estupro, que teriam acontecido em consultas em Marília e em Garça, além da cidade de Lins. No dia 16 de junho, o médico foi condenado a 24 anos de prisão por estupro, em um processo relacionado a um caso que aconteceu em Marília. A decisão divulgada ontem se refere exclusivamente a um processo que tramitava em Lins. Tá certo? É, gente, então as notícias da nossa região. Temos mais ainda. Olha aqui, gente, mais uma operação aqui, né? É, a Polícia Civil prendeu 6 pessoas na tarde de ontem em Promissão, suspeitas de envolvimento com o tráfico de drogas, associação criminosa e lavagem de dinheiro. Durante a operação, condenada pelas equipes de Lins e Promissão, os agentes bloquearam aproximadamente 30 milhões ligados aos investigados. As equipes também apreenderam uma arma de fogo, munições, cédulas, telefones celulares e uma televisão. Segundo a Civil, a ação é resultado de uma investigação. A identidade do suspeito, para variar, não foram reveladas, né? Coisas de Brasil. Coisas de Brasil. Tem uma gente. Olha aqui uma curiosidade, gente. A eliminação da Suécia na Copa do Mundo após perder por 3-0 ontem para a França pode fazer o Brasil ganhar uma torcedora para lá de real, esse real entre aspas. Isso porque a rainha Silvia é filha de uma brasileira e mantém uma relação muito próxima com o Brasil. A monarca do país escandinavo é filha de Alice Soares de Toledo e do empresário alemão Walter Sonntag. Alice nasceu em São Manuel, aqui, nossa vizinha aqui. Curiosidades, né? A rainha Silva nasceu na Alemanha em 1943, mas passou a infância e parte da infância e da juventude entre a Europa e o Brasil. A convivência com a família materna e as temporadas no país fizeram com que ela mantivesse uma forte ligação com origens brasileiras ao longo da vida. Está aí, portanto, mais como curiosidade, né? Essa notícia aqui, ali da nossa vizinha São Manuel. Muito bem, gente. Está aí, portanto, o nosso giro, né? O nosso giro aqui nesse bloco regional. Quando por aqui, gente, eu vou dando um recado aqui das delícias da Jujuba aqui por Igaraçu. 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Certo? Mandar um abração aqui para quem que entrou aqui agora. A Dilene, sempre ligada com a gente. O Reginaldo Matias, a Maria Helena Viana. A Zeza Souza, uma boa semana para você também. Né? O Antônio Frangiosa, bom dia. O José Ângelos Tulim, obrigado a todos aí, gente. Olha aí, faltando já 2 minutinhos para as 8. Eu vou para um café. E a gente volta já já com o nosso giro pelo Brasil e pelo mundo.

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1: Agora são 8:07. Vamos em frente. Vem aí o nosso terceiro bloco de notícias.
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1: Vamos girando a notícia. Por que cientistas brasileiros vão levar bactérias para o espaço?
3: No próximo semestre, um foguete brasileiro vai levar bactérias para o espaço. Com esse experimento, os cientistas querem entender o efeito da microgravidade da radiação espacial sobre dois micro-organismos que já são de grande utilidade para a agricultura. Eles capturam nitrogênio, ajudam as plantas a absorverem nutrientes, reduzindo custos, o uso de fertilizantes e o impacto ambiental. A missão busca analisar o comportamento das bactérias em ambientes e condições desafiadoras, como na Lua e no planeta Marte, podendo no futuro desenvolver a agricultura espacial. O pesquisador Railson Falcão, do Centro de Tecnologia Renato Ascher, o CTI, explica que esse estudo pode ser decisivo para missões espaciais de longa duração.
4: Como levar qualquer coisa, né, para o espaço, ela é extremamente cara, né? É a manutenção de pessoas longe da Terra por um elevado período de tempo enfrenta muitos desafios, sendo um deles a alimentação dos astronautas. Então, nesse contexto, entram as duas bactérias presentes nos experimentos, né? Que é o Aparadisopium e a Zospirilla brasiliensis. Essas duas bactérias são de alta relevância para o cultivo de alimentos, como a soja, por exemplo, né?
3: As bactérias fornecidas pela Embrapa vão partir de um foguete do Centro de Lançamento da Barreira do Inferno em Parnamirim, no Rio Grande do Norte. Para que esse transporte seja feito de forma segura e eficiente, os especialistas em tecnologia 3D do CTI foram desafiados a desenvolver cubos de alumínio especiais para levar as amostras. O pesquisador Alexandre Guilherme Loguitano ressalta a importância do experimento para o avanço científico na Terra também.
5: O conhecimento gerado na pesquisa pode ajudar a melhorar, ampliar sistemas de cultivo sem solo, como a hidroponia, né, que é um método conhecido entre nós. Além disso, esse tipo de sistema deve ser autônomo também. Ele vai para o espaço e não vai ter ninguém ali cuidando das plantas. Então, ele tem que ser autônomo, que são essenciais e podem ajudar o desenvolvimento dessa tecnologia em ambientes fechados, indoor, né, no solo terrestre.
3: Além do CTI Renato Ascher, o experimento teve a participação do Instituto Nacional de Pesquisas Espaciais, o INPE. As duas unidades de pesquisa são ligadas ao Ministério da Ciência, Tecnologia e Inovação. Ao todo, estão envolvidos na missão 60 pesquisadores e 24 instituições. Agência Rádio Web. Produção e reportagem, Denise Coelho.
1: Vamos em frente. Corte de gastos e mudanças no crédito podem destravar a economia.
6: O Brasil precisa recuperar a credibilidade fiscal para voltar a crescer, segundo a Confederação Nacional da Indústria. De acordo com a entidade, a dívida pública subiu de 71,7% do PIB em 2022 para 78,6% em 2025. E não há um arcabouço suficiente para conter o avanço das despesas obrigatórias. Para o diretor de Economia da CNI, Mário Sérgio Teles, o país precisa revisar a política macroeconômica.
7: Nós temos gastos que não param de crescer. Isso leva a um desequilíbrio das contas públicas, leva também ao Banco Central ter que aumentar a taxa de juros para conter a inflação. Então a gente precisa rever essa equação porque ela trava o crescimento. Com esse cenário, não tem política de desenvolvimento produtivo, não tem redução do custo do Brasil que faça com que o Brasil cresça mais e, o mais importante, aumente a renda da população.
6: Em documento entregue aos pré-candidatos à presidência da República, a CNI sugere a revisão de programas e benefícios, o fim de mecanismos de crescimento automático dos gastos e a criação de um plano plurianual de consolidação fiscal com metas para resultado primário, despesas, receitas e dívida pública. A agenda para o crescimento sustentável da economia aponta também que o crédito caro dificulta a atividade das empresas, especialmente as micro, pequenas e médias. Segundo a CNI, a diferença entre os juros cobrados nos empréstimos e os juros pagos nos depósitos chegou a 32,5 pontos percentuais, acima da média de outras economias emergentes. O especialista Mário Sérgio Teles explica que o custo do crédito e a estrutura tributária desestimulam investimentos.
7: Nós tivemos agora um aumento de tributação sobre a renda, que foi a tributação na distribuição de lucros e dividendos, mas, ao mesmo tempo, a tributação nas empresas sobre o lucro permanece em 34%, que é mais de 10 pontos acima da média da OCDE. Então, isso desestimula o investimento estrangeiro e, ao tributar muito o lucro na empresa, deixa menos recursos para que a empresa reinvista. Nós precisamos aumentar a competição no setor financeiro, melhorar as condições de garantia.
6: A CNI propõe o uso de recebíveis de PIX como garantia para ampliar o acesso ao crédito e a extinção do IOF sobre essas operações. O imposto aumenta o custo de empréstimos e financiamentos e gera insegurança jurídica por permitir alteração de alíquota por decreto. Agência Rádio Web, produção e reportagem, Valquíria Rios.
1: Continuando com o nosso giro de notícias, projeto amplia teto do MEI para 140 mil até 2028.
8: O limite de faturamento anual do microempreendedor individual pode chegar a R$ 140 mil em 2028. É o que prevê um projeto de lei complementar enviado pelo presidente Luiz Inácio Lula da Silva ao Congresso Nacional. O texto propõe uma ampliação para 110 mil já no ano que vem. O teto hoje é de R$ 81 mil. Além disso, com a mudança, o MEI poderá contratar até dois funcionários. O projeto foi entregue por Lula e integrantes do governo ao presidente da Câmara, Hugo Mota, que defendeu o trabalho conjunto neste tema.
9: Esse passo que nós estamos dando vai atender 13 milhões de MEIs no país que estão ativos. Nós temos 17 milhões, 13 milhões ativos, ou seja, é uma ação que tem uma ampla repercussão e uma ampla capilaridade. E dizer que se o valor fosse corrigido pela inflação desde a última vez, há pouco mais de 8 anos atrás, era para estar hoje 125 mil. Então é realmente um gesto do governo, uma construção coletiva com o Congresso e podemos seguir juntos construindo essa parceria em favor do país.
8: O ministro do empreendedorismo, Paulo Pereira, classifica a ação como um momento histórico.
10: Dizer que é um momento histórico, né, para os microempreendedores individuais do Brasil, quase 10 anos sem aumento, de modo que é uma medida que tem um impacto muito grande, presidente, e que se insere num conjunto de medidas que o senhor tem feito para os empreendedores. Então, em primeiro lugar, as linhas de crédito, que o senhor agora está trabalhando, presidente, para que a gente lance um grande parcelamento para os MEIs, para que eles possam regularizar, presidente, a sua situação, quer dizer, esses 3 milhões que são MEIs e que hoje tem alguma situação de inadimplência, vão poder regularizar a sua situação, e uma série de outras medidas, como a expansão do Contrata Mais Brasil, a linha de crédito que foi apresentada hoje no Desenrola Empreendedores. Então, só para dizer, um dia histórico, mas inserido num conjunto de esforços do senhor pelos empreendedores brasileiros.
8: Um dos objetivos, segundo o governo, é evitar que pequenos negócios precisem migrar para regimes tributários mais complexos, conforme o crescimento. Agência Rádio Web, produção e reportagem, Norberto Notari.
1: Vamos em frente. Reforma tributária amplia demanda por contabilidade.
11: A reforma tributária já chegou à rotina dos escritórios de contabilidade. Uma sondagem da OMIE, realizada em parceria com o FENACOM, SESCOM São Paulo, SESCOM Minas Gerais, SESCOM Rio Grande do Sul e CRC Minas Gerais, feita com 149 profissionais entre abril e maio, mostra que 68% dos contadores já foram procurados por clientes para tratar do tema. Mas existe um contraste importante. Embora a demanda esteja crescendo, 56% dos profissionais ainda não tem plano de ação definido. E só 5% dos escritórios dizem ter uma estratégia plenamente estruturada. As dúvidas dos clientes passam principalmente por dois pontos: medo de aumento da carga tributária, citado por 32%, e impacto no fluxo de caixa, apontado por 28%. Para o economista da OMIE, Felipe Beraldi, Esse cenário muda o papel do contador dentro das empresas.
12: Eu acredito que essa é uma visão compartilhada pelos próprios contadores. Afinal, a sondagem mostra isso, né? 70% da nossa amostra vem a contabilidade do futuro muito mais estratégica com maior protagonismo consultivo. E eu tenho certeza que isso é algo que a reforma tributária vai instituir aqui no Brasil, que é mudar o papel central do contador. Isso porque a reforma tributária ela vai muito além do tributo. Ela não deixa de ser uma avaliação do modelo de negócio. E a figura que está pronta para ajudar as PMEs nessa transição é o contador.
11: E Felipe Beraldi explica o que esse profissional precisa fazer agora para não perder espaço.
12: Nesse período de transição, como é que o contador vai assumir esse papel mais consultivo? Ele vai ter que buscar um aumento de competitividade num mercado que está se transformando numa velocidade cada vez mais rápida. Eles fazem isso adotando software de gestão contábil e fiscal e com clientes utilizando o sistema, porque é uma tarefa praticamente impossível você prestar uma consultoria com alto grau de produtividade e eficiência se o cliente não tiver a casa dele bem arrumada. Então, eu acho que esse papel da tecnologia vai ser muito importante nessa fase de adaptação, nessa fase de transição do sistema tributário.
11: A pesquisa mostra ainda que 71% dos contadores estão otimistas e acreditam que a reforma pode melhorar o ambiente de negócios no Brasil. Mais informações sobre gestão eficiente com a sua empresa, acesse omie.com.br. Agência Rádio Web, produção e reportagem, Décio Caramigo.
1: Atraso provocado pelo ministro Gilmar Mendes leva insegurança para as eleições.
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14: Direto de Brasília, sempre com o principal fato do dia. E um pedido de vista feito no Supremo Tribunal Federal pelo ministro Gilmar Mendes pode levar a uma situação de total insegurança às eleições deste ano no país. O Supremo Tribunal Federal está julgando o prazo de inelegibilidade daqueles que são condenados com base na lei da ficha limpa. Pela lei da ficha limpa original, os prazos de inelegibilidade de 8 anos, eles devem começar a ser contados a partir do final do cumprimento da pena. Uma mudança feita pelo Congresso Nacional alterou esse prazo de inelegibilidade, determinando que esse prazo de 8 anos ele passe a contar a partir da data da condenação. Ou seja, se alguém foi condenado a uma pena de 8 anos pela lei da ficha limpa original, depois de cumprir a sua pena, ainda fica mais 8 anos inelegível. Pela mudança que foi feita no Congresso Nacional, se ele cumpre uma pena de 8 anos, ao final desse cumprimento dessa pena, ele já poderia se candidatar e se eleger de novo. O Supremo Tribunal Federal está julgando se isso é ou não constitucional. E havia já 2 votos no Supremo pela inconstitucionalidade dessa mudança. Um dos votos da ministra relatora Carmen Lúcia e o outro voto do ministro Luiz Fux. Então, Gilmar Mendes pediu vista para melhor análise e ele pode ficar com o processo por 90 dias. Ocorre que nesse período vão acontecer as convenções partidárias e os registros das candidaturas. E diversos candidatos vão poder, assim, registrar suas candidaturas sem saber de fato se estão ou não estão elegíveis. Isso daí, então, fará com que essas eleições fiquem incertas, sem saber se esses candidatos estão aptos ou não a se candidatarem e serem eleitos. E isso pode gerar problemas em diversos estados, em diversas eleições, para governador, para senador, para deputado federal, para deputado estadual, gerando toda essa situação. Ou seja, essa votação já estava em 2-0 pela inconstitucionalidade, então foi interrompida por Gilmar Mendes. O Movimento de Combate à Corrupção Eleitoral critica duramente esse pedido de vista feito por Gilmar Mendes, dizendo que ele vai levar uma tremenda insegurança jurídica a todas as eleições do país, a todos os votos dos eleitores brasileiros e pede que Gilmar Mendes devolva esse projeto o mais rápido possível. Ocorre que o judiciário vai entrar em recesso no final dessa semana e só volta no mês de julho, ou seja, esse problema, esse prejuízo pode aí agora já ser irreversível. A gente vai estar acompanhando sempre tudo para trazer para você a melhor análise e a melhor informação. Muito obrigado e até a próxima.
1: Vamos em frente, gente. Vamos em frente com outros destaques, outras manchetes de agora. Pelo Brasil e pelo mundo neste primeiro de julho. Ah, temos aqui, anotação indica manutenção do orçamento secreto sobre Lula, diz a Polícia Federal. Documento sobre distribuição de verbas foi achado com ex-assessora de Arthur Lira. É o nosso Brasil, bem brasileiro, né? Bem brasileiro. Polícia Federal faz operação e mira aliados de Sóstenes, líder do PL na Câmara. Mais uma pesquisa sobre as eleições. Lula lidera todos os cenários de segundo turno e venceria Flávio por 48 a 42%. Você vai conferindo. Operação contra o PCC cumpre 320 mandados em 6 estados. Uma pessoa morreu. Pedágios mais caros em novas rodovias de São Paulo começam a valer a partir de hoje. Temos aqui. Após pressão nas redes sociais, o ex-jogador Romário abre mão do salário de senador durante a Copa. Não fez mais nada do que obrigação. Abandonou o plenário e foi para os Estados Unidos comentar o jogo da Copa e queria ganhar ainda. Não fez mais nada do que obrigação. Quem não fez porque não tem vergonha na cara. Você vai conferindo os destaques. Tenente da Rota baleada em São Paulo segue na UTI, mas tem boa resposta, diz o boletim hospitalar. Homem é expulso de ônibus após fazer ofensas raciais contra motorista no Rio de Janeiro. Gente, mulher com 256 anotações criminais é presa por estelionato no Rio de Janeiro. Você vai conferindo os nossos destaques, as manchetes deste começo do sétimo mês do ano. Temos ainda 55% dos diretores veem queda em agressões nas escolas após o veto ao celular. Defesa de Bolsonaro se reúne com o ministro Moraes em apelo para manter prisão domiciliar. Você vai conferindo. Incêndio florestal deixa um morto e uma mulher ferida na Grécia. Cacique Raoni apresenta hemorragia e é submetido a endoscopia, diz hospital. Homem é preso, suspeito de armazenar e vender material de abuso infantil lá em Goiás. Está aí, portanto, o nosso giro, né, de notícias e de manchetes pelo Brasil e pelo mundo. Né? Eu tenho um recado aqui, gente. Foi encontrada uma calopsita aqui por Igaraçu, na rua Angelina Franciscano Trígolo, número 65, Jardim Novo Estilo. Tá dado o recado e mandando mais uma vez um abraço aí para a moçada que tá ligada com a gente. Aqui é Rosana Furtado, o Marcão Nardo Frolino, um abração, Marcão. Cleide Mota, Evaldo Gomes, Geniel de Jesus, Lídia Pereira, né? A Ângela, Poliane, muito grato. Carlos Nazarim, Zé Silva, muito obrigado pela companhia, gente. Agora são 8h25, o nosso cafezinho derradeiro, e eu volto com Copa do Mundo e o Tempo.
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21: No episódio de hoje, falaremos sobre a Copa de 2002, disputada na Coreia do Sul e no Japão. Pela primeira vez na sua história, a Copa foi sediada em dois países ao mesmo tempo e também fora do eixo Euro-América. Foi uma Copa bastante singular em todos os aspectos. O Brasil, comandado por Felipão, chegava extremamente desacreditado depois de penar para passar pelas eliminatórias sul-americanas. Além disso, apesar de forte apelo popular, o treinador brasileiro se recusou a convocar Romário para compor o time, apesar da excelente fase do baixinho no futebol brasileiro. Nos campos asiáticos, as surpresas foram os principais destaques dessa Copa. A tradicionalíssima Argentina, por exemplo, seria eliminada logo na primeira fase, caindo em um grupo que contava com Suécia, Inglaterra e Nigéria. Apesar de o Japão ter tido um desempenho decepcionante, a Coreia do Sul, a outra sede, teve uma trajetória memorável ao longo de todo o campeonato. A seleção coreana se classificou em primeiro lugar do seu grupo, deixando pelo caminho a forte seleção portuguesa de Luiz Figo. A Coreia do Sul ainda eliminou a Itália e a Espanha nas fases seguintes, em partidas marcadas pelo péssimo desempenho da arbitragem em favor dos donos da casa. Sua campanha se encerraria apenas na disputa pelo terceiro lugar, perdida para a Turquia. A Turquia, por sua vez, foi outra grande surpresa do campeonato e sua trajetória seria interrompida pelo gol de Ronaldo Fenômeno de biquinho, logo no começo da semifinal contra o Brasil. A grande finalíssima, disputada entre Brasil e Alemanha, coroaria Ronaldo como um dos grandes jogadores da história do futebol brasileiro. Depois de ser campeão no banco de reservas em 94 e sofrer uma convulsão às vésperas da decisão de 98, o Fenômeno teve que vencer uma grave lesão em 2000 para chegar à Copa de 2002. Jogo a jogo, o atacante foi calando os críticos e os céticos, tornando-se artilheiro e principal jogador brasileiro naquela campanha. Na grande final contra os alemães e diante do melhor jogador do campeonato, o goleiro alemão Oliver Kahn, Ronaldo balançou as redes duas vezes e sacramentou o quinto título mundial brasileiro. Fique atento aos próximos episódios e continue descobrindo um pouco mais sobre a fascinante história de todas as Copas.
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1: Vamos nessa então, 8h33, na sequência você confere o boletim da Copa, sempre em nome do Postão aqui por Igarassu.

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1: Antes do boletim da Copa, terminou a rodada da Série B do Brasileirão do final de semana ontem, gente. O Botafogo de Ribeirão Preto perdeu em casa 1-0 para o CRB. Na Série B, o líder é o Vila Nova com 28 pontos, Novo Horizontino em segundo com 27. Em terceiro, Criciúma também com 27. São os primeiros colocados. Em quarto, São Bernardo com 25. Os outros paulistas na Série B, o Botafogo de Ribeirão Preto é o 16º colocado e a Ponte Preta de Campinas está em penúltimo lugar. Agora vamos de Copa do Mundo. Os resultados de ontem: Costa do Marfim 1, Noruega 2, França 3, Suécia 0, México 2, Equador 0. Confira as três partidas de hoje. Na três partidas de hoje, 1 da tarde, Inglaterra e República do Congo, 17 horas tem Bélgica e Senegal, 21 horas Estados Unidos e Bósnia. Amanhã, quinta-feira, só 2 partidas, 4 da tarde, Espanha e Áustria, às 8 da noite, Portugal e Croácia. Sempre lembrando que o mata-mata perdeu, vai embora, ganhou, vai para as oitavas. Já temos aqui 8ª de finais. 2 partidas já no sábado agora. 14 horas Canadá e Marrocos, 18 horas Paraguai e França. No domingo, 5 da tarde, o Brasil enfrenta a Noruega. O outro jogo do domingo, 21 horas, o México está aguardando adversário. Está aí, portanto, o nosso boletim da Copa, sempre em nome do Postão, aqui por Igarassu do Tietê.

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2: 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Agora o tempo no meio de semana, aqui no pedaço, de acordo com as informações do Clima Tempo. Hoje e amanhã, praticamente iguais as temperaturas, em média sempre, viu gente? 28 de máxima, 16 de mínima. A partir de sexta-feira tem uma mudança de tempo, a temperatura deve cair. É. A máxima não deve passar de 25, mínima de 12, 13, segundo o Clima Tempo. É. Muito obrigado pela sua atenção, um abraço e até logo mais às 11 horas.
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1: Muito bom dia, 8h45, estamos chegando, meio de semana, quarta-feira maravilhosa para todo mundo. Hoje já, dia 1º de julho de 2026, faltam apenas 183 dias para terminar esse belo ano de 2026. Chegamos com tudo. Bom dia, dona Cris, tudo bem?
2: Bom dia, opa, tudo bem?
1: Bem, graças a
2: uma
1: Deus também.
2: Uma quarta-feira agitada, agitada já cedo, não?
1: Agitada na redação.
2: Que coisa!
1: Ah, eu não gosto de agito,
2: é,
1: viu, Cris?
2: Você gosta, né?
1: Tem que ser um pouquinho mais tranquilo, é, né? Poxa!
2: Nossa, a coisa primeiro... tá pegando fogo, hein?
1: Começou esse primeiro dia aqui com tudo.
2: Primeiro
1: na verdade,
2: de julho,
1: fechou,
2: hein?
1: Né? Fechou. Deixa eu aqui que... É. O Poita tava aqui falando, né, Poita?
2: É, o Poita tava só na... ai, ele ai, só na retaguarda aqui, nos bastidores,
1: depois você atualiza
2: assim,
1: a informação que você teve aí, que você pegou aí.
2: Isso, é isso aí.
1: Chegamos, Cris, tudo bem?
2: Tô bem, e você?
1: Como passou de ontem pra hoje, bem?
2: Graças a Deus.
1: Como que foi a viagem ontem?
2: Foi bem,
1: em comemoração.
2: Graças a Deus.
1: Beleza, então, fico muito feliz, né?
2: Amém.
1: E hoje aqui eu já vou começar o programa mandando olha, parabéns pro meu bebê, né?
2: Nossa Senhora!
1: Ah, 21 aninhos, parabéns, filho amado, parabéns, viu?
2: Como passa?
1: Papai te ama, mamãe te ama, né? É. Todo mundo te ama. Traga um bolo pra gente, viu? Por favor, você também. Oh, meu, já chega ontem, a Cris não trouxe bolo, hoje também o Kaique não trouxe, né? Acho que nem acordou, né? Tá dormindo ainda.
2: Tá certo, é aniversário dele, é dia dele
1: ai,
2: hoje.
1: Ai, é isso aí, Cris,
2: hoje
1: 21
2: é dia
1: anos.
2: De,
1: 21 anos, nossa senhora, como as coisas passam.
2: Parabéns, que Deus abençoe.
1: Tadinho, já tá indo pros 30, olha a situação.
2: Que coisa, não, agora vai acordar
1: e
2: pra
1: nós
2: vida,
1: pro 60.
2: Será?
1: É assim, parabéns, papai te ama. Nossos fatos históricos jornalísticos dessa manhã, dia da ressaca do Penta. É, Cris,
2: eita,
1: teve isso.
2: Teve isso também.
1: Foi em 2002, 1º de julho de 2002, a ressaca do Penta, né, que o Brasil foi campeão. O Popeye foi lançado, lembra do Popeye?
2: Eu lembro.
1: Comia bastante espinafre, viu? Minha mãe fazia um refogadinho com ovo.
2: Pra ver se não ia ficar forte, mas não teve alternativa.
1: Aí saía, sou Popeye.
2: É, o...
1: Deu um soco uma vez numa máquina, quebrou quase todos os dedos da minha mão.
2: Quase arrancou a mão.
1: Quase arrancou a mão.
2: Só por Deus.
1: Também dia da comunidade madeirense. Também dia das almas dos antepassados. Isso aqui é onde, hein?
2: Almas antepassadas.
1: Não é nacional, mundial? Não, mano, tem aqui.
2: Não, não tem. Deve ser todos.
1: Então tá, é o que eu tenho. Dia da aniversário da moeda real. Em 1994.
2: Nossa, só?
1: Entrava o real. É. Chamado real. Nova moeda. Você lembra dessa época, Cris?
2: Do real, sim.
1: Nossa, eu lembro, viu?
2: Lembro do real, do meu tempo.
1: Meu né? Deus do céu. E no seu caminho, que no temos de
2: meu,
1: bom?
2: Hoje é Dia Internacional do Reggae.
1: Reggae?
2: Do reggae.
1: Top,
2: da vacina BCG e Mundial da Arquitetura. E hoje, a cantora Marisa Monte faz aniversário e também... Alceu Valença, cantor e compositor.
1: O top, hein?
2: E também, né, se estivesse viva, a princesa Di. Lady
1: princesa
2: Di.
1: É vítima Lady de um acidente, né, grave, naquele túnel. 8h48, pensamento do dia, Cris?
2: É, se você não cuidar de você, uma hora não cuidará mais de ninguém. Máquina sem manutenção para. Bom dia.
1: Pensamento triste. Bom dia. E com esse pensamento a gente vai liberar uma coisa melhor, feliz, né?
2: É.
1: Você pode ligar no 3644-2001 ou 14-3644-2001 ou WhatsApp.
2: Isso.
1: Ou 14-97-400-6249 são os canais aqui da Rádio Cidade. Você vai ligar, vai pedir sua música maravilhosa.
2: Uhum.
1: Também vai deixar seu nome para concorrer hoje dois pastéis.
2: Aí
1: tem pastel hoje.
2: É hoje.
1: E também todo mundo tá mandando sua mensagem de bom dia. Vai entrando no bolar aí da Cris, que vai, ela vai sortear um vale compras de R$300 da loja São Paulo. Certinho? Sim,
2: certinho.
1: Vamos começar o programa de hoje. Hoje tá corrido aqui as coisas, viu, Cris?
2: Tá.
1: O bastidor tá pegando fogo.
2: Hoje tá pegando fogo, hein?
1: Fecha ou não fecha?
2: Será?
1: Fecha ou não fecha?
2: Fica esse ponto de interrogação aí pra todos.
1: Matheus e Cauã e Lauana Prado, a primeira de hoje, admita. Bom dia.
2: Bom dia.
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0: Guilherme Arantes na cidade cheia de charme, 8h57. Bom dia.
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1: Oi, gente, chegamos ao dia 1º de julho. Espero que todos estejam super bem aí do outro lado. Lilian Flores por aqui com astrologia. E quem nasceu no dia 1º de julho são pessoas profundamente intuitivas, protetoras e muito leais. Parabéns, aniversariantes. Hoje começo com

0: Saúde para todos, viu? Agora sim, vamos de mensagem do dia. Ame por inteiro, se entregue por inteiro e quando tiver que partir, vá por inteiro. Sempre com boas decisões, sempre sabendo que fez o melhor, que foi realmente inteiro, íntegro, que se jogou, seja numa relação de trabalho, numa relação amorosa, nas relações familiares, seja íntegro, seja inteiro, se entregue, mas quando tiver de partir, que seja realmente por inteiro também. E que deixe saudades, né? Que deixe boas lembranças, que a sua passagem por qualquer lugar, de trabalho, de família, de amigos, de escola, enfim, seja aquela lembrança boa. Pense sempre nisso, viu? E agora, vamos lá, estamos preparados? Hora de saber do dia, com as previsões para Áries, Touro e Gêmeos. Áries, de 21 de março a 20 de abril. As comunicações vão pedir paciência e atenção às palavras. Respire fundo e não force situações. Valerá controlar a sua ansiedade hoje.
1: Touro,
0: de 21 de abril a 20 de maio. Tome decisões financeiras com cautela e evite gastos impulsivos hoje. O dia pedirá maturidade para lidar com dinheiro e planejamento.
1: Gêmeos,
0: de 21 de maio a 20 de junho. O dia trará aumento de responsabilidades, amadurecimento de ideias e postura. Evite o pessimismo ou então a autocrítica excessiva. Começamos mais um mês, temos aí o nosso livro aberto, nada escrito ainda, vamos caprichar. Chá, hein, gente? Que esse mês possa ser muito, muito bom. Volto já e com mais previsões, é claro.
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6: Oba! Vai estrear em setembro no Disney Plus o seriado SWAT Exiles. Na história, após uma missão de alto risco dar errado, Rondo é tirado de uma aposentadoria forçada para liderar uma unidade experimental da SWAT como última chance, formada por jovens recrutas inexperientes e imprevisíveis. O protagonista terá que superar um choque de gerações, lidar com personalidades conflitantes e transformar um grupo de excluídos numa equipe capaz de proteger a cidade e salvar o programa que o tornou quem ele é.
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8: É isso aí. Direto da redação, Erivelto está com a gente para atualizar as informações sobre o hospital. Tudo bem, Erivelto?
9: Tudo poderia estar melhor,
8: Sarim,
9: né?
8: Que quarta-feira agitada,
9: hein? Quarta-feira agitada, começando o mês de julho já com essa notícia do hospital e maternidade de São José. Sim. Eu conversei agora há pouco com o Minuti, a gente ficou acho que uns 15 minutos, da hora que acabou o programa no telefone.
8: Sim.
9: E ele tá muito atarefado, aquela correria por lá, então não deu para ele dar uma subidinha por aqui. Mas a gente vai manter contato durante o dia. A explicação que ele deu é: não tem verba.
8: Não tem dinheiro.
9: Venceu um contrato, a prefeitura fez uma proposta, ele não aceitou. Porque diminuiu um pouco mais do que era, né? Não aceitou, porque disse que não tem condição de lá. Agora, deve ter uma outra reunião, não está certo ainda, mas deve ter sido tomada uma posição. Resumindo, tomar cuidado com as notícias que são publicadas. Ver a fonte. Hospital está atendendo.
8: Sim.
9: Pronto-socorro, hospital da Barra está atendendo. Tem um médico que fica na porta, né, ali. Caso de urgência e emergência, atende. Se não for urgência e emergência, manda para o PAS.
8: Certo.
9: É, a situação agora é essa.
8: É essa aqui. Então tá, fica na frente do hospital.
9: Fica a porta fechada e tem porta um médico fechada. Lá. Você vai lá, qual é o seu negocinho aqui? Ah, eu tô com uma dor de cabeça. É. Vai pro pronto-socorro, procure o PAS. Agora, se for um caso de urgência e emergência, então ele atende.
8: Atende.
9: Agora, certo. O problema ali é a verba, contrato, alegando. Tanto da Prefeitura da Barra como de Garaçu, segundo o Zé Luiz Minuti. Foi cortou o repasse a vez passada, agora, e segundo ele, também diminuiu agora, e que não tem a mínima condição de tocar.
8: Não tem como prestar o serviço,
9: não então. Não tem como a população merece.
8: Sim. É o pronto atendimento, não o hospital, né,
9: Liberto? Pronto atendimento, urgência e emergência. É. Se você vai precisar de um negócio, é atendido, se não, manda, procure o PAS.
8: Certo.
9: A situação agora é essa, agora vamos aguardar o desenrolar aqui. Ele pode ter até uma reunião com o juiz, o promotor, com a justiça.
8: Certo.
9: Ele está aguardando um pronunciamento, um chamado, uma convocação, né? E inclusive por parte até da prefeitura novamente, para ver em casa, né? Porque ali tem Câmara, tem Prefeitura, tem a OAB, tem o Ministério Público, né? Que envolve a justiça, tem promotor, juiz. Então, está nesse pé. Agora, o problema ali é a verba, né?
8: Difícil.
9: Esse é o problema. O hospital não é todo lugar, é o dinheiro. Se não tem dinheiro, você não toca.
8: E Garaçu não consegue mandar mais dinheiro porque tem a UPA agora.
9: Tem a UPA agora. Difícil, tem muita gente de Garaçu que é atendido na Barra.
8: Que
9: é isso que eles alegam lá.
8: Que muita desce para Barra.
9: É que está alegando. Porque quer não, Barra e Garaçu, o único hospital é São José.
8: Sim.
9: Se precisar. Agora, pronto-socorro tem. Então a situação, por enquanto, é essa. Vamos ver se a gente consegue mais alguma informação, inclusive com o Zé Luiz Minuti, para ver logo mais às 11 horas no nosso repórter, se a gente tem mais algum, para dar uma boa explanação sobre isso, mas por enquanto a situação é essa.
8: É, a gente precisa entrar em contato agora com o Marcelo também, né, o Livato aqui de Garaçu do Tietê, porque a Santa Casa já colocou um comunicado, né, que não suporta também atender o pessoal de Barra em Jaú.
9: É.
8: Agora, se de repente vai no hospital, aí vem pro UPA, que UPA também, né? Não comporta isso.
10: Não comporta.
8: É uma coisa bem difícil aí.
9: Não. É mais complicado do que se pensa.
8: Uma pena.
9: Porque falar, muita gente falar. É aquele velho ditado, falar é fácil.
8: É.
9: A coisa é complicada. Vamos aguardar, ver se a gente consegue mais um bate-papo com ele logo mais às 11 horas.
8: Certinho. Obrigado, Erivelto. A gente se fala às 11 horas, então. Bom dia.
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12: O Papo de Novela tá no ar. A partir de agora eu tenho história para contar, hein? E todas que você adora ver na TV. Então vem com a gente, os resumos estão no ar e começo muito bem com Além do Tempo. Nesta quarta-feira, 1º de julho, em Além do Tempo, Roberto propõe noivado secreto a Anitta para ficar perto dela. Bento é resgatado da casa de Gema, mas novos conflitos surgem no casarão. Vitória decide aproximar Lívia de sua rotina no casarão. O que será que vai acontecer a mais? Aí tem que acompanhar a novela, hein, gente? Na TV. E não perca o resumo também com a gente aqui amanhã na Número 1.
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0: 9h12, estamos de volta na cidade nessa manhã. Corrida, hein, Cris? Meu Deus do céu.
1: Hoje tá, hein?
0: Hoje tá agitado, hein? Tá agitado.
1: O negócio tá pegando fogo.
0: Eu não gosto de agito, não.
1: Não?
0: Não. É. Agora é leve. Leve na neve, viu, Cris?
1: Você só joga gasolina, né?
0: Não. A gente tem que procurar uma solução.
1: Aí você deixa os outros tirar o fósforo, né?
0: Tem que ter uma solução pra isso.
1: Tudo tem que ter.
0: Meu Deus do céu.
1: Tudo tem que ter. Mas eu acho que deixa chegar no limite do limite, né? Pra depois tentar resolver. Sim. Aí.
0: Essa informação, Cris, pingou pra gente ontem à noite.
1: Não,
0: era perto das
1: redes sociais,
0: pela
1: também,
0: rede
1: né?
0: E tudo, né?
1: Sim.
0: Mas, eu falar a verdade, a gente publicou no RC Notícias um comunicado da Santa Casa, porque a gente não recebeu nada oficial do hospital.
1: Sim.
0: Então não comunicou. Entramos em contato.
1: Sim.
0: Eu falei, vamos segurar esse negócio, porque coloca a população em desespero.
1: É lógico.
0: Imagina, 9h da noite, viu? A partir de meia-noite não atende mais. Meu Deus do céu.
1: Como faz?
0: Então, independente de tudo, a gente tem que pensar na população, em primeiro lugar.
1: Sim.
0: Esquece lado político. Quem chega no hospital não é porque quer, não. É porque não tá bem, tá passando mal.
1: Precisa
0: então,
1: do atendimento, né?
0: É, e muita gente pega essas notícias, fica nervoso, piora a situação, né? Então, gente, tomara a Deus que se resolvam. A gente precisa do hospital. Lembrando que não é o hospital da Barra, é o pronto atendimento, pronto socorro.
1: É o pronto socorro.
0: Ah, postaram também que o hospital da Barra tá fechando.
1: Não é o hospital.
0: Então, vai tomando uma proporção,
1: sim.
0: Olha, gigantesca. De desinformação e o pessoal entra em parafuso, fica nervoso, principalmente uma pessoa de idade, que já chega, vai fechar o hospital. Não, é o pronto atendimento.
1: É o pronto socorro.
0: E eu entrei em contato com o nosso amigo o Luiz, que é da imprensa de Barra Bonita, da prefeitura. A prefeitura vai, né, já está tentando entrar em negociação para tentar resolver isso.
1: Sim.
0: Eu falei com ele pela manhã e a prefeitura também já está vendo o que pode ser feito, né? Se pega um posto de saúde, transforma em pronto, mas você vê, é muito em cima da hora, assim, em pronto atendimento. Por outro lado, que nem eu falei para o Erivelto agora, tem o UPA aqui, que pode acolher uma parte, mas também não suporta.
1: Não comporta.
0: Não tem jeito, né? Não tem estrutura para as duas cidades. Então, é um problema complicado,
1: mas não
0: gente.
1: Tem o que fazer, Marcelo. Não tem por onde correr.
0: A conta não fecha, Cris. A falta de dinheiro, a conta não fecha.
1: Não fecha.
0: Esse é um problema.
1: Mas aí a gente tem que ter uma planilha correta para você colocar
0: agora,
1: ali, né? Os prós e os contras,
0: sim.
1: Né? O que vale, o que não vale. As dívidas que você tem, que não tem. Se você consegue pagar o que você
0: saúde,
1: não consegue.
0: A saúde é um problema sério.
1: Em primeiro lugar.
0: Mas é um problema sério.
1: Sim.
0: A conta não fecha.
1: Mas em nenhum lugar vai
0: sempre
1: fechar.
0: Sempre gasta mais do que recebe.
1: Sim.
0: É coisa do país. É do nosso país. O que que
1: justamente.
0: Vamos fazer, né? Então, tomara que se resolva. É isso que a gente, né? Espera agora, hoje ou amanhã. Porque não é fácil, não.
1: Não, mas eu acho que isso tem que ser resolvido. Eu tem acho que hoje, né? Não deixar para amanhã.
0: Mais rápido possível.
1: Sim,
0: aí.
1: Óbvio.
0: Porque são vidas,
1: sim.
0: É a população que precisa. Não é fácil, não. Cris, chegando aqui, depois dessa notícia triste, né? Ruim, péssima, nesse 1º de julho. Tem uma notícia da Milena sobre a bandeira da energia elétrica.
1: De novo?
0: Vamos ver o que ela vai falar. Não deu tempo nem de ver o que ela... Ela falou, Marcelo, vem chegando aqui uma informação muito boa para você e para a Cris dos ouvintes.
1: Linda.
0: Então, manda, dona Milena.
2: A conta de luz vai continuar pesando mais no bolso do brasileiro em julho.
0: Pancada,
2: a Agência Nacional de Energia Elétrica manteve acionada a bandeira tarifária amarela neste 7º mês do ano, o que significa que o consumidor paga uma taxa de R$ 1,88 a cada 100 kWh consumidos. De acordo com a agência, a manutenção da bandeira amarela, que está acionada desde abril, reflete as condições menos favoráveis de geração de energia no país, típicas do período seco, quando há redução nos níveis dos reservatórios das hidrelétricas e necessidade de acionamento de usinas termoelétricas que possuem custo mais elevado. Diante desse cenário, a ANEEL reforça a importância de bons hábitos de consumo para evitar desperdícios e contribuir para a sustentabilidade do setor elétrico. Da Rádio 2, Milena Abreu.
0: Beleza, segunda notícia ruim do dia. Agora vamos para a terceira notícia ruim do dia, com a Cris. Manda aí, ó.
1: O cantor Henrique, da dupla com Juliano, passou por uma cirurgia de emergência após sentir dores intensas durante um show. Ele já se recupera em casa, mas a agenda do sertanejo foi interrompida e duas apresentações foram canceladas. Conforme a assessoria da imprensa do músico, Henrique foi submetido a uma inorrafia inguinal bilateral. Não sei o que é isso, tá? Ah, é uma hérnia, né? Procedimento para correção de hérnia na região da virilha. O artista permanece em repouso absoluto até dia 8 de julho, quando passará por uma nova avaliação médica.
0: Beleza, então, nosso amigo...
1: Ele tem dinheiro, ele
0: é pode... É o Juliano? É. O Juliano, então,
1: Henrique.
0: Passou por... O Henrique?
1: Da
0: Qual Henrique. Que é o Henrique? O Henrique é o maior
1: o
0: ou o menor?
1: O Henrique é o barbudinho.
0: O grandão?
1: É, o grandão.
0: Ah, então,
1: é
0: passou
1: o barbudinho.
0: Por... Passou por uma cirurgia,
1: isso,
0: né, Cris?
1: De hérnia, tá,
0: hérnia,
1: gente?
0: Hérnia, sim. O quê? Hérnia do quê?
1: A hérnia aqui na virilha.
0: Então tá.
1: Aquela que fica na virilha.
0: Então tá bom.
1: Tá?
0: Bela informação, viu, Cris?
1: Obrigada.
0: Hoje a gente tá corrido aqui, estamos atrasados, 9h18.
1: É, mas a gente tá correndo atrás de informação.
0: Isso
1: para
0: é,
1: o pessoal isso é aí, pra população.
0: É isso aí. Então continue mandando sua mensagem de bom dia. Hoje temos sorteio de dois pastéis maravilhosos,
1: sim,
0: viu, Cris?
1: Sim.
0: É isso aí. E todo mundo tá mandando sua mensagem, vai concorrer a um vale compras de R$300. O sorteio é dia 30. Desse mês, de julho, certo?
1: Isso aí.
0: É fácil, só manda seu bom dia. Bom dia, Marcelo Cris. Ou manda mal dia, Marcelo Cris. Tá tudo certo.
1: Eita, nós.
0: Não precisa ser bom dia, pode ser mal dia.
1: Ah, para
0: tá
1: com
0: mal
1: isso.
0: Dia.
1: Não, você não pode desejar mal, tem que ser bom.
0: Mal dia pra você
1: que
0: pra
1: mal
0: você,
1: dia
0: pra Cris,
1: da onde?
0: Viu?
1: Bom dia, gente. Que Deus abençoe a todos aí. Que mal da onde?
0: Só por Deus. 9h19, antes de a gente tocar uma música, Cris, eu quero agradecer o meu amigo Alessandro, viu? Alessandro, ontem ele trouxe pra mim aqui na rádio um pedaço de bolo, né? Que foi aniversário da mamãe dele. Então ele mandou um pedaço de bolo e falou: Marcelo, tô mandando esse pedaço de bolo, cinco camadas, cinco andares. Lindo, maravilhoso esse bolo. E ele falou: ó, seguinte, você tem que comer hoje, não pode deixar vir à noite. Se a Cris não tiver na rádio, você come você o bolo, porque não pode virar. Esse bolo tem que ser comer na terça-feira, na quarta ele não pode comer. Então, Cris, desculpa aí.
1: A hora que
0: você
1: mandar a reclamação, você manda pro Marcelo.
0: Como você não veio ontem à tarde e não podia virar esse bolo pra você hoje de manhã.
1: Ah, tá.
0: Eu
1: obrigada,
0: comi,
1: viu?
0: Eu comi porque... Tá. Não pode estragar as coisas, Cris, é pecado.
1: Existe a lei do retorno.
0: Então,
1: viu?
0: Desculpa aí, mas
1: não,
0: foi uma
1: problema,
0: ordem.
1: Não tem problema.
0: Uma ordem que eu recebi do meu amigo Alessandro.
1: É, não tem problema.
0: Certo?
1: Não, eu não ligo pra essas coisas.
0: Então tá bom.
1: Eu não ligo.
0: Obrigado de coração, viu,
1: Lê? É a lei do retorno.
0: Obrigado de coração.
1: Tudo que você já viu, Yoyo? Ele vai
0: eu
1: e volta.
0: Eu fiz do jeito que você falou pra mim. Ele falou: Marcelo, ó, esse pedaço de bolo é seu e da Cris. Mas, se a Cris... A Cris, ela não estiver aí na rádio, você come tudo que não pode virar pra ela comer na parte da manhã, tá?
1: Sim.
0: Então, obrigado de coração, viu, Lê? De coração mesmo.
1: Sem comentários.
0: Michel Teló na cidade, bom dia. Fica brava não, Cris.
1: Imagina, ano tô
0: que
1: brava.
0: Vem, ano que vem o Alessandro manda de novo o bolo.
1: Tô calmíssima.
0: A mãe dele vai fazer festa novamente, vai mandar,
1: né?
0: Viu?
1: Tá.

0: Zé Felipe e Ana Castela, Eu Só Quero Você, música linda demais aqui na cidade. Acabou de chegar a nossa amiga Eva das Neves, veio aqui comer um bolinho que eu fiz pra gente, viu, Eva? Hoje é aniversário do Kaique, eu fiz um bolinho de chocolate, é só ir lá e comer, tá? Dá um pedacinho lá, viu, meu amigo? Tudo bom? Bom. Vai lá comer, tomar um cafezinho. Ô, docinho, opa. Eu não vi, eu vou ver agora. É a nossa amiga Eva que tá por aqui, né, minha amiga? Ela falou, Marcelo, eu vou comer um pedaço do bolo que você fez aí, maravilhoso. Eu fiz com todo o amor e carinho esse bolo pra vocês, viu? Come um pedacinho lá, Eva.
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10: Acompanhar o seu dia aqui na número 1 é tudo de bom. Tá na hora de saber como será esse 1º de julho para Câncer, Leão e Virgem.
11: Câncer,
10: de 21 de junho a 22 de julho. Se surgir algum desânimo hoje, use a imaginação para visualizar saídas e virar o jogo. Sua mente estará pronta para criar soluções, canceriano.
11: Leão,
10: de 23 de julho a 22 de agosto. A vida social estará agitada. Selecione bem as companhias para evitar desgastes energéticos. Enxugue despesas e economize recursos, tá bom, Leão?
11: Virgem,
10: de 23 de agosto a 22 de setembro. Encare as demandas profissionais com muita disciplina. O volume de trabalho ficará maior, viu, virginiano? O dia vai pedir uma postura mais séria. Mas nem por isso deixe de ter um dia alegre, viu? Aumenta o volume desse rádio aí, curta a nossa programação. Aqui tem tudo que você quer e gosta de ouvir.
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10: O Papo de Novela de volta na sua terça-feira, 30 de junho. Agora eu já chego para contar da novela das seis, A Nobreza do Amor. A aventura por lá tá boa, hein? Acompanha aqui com a gente. Nesta terça, Gendal ordena que Malungo encontre a Lica e promete vingança. Ana Maria se frustra com a atitude de Manuel. Malungo recebe pistas sobre o paradeiro de Alica e Niara. Agora ficou perigoso, hein, galera? Mas vamos continuar acompanhando a semana inteira. O que será que vai acontecer em A Nobreza do Amor?
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0: 9h38. Estamos de volta agora sim para levar seu bom dia. Hoje você vai concorrer a dois pastéis maravilhosos da Neve, viu? Eu tô de olho nesse pastel, Cris.
1: É, né? Vai ter
0: Meu Deus do céu. Eu não posso. Não posso concorrer. Quem puxa a fila do bom dia de hoje é ele. Fala, Carlão Lazarim. Bom dia, meu amigo.
2: Bom dia, Marcelo. Bom dia. Isso é um ótimo programa para todos nós aí, todos os ouvintes e todos os participantes.
0: Bom dia, meu amigo.
2: Deus que abençoe todos nós e nossos familiares. Uma ótima quarta a todos.
1: Amém.
2: Fiquem todos com Deus. Bom dia, Lourdes.
0: Bom dia, Lourdes.
1: Bom dia.
0: Ai, ai, ai, ai, ai. Será que a Lourdes não chega? Não chegou aqui hoje, viu, Cris?
1: Não.
0: Não.
1: Será Nossa. Que ela foi lá no hospital ver se tá funcionando?
0: Que foi ver? Acho que foi, né? Pra ver se tá funcionando mesmo ou tá não. Chegando aqui nosso amigo Lázaro. Oi, Lázaro. Um abraço, meu amigo.
3: Bom dia de novo, Marcelo.
0: Tudo
3: Bom
0: bem?
3: Bom dia, Cris.
1: Bom, Bom dia.
3: Ô, Cris, coloca o nome aí nesse sorteio que tá tendo aí na Rádio Cidade.
1: Opa, beleza,
3: meu amigo. Coloca o nome da Maria também, viu?
1: Sim,
3: bom dia.
1: Bom dia.
0: Bom dia, Maria. Bom dia, Lázaro. Um abração.
1: Lázaro é nosso MacGyver.
0: Ele mandou um vídeo, falou que é pra você mostrar pra mim, viu, Cris?
1: Vou mandar pro seu vídeo.
0: É, ele falou, Marcelo, mandei um vídeo de uma invenção minha maravilhosa.
1: É o MacGyver.
0: E a Cris vai passar pra você.
1: É,
0: tá vendo? Não passou ainda.
1: Ele vai pôr no seu banheiro isso.
0: Ô, meu Deus.
1: Você pediu.
0: É.
4: Bom dia, Marcelo.
0: Bom dia,
4: bom
0: Samuel.
4: Dia, Cris. Aqui é o Samuel.
0: Valeu, Samuel. Bom dia, meu amiguinho. A Maria Cecília também aqui. A Cirlei Vacari Nunes. Bom dia, pessoal. Chegando agora aqui. Bom dia, Marcelo e Cris. Todo mundo odeia a Cris.
1: Oxe.
0: Não vou falar quem foi que escreveu isso. Todo mundo odeia
1: a Cris. Nilton Rossi.
0: Não foi o Nilton, não.
1: Não.
0: Todo mundo odeia a Cris.
1: Todo mundo
0: é verdade. É um seriado maravilhoso,
1: é.
0: Viu? Uma série. Ó, a Vanilda Camargo chegou. Bom dia, Marcelo e Cris. Tudo bem?
1: Tudo
0: bom
1: bem.
0: Dia, Vanilda. A Ivete Ximenes Codelete. Ô, Marcelão, um abraço, meu amigo. Tudo bem por aí? Tudo joinha, pessoal? Mandou uma mensagem aqui pra Cris. Que Deus ilumine seus pensamentos e dê sabedoria para fazer as melhores escolhas, Cris. Quarta-feira abençoada. Valeu, minha amiga Ivete. Bom dia, viu? Chegando aqui a nossa amiga Cláudia Luiz. Bom dia, Marcelo. Tudo bem? Coloca o nome no sorteio aí. Tem frango? Tem frango. Opa! Coloca o nome da Juliana, a Lina, o Ayrton, o Dorival, o Marcelo. Temos frango. Só entrar em contato aqui com a nossa amiga Cláudia Luiz pelo 14 99886 5775. Beleza? Vou repetir aqui, ó. Pra Cris que gosta de fazer uma polenta com frango caipira, né, Cris? Você sabe fazer polenta, Cris?
1: Sei.
0: Você não sabe fazer polenta?
1: Lógico que eu sei.
0: Sabe nada?
1: Ah!
0: Tem certeza que não sabe?
1: Lógico que eu sei.
0: Jura?
1: Eu fui obrigada a aprender.
0: Faz com o que polenta?
1: Com arroz. Com o que faz polenta? Com fubá, né? Bicho besta.
0: Ai, ai, ai. Fubá?
1: Faz comigo mesmo.
0: Oh, meu Deus. 14 99886 5775 é o telefone da nossa amiga Cláudia Luiz. Bom dia, Cláudia. Um abração, viu, minha amiga? Chegando mais gente mandando seu bom dia. A Luzia Ribeiro. Fala, dona Luzia. Tudo bem, minha
5: Oi,
0: amiga?
5: Bom dia, Marcelo. Bom dia, Cris. Bom dia a todos da Rádio Cidade. Uma ótima quarta para todos vocês. A Luzia Ribeiro. Coloco meu nome no sorteio, meu e do meu filho, tá? Um abração, fique com Deus.
0: Amém, minha amiga, amém. Bom dia. A Leonilda Venâncio, Joãozinho, um abração, meus amigos, tudo bem por aí? Já pediu quem coloca o meu nome no sorteio, Marcelo, quero ganhar pastel. Ah, bom dia, Marcelo, Cris, a Terezinha Souza. Marcelo, manda parabéns pro Kaique, viu? Que Deus te proteja. Mando pra ele sim, tá? Terezinha, você viu como a nossa amiga Cris é ciumenta? Ela levou a gravidez dela até quase, porque ele nascia no mesmo dia do Kaique.
1: Invejosa. Seu zóio.
0: Só por Deus, viu? O José Adenor chegou. Bom dia, Marcelo, Cris, tudo bem? Nunca desista de algo que você pede a Deus, Cris, todos os dias. Amém.
1: Amém.
0: Um abração, meu amigo. Opa, isso aí. Pessoal do Bar do Bi chegou também mandando seu bom dia. Já estão concorrendo. Um abração, Bi. Deixa eu virar aqui. Agora quem está chegando mandando seu bom dia. Ailane Sabatel. Bom dia, Marcelo, Cris, tudo bem? Marcela, vou começar a trabalhar segunda-feira. Ah, eu não acredito, Elaine. Não pode começar a trabalhar. Agora é só descansar. Tem que curtir a vida. É, falou que vai começar a trabalhar segunda-feira.
1: Ai, que bom, que Deus te abençoe.
0: Ai, Elaine, Deus bom te dia, abençoe, viu, minha amiga? Viu? Tudo
1: boa
0: bem
1: sorte.
0: Por aí?
1: É. Que tudo dê certo.
0: Tudo dê certo. Um abraço.
1: Ai, Marcelo, coitado.
0: Ah, vai ficar nessa rede gostosa aí, um Doce Mar curtindo.
1: Ah, ela vai final
0: quer
1: de semana.
0: Quer trocar? Eu troco.
1: Ela vai de final
0: eu
1: de troco. Semana.
0: Eu tô doido pra ficar morando no Doce Mar. Troco fácil, viu, minha amiga?
1: Troca.
0: A Ivanete Pacheco chegou, Cris.
1: Tem medo de largar ticha? Vai
0: bom
1: lá.
0: Dia, minha amiga Cris. Que Deus, nosso Pai Todo-Poderoso, abençoe os nossos dias. Que amém. A fé e a graça divina sejam presentes nesse novo mês que está iniciando. É, amém. Mês novo, gente. Mês novo. É. Mês maravilhoso de julho.
1: Amém.
0: É. Agora chegando aqui a nossa amiga Rose. Fala, Rose.
1: Rose.
0: Rose. Rose. Eu lembro daquele dia da Carolina, Rose. Eu tava doente.
1: Meu Deus do céu, Senhor.
0: Eu tava doente. Tava. Você chegou,
1: trouxe
0: feliz.
1: Trouxe o remédio.
0: Ela
1: Marcelo,
0: trouxe.
1: Marcelo, eu trouxe o medicamento.
0: Trouxe o medicamento, eu fiquei bom de novo.
6: Bom dia, Marcelo.
0: Marcou
6: bom
0: minha
6: dia,
0: vida.
6: Bom dia, Eliseu.
0: Bom dia, minha amiga.
6: Bom dia a todos da Rádio Cidade. Rose Soares, tô trabalhando. E quarta-feira agitada, hein, gente?
0: Nossa, tá.
6: Tô ligadinha, hein? Parabéns, Kaique. Deus abençoe grandemente sua vida, tá?
1: Amém.
6: E seus caminhos. Põe nosso nome no sorteio aí, Nicole
0: tá
6: Fernandes,
0: aqui, minha amiga.
6: Fernandes e Ivo Cauã. Um beijo, gente. Vamos que vamos, Brasil.
0: É, oh, meu Deus hein? Do céu, isso é
1: ele
0: Brasil.
1: Ele é Noruega.
0: Ele é Noruega.
1: É Noruega. É.
7: Bom dia, Marcelo.
0: Bom dia, Lourdes.
7: Deus abençoe nosso
0: tudo
7: dia.
0: Bem, minha amiga?
1: Amém,
7: Marcelo, mandando os parabéns para o seu filho.
0: Obrigado,
7: Kaique,
0: minha amiga.
7: Que Deus abençoe ele, muitos anos de vida.
1: Amém.
7: Pra ele. E fala pra Cris que ontem não deu pra me mandar os parabéns pra filha dela.
1: Imagina.
7: Mas eu tô mandando hoje. Que
1: obrigada.
7: Deus abençoe a pequenininha dela.
1: Amém.
7: Papai do céu abençoe muito, muito ela. Viu?
1: Amém, amém.
7: Deus
1: obrigada.
7: Abençoe.
0: Valeu, Lourdes.
7: Marcelo,
0: bom dia.
7: Não pode ser mau dia, Marcelo. Aniversário de um filho.
1: É, lógico, é.
7: Memorar a vida dele.
1: É, esse menino não sei,
0: meu
1: gente.
0: Deus do céu, é verdade, né?
1: Ele morde a língua e não sabe por
0: Cris,
1: quê.
0: Ô, Cris, e você sabe que o Kaique, a beleza dele é minha.
1: Coitado.
0: É. O gênio da Lu. Então,
1: coitado.
0: Ele é ruim igual a Lu. E
1: ai,
0: belo como Marcelo, né?
1: Que pecado, você
0: então,
1: fala isso
0: ele é ruim. Ele é ruim igual a mãe dele. Mas é belo igual
1: o
0: pai, né?
1: Olha o pai fala de um filho.
0: Ele é ruim.
1: Ah, Marcelo, tem a santa paciência.
0: Ah, fala Bozinha. Fala aí, ô Bozinha.
1: Eu não sou Bozinha
0: pessoa
1: mesmo.
0: Boa.
1: Eu não sou mesmo, sou ruim mesmo.
0: Você é ruim.
1: Eu sou ruim mesmo.
0: A Lu é ruim. O Edivelto é ruim. Aqui, quem,
1: a Eva
0: aqui
1: vem falar, coitado do Edivelto.
0: Quem é bom, só quem é bonzinho é eu, professor José. Não vem, não. É eu, professor José, as duas pessoas de coração bom. Você é ruim, Cris. Elivelto é ruim, Quinzinha é ruim, Kaique é ruim.
1: É.
0: Tá todo mundo ruim.
1: É.
0: Matias é ruim.
1: Que se salva seu José.
0: A Denise,
1: aí, do
0: a
1: resto...
0: Denise é boa. Denise tá no nosso time de coração bondoso, viu? Ela convidou eu pra assistir o jogo da seleção. A Denise na casa dela do vídeo, viu? Ai, meu Deus do céu.
1: Meu pai amado.
0: Ô Cris, vamos fazer em duas etapas? Pode ser? Duas não, vamos ter que fazer em três. Pessoal. Eu retorno falar o bom dia de vocês. Não precisa mandar novamente, não, que eu chego, tá? Eu chego na mensagem de vocês
1: chega.
0: Aqui.
1: Um dia
0: é porque ficam
1: lá.
0: Nervosos, viu, Cris?
1: É
0: Marcela,
1: ele
0: esse
1: chega.
0: É okay, okay, mas
1: calma.
0: Eu chego.
1: É, ele chega.
0: Pessoa boazinha, de coração bom, Cris.
1: Meu
0: Deus do céu. Tanto é que aqui, ó, uma pessoa falou: todo mundo odeia a Cris, né, Marcela? Foi todo mundo odeia a Cris.
1: É, o Nilton Rossi.
0: Não é o Nilton.
1: Ah, para.
0: Você tem uma informação boa?
1: Eu
0: pelo menos
1: tenho.
0: Uma boa, né?
1: É boa. O Brasil teve desempenho histórico, um dos mais prestigiados concursos de azeite extra virgem do mundo. Das 139 amostras enviadas ao evento, 127 foram premiados com 98 medalhas de ouro e 29 de prata. O país ficou atrás apenas da Itália em um número de inscrições e superou os italianos no aproveitamento de 91,4%. A competição reuniu 786 azeites de 32 países, avaliados por um painel de 32 jurados internacionais. Tá aí, ó.
0: Beleza, boa informação, Brasil, Cris.
1: Você viu?
0: Brasil tá com tudo, né, Cris?
1: É, aí é Brasil. Vamos ver se
0: domingo
1: ele
0: vai ganhar.
1: É, se ele vem da Noruega.
0: Vai, com certeza.
1: Você viu o tamanho do homem lá?
0: Ah, mas aquele homem a gente quebra fácil.
1: O outro montou o cavalo nele.
0: A gente coloca um sabão ali. E pisa em cima,
1: não,
0: pronto.
1: Falaram pra pôr um chiclete no cabelo, que ele gosta
0: Shakira
1: do cabelo.
0: Shakira chegando, bom dia.

0: dia.
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7: Estamos curtindo o nosso primeiro dia de julho, juntos e aqui na melhor programação. Vamos de previsões?
0: Libra.
7: Libra, de 23 de setembro a 22 de outubro. Organize a agenda com realismo e diminua pressões. Projetos pessoais e momentos de lazer, mesmo que curtos, trarão alegria.
0: Escorpião.
7: Escorpião, de 23 de outubro a 21 de novembro. Questões financeiras ou emocionais vão pedir realismo e análise objetiva. Não será hora de arriscar ou fazer dívidas, tá bom, Escorpião?
0: Sagitário,
7: de 22 de novembro a 21 de dezembro. Transforme desafios familiares em oportunidades para promover maior união. Conversas maduras vão encerrar alguns ciclos, tá? Dadas as dicas dos astros, uma parada estratégica aqui na número 1. Para você curtir a nossa programação, para o dia ficar mais gostoso. Daqui a pouco, estamos de volta.
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0: Bom dia!
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4: Oba! Segundo rumores da imprensa norte-americana, a Marvel Studios teria deixado na gaveta um terceiro filme de Doutor Estranho. Os executivos do estúdio querem priorizar outros longas. A Marvel vai focar em Pantera Negra 3, Shang-Chi 2, Homem-Aranha 5, X-Men, Thunderbolts 2, Blade, Filhos da Meia-Noite e um novo filme dos Vingadores após Guerras Secretas.
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0: 10h04 na cidade, estamos de volta com o programa Vitamina C. Nossa, 10h04 já? Cris, como tá passando a hora? Eu tenho um recadinho, gente, um recadinho. Que dia 4, 5, 11 e 12 de julho vai acontecer aqui em Garaçu a quermesse de São Joaquim, certo? Todo mundo convidado. Esse é sábado, viu? Eu tava com a minha amiga Eva das Neves, a gente já tava se acertando, né? Ela falou, vou sair, tá perto de você, Marcelo. Ah, você tá com sorte? Falei, Eva, pode vir. Falei, depois eu levo você embora, mas eu preciso dar duas viagens, né? Porque uma eu tenho que levar o pessoal e o outro eu levo os prêmios que a gente acaba ganhando aí.
1: Deus abençoe.
0: Devido à sorte, né, Cristo?
1: Deus abençoe.
0: A Eva ficou brava, Cristo. Você viu? Ficou brava comigo.
1: Ah, meu Deus do céu.
0: Oh, meu Deus do céu, é, meu Deus do céu, né? Ô, Cris, vamos fazer o pessoal mandando bom dia? Acho que é melhor, né? Por causa do nosso tempo. Gente, eu quero agradecer aqui, ganhei uma taça maravilhosa pra mim tomar meu café, viu? Agora eu tô tomando uma tacinha, ó, que bonitinha, Cris. Não peguem, hein, aqui na cidade, é minha. Chegando a nossa amiga Cleide Olivato, bom dia Marcelo, Cris, tudo bem? Parabéns, Kaique, Deus ilumine os seus passos. Oi, obrigado, viu, Cleide? Eu mando pra ele. Chegando aqui, bom dia, Marcelo, Cris. Coloca o nosso nome no sorteio, a Shirley Rodrigues e Amanda Rodrigues. Bom dia, pessoal. A Cláudia, ela voltou aqui mandando parabéns pro Kaique, viu, Cris? Deus abençoe os dois. Ah, tem aqui, ó, é aniversário do Kaique também dela, né? Do dia 7 de julho, olha que legal. Parabéns para a Annalise, para o Kaique, Deus abençoe.
1: Amém.
0: É aniversário da Cláudia, dia 7,
1: Cris. Ah, tá aí, dia 7.
0: Ah, ela vai trazer um bolo para a gente.
1: Terça-feira que vem.
0: Certeza que ela vai trazer um bolo. Tenho certeza. É. Ercília Santos chegou.
2: Bom dia, Ercília. Marcelo, bom dia, Cris.
1: Bom dia, minha
2: Marcelo,
1: filho.
2: Parabéns pelo seu filho, parabéns pro Kaique, que Deus abençoe.
1: Amém.
2: Muitas felicidades, muitos anos de vida, muita paz, muita saúde, viu? Dá um abração nele por mim.
1: Será dado. Não sei, não.
0: Ei, meu Deus do céu. Vamos lá, mais gente chegando, mandando seu bom dia. Ela, Selma Cunha. Oi, Selma. Bom dia, minha amiga. Tudo bem?
3: Bom dia, Cris. Bom dia, Marcelo. Bom dia a todos os ouvintes e participantes e todos que trabalham aí na Rádio Cidade. Um abraço a todos. Que Deus abençoe. Um dia iluminado, solarado. Tudo de bom para vocês. Coloca o nosso nome no sorteio, Selma Cunha, Maiara Cunha e Ivanete Pacheco. Quero ganhar o pastel aí.
0: Epa.
3: E quero ganhar também esses R$300 aí de... Essa grana aí pra gastar lá na loja, viu? Um abração, fica com Deus. E vai, Brasil!
1: Vai!
3: Um beijão, fiquem com Deus.
1: Ele vai com a Noruega.
0: Tchau. Noruega.
1: A Noruega.
3: Toda hora que eu lembro que o Brasil vai jogar com a Noruega.
0: Noruega.
3: Eu lembro desse coisa que você fica tirando sarro. Até eu tô errando, viu, Marcelo?
1: Noruega.
3: A gente pega o vício de errar.
0: Você sabe.
3: Mas eu dou muita risada. Isso acontece.
0: Ô, Selma, eu vou falar a verdade. Eu não sei não se a Cris... Ela sabe de alguma coisa que vai acontecer domingo, viu? Porque você começou a falar Noruega do nada, Cris.
1: Noruega?
0: Será que o Brasil vai perder pra Noruega? É Noruega?
1: Noruega.
0: Noruega?
1: Sei lá.
0: Você
1: viu o tamanho do homem?
0: Agora eu tô ficando preocupado, hein?
1: Gente do céu. Agora falaram assim que... Olha, ele diz que ele gosta muito do cabelo dele, assim, né?
0: Ah, é um cabelo maravilhoso.
1: Dó pelo cabelo dele.
0: Arranca o cabelo dele fora.
1: Pega o chiclete lá. Quem é o...
0: Ai, gente,
1: tem
0: agora...
1: um brasileiro que fica mascando chiclete.
0: Eu tô ficando preocupado agora, porque agora que caiu a ficha. Você tá falando de Noruega faz tempo.
1: Faz tempo, é, Noruega.
0: O Brasil vai perder então, Cris, domingo?
1: Ai, não sei de nada, você que tá falando aí.
0: Ai, gente, a culpa é dela, hein?
1: Você viu que o cara montou cavalo nele, ele não gostou, não.
0: A culpa não é do jogador que o joga dado, a culpa é da Cris que tava adivinhando.
1: Eu?
0: Bom dia, Marcelo, Cris, tudo bem? A professora Janete chegou aqui, mandou parabéns pro Kaique também, a primeira professora do Kaique.
1: É, foi a Janete.
0: Tudo de bom na vida dele, que seus sonhos sejam realizados, né? Um abraço, Janete, é isso aí.
1: O pai realiza todos,
0: é, dia. Todos,
1: opa,
0: é.
1: É o paizão aí. É
0: palhaço.
4: Bom dia, Marcelo.
0: Oi,
4: bom
0: Maria,
4: dia,
0: Sofo, tudo bem?
1: Bom dia, Maria.
0: Tudo bem, minha amiga?
4: Marilene Astolfo.
0: Valeu, meu amigo, um abração, viu? A Cleusa Ponone chegou também. Bom dia com alegria, meus amigos. Deus abençoe. Opa, amém. Você também, Cleusa. Eu vou acelerar, Cris, não vai dar tempo. A Márcia Alves chegou por aqui também. Bom dia a todos vocês. Um abraço, coloca o nome no sorteio da Márcia. Coloca o nome no sorteio também aqui da Aparecida Fulã. A Eva das Neves chegou agora. Não, ela veio já aqui, busca prêmio. Mas é 8h47, ela mandou, Cris. Olha o atraso.
1: 10h10 já.
0: Olha o atraso.
3: Bom dia, Marcelo. Tudo bem, minha Cris, amiga? Bom dia, Livelto. Bom dia, Lu. Marcelo, Lu, queria dar os parabéns pro Kaique. Que Deus abençoe o Kaique. Que venha muitos e muitos anos de vida pro Kaique. Amém. Que ele seja sempre esse filho maravilhoso, abençoado por Deus, iluminado por Deus, que eu sei que ele é, viu? Parabéns, Kaique. Que Deus abençoe você hoje e sempre.
1: Amém.
3: Um abraço, Kaique, da Eva das Neves, viu? Come bastante bolo e dá bolo pro seu pai, viu? Abraço, fica com Deus. Não. Eva das Neves.
1: Dá não.
0: Olha a quantidade de bolo que eu comprei, Cris.
1: É,
0: já comeu
1: último,
0: um?
1: O último aqui?
0: Um a gente já comeu.
1: É o último aqui?
0: Um de ninho.
1: Esse daí disse aí que foi ganhado.
0: É, o Evandro. O Evandro deu um bolo de ninho. Aí comprou um de acho que é Nutella. E um de morango.
1: E o que você deu pra ele?
0: De presente?
1: A garça branca?
0: É de presente?
1: Foi a garça?
0: Hã? Ai, ai, dei nada, Cris.
1: Nossa.
0: A minha vida já é uma doação.
1: A sua vida é um presente.
0: Todo
1: ele.
0: Dia.
1: Ah,
0: a Luzia tá. Mendes chegou. Bom dia, Marcelo e Cris. Tudo
1: bom
0: bem?
1: Dia.
0: Newton
1: bem.
0: Rossi, um abraço, meu amigo. Um abraço, Marcelo. E todo mundo odeia a Cris, né? Todo mundo odeia ela.
1: Nem vou falar nada pra você, Newton.
0: A gente não consegue nem entrevistado mais depois que ela começou a ajudar nas entrevistas.
1: Uai,
0: ninguém quer
1: cês
0: mais.
1: Vocês não perguntam, vocês são tudo medroso.
0: Oi, Elisângela Pescara. Poxa. Bom dia, Lia. Tudo bem? Tem suspiro por aí, meu amigo? Um abraço. Chegando a Maria Helena Viana, o Murilo, o Antônio, o Arthur, o Anderson, a Cleonice. Um abração, pessoal. Oi, Valdiceia. Bom dia, minha amiga. Mandou uma mensagem linda aqui, viu? A Emília chegou por aqui também. Bom dia, Emília. Seu Emílio de Campos, Cris. Ô, oh, seu Emílio palmeirense.
1: Seu Emílio.
0: Um abraço,
1: bom
0: meu
1: dia,
0: amigão.
1: Bom dia, seu Emílio.
0: O telefone voltou a funcionar, viu, meu amigo?
1: Seu Emílio, pode ligar que agora tá funcionando.
0: 7h20 você pode ligar que é a Cris que vai atender.
1: É, sou
0: tá?
1: Eu. Não é uma coisa, não. O menino bonzinho aí que
0: Mulá sem acento.
1: É.
0: Jeguinho, um abraço, meu amigo. Tudo bem? Tudo joinha por aí, Marcelo, Cris, tudo jóia?
1: Tudo
0: opa,
1: jóia, graças a Deus.
0: O Adenor também chegou por aqui mandando seu bom dia. Um abração, meu amigo. Subindo eu vou. Encontrar Jesus, subindo eu vou.
1: Eita.
0: Tadeu, monge.
5: Bom dia, Marcelo, bom dia,
0: tudo
5: Cris.
0: Tudo bem,
1: bom dia,
0: meu amigo?
1: Tadeu.
5: Vocês são maravilhosos.
0: Ai,
1: amém.
0: Eu não mereço,
5: a dupla perfeita para as manhãs, para alegrar os dias da gente.
0: Tadeu,
5: um
0: obrigado,
5: abraço.
0: Viu?
5: Fábio
1: obrigada,
5: Monge.
1: Tadeu.
0: Fábio, né?
5: Essa
1: é
5: risada
1: Fábio.
5: Da Cris, Marcelo. É demais.
0: É demais, é demais. Ninguém merece, viu, meu amigo? Aqui tá como Tadeu Monge. Por que que tá Tadeu Monge? E é o Fábio que tá falando.
1: É o Fábio.
0: Eu vou editar aqui.
1: Eu acho que foi o Bull que foi atrás que editou.
0: É, meu Deus do céu. Um abraço, viu, meus amigos? Chegando aqui a Fabiana Silva, o Luan, a Luna, Rayane. Coloca o nome no sorteio, Marcelo. Opa, já tá aqui concorrendo. Chega na dona Elizabeth. Fala, dona Elizabeth.
6: Bom dia, Marcelo. Bom dia.
0: Valendo pastel hoje,
1: bom
0: hein, gente?
1: Bom dia.
6: Ótima quarta-feira pra vocês. Bom dia, Ribelto. Cris, olha, eu quero dar os parabéns pra sua menina.
1: Amém.
6: Que ela seja uma pessoa cheia. Olha, mas uma menina que seja. Que só te dê alegria.
1: Amém.
6: Tá?
1: Amém.
6: Eu quero dar os parabéns para ela e desejar tudo de bom para vocês aí,
1: obrigada,
6: tá?
1: Obrigada.
6: Coloca meu nome no sorteio, Marcelo. Tchau.
1: Tchau, meu amor.
6: Bom dia, outra vez, meus amores. Prazer. Nossa, quanta gente fazendo aniversário.
1: É.
6: Alice, o seu menino, Marcelo. Olha, parabéns para eles, abraço bem apertado, que Deus abençoe. Deus dê muita saúde, tanto pro seu menino, como falice. Que Deus abençoe muito, muito mesmo, viu?
0: Valeu, minha amiga.
1: Mas sabe o que aconteceu, dona Elizabeth? Foi assim, né?
0: Inveja.
1: O Marcelo falou assim, ó. Você, quem se alô? Você tiver sua filha no dia primeiro, pau cai a folha. Eu tive que ir lá na doutora Marta falar, adianta, senão eu vou apanhar.
0: Mentira, mentira,
1: aí,
0: mentira.
1: Aí ela adiantou pro dia 30.
0: Mentira que ela tava segurando até
1: o dia primeiro.
0: Tava até o dia primeiro, só que ela teve... Rompeu a bolsa, foi?
1: Não, é...
0: Teve, não
1: a
0: podia,
1: minha pressão,
0: né?
1: Subiu,
0: né? A pressão dela subiu e tocou tirar antes do dia primeiro, viu? Tá respondido aí, a mentirosa. Subiu. Ô Cris, tem informação aí?
1: Tem. Marcelo, poucos filmes chegaram ao cinema cercados por tanto entusiasmo da crítica quanto os Minions e os Monstros. A nova animação que estreia hoje...
0: Eu gosto.
1: Que tá estreando hoje, já está fazendo história, com 89% de aprovação. E tornou-se o longa mais bem avaliado dos estúdios, desde a sua fundação, superando um recorde de permanência intacto havia 16 anos. Até então, o posto pertencia ao Malvado Favorito, que foi em 2010, que acumulava 80% de aprovação e liderava o ranking. Desde o primeiro filme lançado pela produtora, ao ultrapassar essa marca, os Minions e os Monstros não apenas assumem a liderança da franquia, como também se torna o filme mais elogiado da história dos estúdios, conhecido por dominar as bilheterias, mas nem sempre convencer a crítica especializada.
0: Beleza, tá, bela aí. Informação.
1: Hoje, então, comece os Minions e os Minions. Monstros.
0: Eu vou assistir, viu?
1: Você vai?
0: Vou no cinema assistir.
1: A Analice, ontem a gente queria assistir, mas era hoje. A estreia
0: tá
1: hoje.
0: Fazer o quê? Deveria ter segurado mais um dia.
1: Mas não, nós segura? Vamos assistir. Aí,
0: vamos de música, já a gente volta com mais participações. Hoje temos sorteio de 2 pastéis.
1: Isso aí.
0: Da nossa amiga Nê. Também temos o... Todo mundo tá mandando mensagem de bom dia. Vai concorrer a esse belo Vale Compras de R$300 da loja São Paulo. Danino e Davi.
1: Que é isso?
0: Eu acho que digitou errado.
1: Danino
0: e Davi.
1: Ele tava comentando Danone

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0: Ira e Samuel Rosa, tarde vazia na cidade, 10h23, bom dia.
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8: Opa! 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
11: E que bom que você ficou até o finalzinho do astral junto com a gente. Obrigada pela companhia, viu? Agora vamos lá falar com Capricórnio, Aquário e Peixes.
12: Capricórnio.
11: Capricórnio, de 22 de dezembro a 20 de janeiro. O trabalho vai pedir esforço, concentração e atenção aos detalhes. Cuidado com o pessimismo ou a rigidez nas comunicações, hein?
12: Aquário.
11: Aquário, de 21 de janeiro a 19 de fevereiro. Evite gastar dinheiro por impulso hoje, viu, Aquário? O orçamento vai pedir rigor e limites claros. O dia trará soluções originais e inteligentes.
12: Peixes,
11: de 20 de fevereiro a 20 de março. Respeite seus limites e não se cobre tanto, principalmente produtividade. O peso da responsabilidade poderá parecer maior do que realmente é. Encerramos a previsão de hoje. Espero que todos tenham um excelente dia. Capricha aí, hein? Chegamos ao início do mês. Que seja maravilhoso para todos nós. Tchau, tchau.
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1: É rapidinho, segura aí só mais um pouquinho. 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
15: Segundo rumores da imprensa norte-americana,
3: a Marvel Studios teria deixado na gaveta um terceiro filme de Doutor Estranho. Os executivos do estúdio querem priorizar outros longas. A Marvel vai focar em Pantera Negra 3, Shang-Chi 2, Homem-Aranha 5, X-Men, Thunderbolts 2, Blade, Filhos da Meia-Noite e um novo filme dos Vingadores após Guerras Secretas.
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15: Quartou por aqui daquele jeito que gostamos muito, com papo de novela no ar e muita emoção. Hora de quem ama cuida neste 1º de julho. Hoje Adriana é socorrida após ataque e o médico garante que ela está fora de perigo. Nancy suspeita de Zeni e promete descobrir a verdade. Pedro vai ao encontro de Adriana para saber quem a agrediu. Quero também saber detalhes sobre isso e quero que chegue na Pilar, galera. Amanhã conto mais, hein? Fica na sintonia. Daqui a pouco tem Coração de Mãe.
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0: 10h31, estamos de volta na cidade com o programa Vitamina C. Vitamina C hoje tá que tá, hein, Cris? Tá. Meu Deus do
1: tá
0: céu.
1: Tá C mesmo.
0: Tá. Tá C de Cris.
1: C de crise.
0: Senhor amado, de crise, é.
1: De crise.
0: Boa. É, oi, Mirelle, Luiz, tudo bem, minha amiga? Bom dia pra vocês. Coloca o nome aí, Marcelo, do Matheus, da Marcela, da Maria, do Gentil, abração. Já estão concorrendo. Oi, Tadeu Branco, um abraço, meu amigo. Vamos que vamos, né, Tadeu? Um abração, viu, meu amigo? Chegando aqui a Patrícia Raquel Rodrigues, também o Davi Guilherme Rodrigues, a Maria Júlia Rodrigues e o mestre Maguila, o Reginaldo Rodrigues.
1: Isso.
0: Ai, Maguila, um abração, meu amigo. Chegou aqui o Edivaldo também, bom dia, Marcelo e Cris, coloca o nome no sorteio aí, quero ganhar esse pastel maravilhoso. Oh, deixa eu acelerar aqui, Cris, 10h32, a coisa tá tensa deixa hoje.
1: Acelera.
0: Oi, Lúcio, meu amigo, acelera, tudo bem? Acelera, bom dia, com o maravilhoso Jesus, abraço ao Kaique, Deus abençoe, valeu, Lúcio, um abração, viu, meu amigo? Chegando agora aqui a Ivone Aparecida da Silva. Ó, o nome inteiro. Bom dia, Cris, Marcelo, tudo bem? Coloca o meu nome no sorteio. É Ivone. Bom dia, Marcelo, Cris, tudo bem? É a Helena Negrelli. Bom dia, parabéns pro Kaique aqui. Saúde, sorte, sucesso sempre. Também a Maria Santos. Bom dia, Cris, Marcelo, tudo bem? Ótima quarta-feira. Quero ganhar um prêmio, já tá aqui concorrendo.
1: Sim, senhora, Eta.
0: Ô, Cris, deixa eu ver aqui.
1: Ô, Marcelo, o Adalberto Falasco, ele está aniversariando
0: hoje. Meu amigo
1: hoje.
0: Adalberto.
1: Isso. Parabéns da mãe Ivanilde, verdade, da esposa Priscila e da filha Rebeca. Ele mora lá
0: no Mato Grosso, né?
1: Isso.
0: Grande Adalberto, um abraço, viu, meu amigo? Um abração. É e saúde, aí. Sorte, sucesso pra você sempre. No dia do aniversário do Kaique.
1: É o mesmo dia, você viu?
0: Kaique invejou dele,
1: Tá vendo? Ah, você invejou dele.
0: Aquele que nasce no dia do outro já tá invejando.
1: É.
0: Ai, Cris, nossa senhora.
1: Vai, desculpa, derruba
0: bati,
1: tudo.
0: Bati no microfone.
1: Derruba desculpa, tudo, isso aí.
0: Fui virar aqui com tudo. Ah. Acabei batendo o meu belo nariz no microfone. Meu narizinho pequenininho. Ô, Benedito Burizan, tudo bem, meu amigo? Tudo bem, Eva? O Marcelão, hein? Disse que tava em viagem. Será que não voltou ainda, Cris?
1: Não, tá viajando ainda.
0: Aí falou, Marcelo, enquanto eu tô de férias, fica aí acompanhando a Cris. Se ela errar, já tira ela fora. Ela já errou hoje, viu, Marcelo? Mava, novamente.
2: Bom dia, Marcelo.
0: Oi, Nê, bom dia.
2: Ótimo dia pra vocês. Coloca meu nome no sorteio.
0: Opa, tá aqui,
2: do Vale. E, Kaique, parabéns, feliz aniversário, muita felicidade, muita paz, muita luz, muito amor. Que Deus abençoe muito seus dias na Terra. Felicidades, viu? Fica com Deus. Beijo.
0: Valeu, minha amiga Nê, um abração, viu? Chegando mais gente, mandando seu bom dia.
3: Bom dia, Jandira. Bom dia, Marcelo. Bom dia a todos, da Rádio Cidade. Que Deus abençoe a todos. Quero participar do sorteio,
0: já tá aqui, minha amiga.
3: Meu nome é aí, Jandira. Ah,
0: Jandira, bom dia, com alegria sempre.
4: Bom dia,
0: Maria.
4: Bom dia, Cris. Bom dia, professor Damaganha, Elivelto, Matias e Denise. Bom dia a todos os ouvintes que estão ouvindo a Rádio Cidade. E uma boa quarta-feira, um bom serviço. Jesus que abençoa vocês todos aí, viu, meus amigos? E quem está falando aqui é Maria de Fátima da Silva, de novo. Põe meu nome aí, hein? Nos pastel, no bolo, no que tiver aí, meus amigos. Fica com Deus. Um beijo, um abraço bem gostoso no fundo do coração de vocês todos aí, viu? Tchau, amigão. Fica com Deus. Fui, não. Tô aqui, meus amores, minha paixão, minha vida. Amo vocês, amor meu.
0: Valeu, meu amigo. Ai, Maria, bom dia. A Flávia até chegou, Henrique Teixe, o Ricardão, a Isabel Borizão e o Cleiton Rovero. Queremos participar do sorteio, Marcelo. Valeu, Flávia. Bom dia, viu, minha amiga? Chegando agora aqui a Maria Isabel. Bom dia, Marcelo. Tudo bem? Coloca o nome no sorteio também. Chegando a Cida Ferrari, também o seu Vicente Ferrari, já estão concorrendo. O Milton de Oliveira mandou. Ô, Milton, um abraço. Já vou ouvir seu áudio. Provavelmente é pro jornal, né? Já eu vejo seu áudio aqui, tá, meu amigo? E a gente vai ter uma entrevista hoje, Cris, com o José Minuti, tá?
1: Sim.
0: Às 11 horas no programa Repórter Cidade com Erivelto.
1: Gente, fica atento aí.
0: Pra atualizar
1: sobre
0: essas informações.
1: As informações do hospital.
0: Isso. É isso aí, viu? Então, sim. Todo mundo ligado. Às 11 horas aqui na cidade, essa entrevista. Pra poder tirar as dúvidas, né? O hospital tá atendendo.
1: Urgência.
0: É, de uma forma diferente ali. É, algumas coisas estão mandando para os postos de saúde. É, até que se resolva. Tomara que se resolva.
1: Sim.
0: O mais rápido possível, né?
1: Aguardamos.
0: Porque quem sofre é a população. É o menos aquele lá de baixo.
1: É.
0: Aquele que somos nós, viu? Sim, é eu e a Cris aqui. E 99% daqui da população que sofre. Sim. É o menos. Aquele,
1: com certeza.
0: Ó, é só por Deus, viu, Cris? Não é fácil, não.
1: Não.
0: Bem que a gente poderia ganhar na Loto, né? Na Mega da Virada.
1: Se você jogar,
0: a gente
1: você
0: ganha. É, mas vamos jogar.
1: Vamos começar a jogar.
0: Que aí a gente ajuda, né? É. A gente ajuda o hospital.
1: A gente dá uma colaboração.
0: A gente tenta ajudar, né?
1: É isso aí.
0: Ô Cris, você tem uma informação?
1: 10h37. Marcelo, tem uma informação triste aqui. É,
0: mais
1: você
0: tristeza.
1: Conheceu o grupo Village People,
0: hein?
1: Village People. Victor Willis, vocalista, o policial do grupo.
0: Policial.
1: É que ele era policial, que ele canta macho. Você tem a musiquinha aí?
0: Tenho. Poxa, Cris.
1: Ele faleceu. Ele faleceu nesta quarta-feira aos 74 anos. As informações é da esposa do cantor. Ele faleceu em consequência de uma doença curta, porém agressiva. Ela descreveu uma publicação na página oficial do cantor no Facebook. É?
0: Ah, que pena, viu?
1: Faleceu.
0: Eu toco sempre quando a gente faz nossas festas ali.
1: O Victor Willis.
0: Fazer o quê?
1: Faleceu.
0: Não tem outro caminho, né, gente? A não ser a gente também sempre tá caminhando pro fim, né?
1: Pro fim.
0: É triste, né?
1: Sim.
0: Pro fim. Não é pro começo, verdade. Não. Por isso que quando eu falo, quando você faz aniversário, é menos um, Cris. Porque já esgotou. Menos um ano.
1: Ah,
0: pra você viver. Se tem um fim, não sei também se tem um fim, né?
1: Não,
0: de repente
1: acho que não
0: a gente vai para um outro lugar melhor.
1: A gente,
0: né?
1: Renasce.
0: É, não sei também.
1: A gente renasce. É o renascimento.
0: Ou é o fim mesmo, né?
1: Não, é o fim aqui.
0: É, a gente só vai saber a hora que fazer a passagem.
1: É um fim, eu acho que é aqui, né?
0: É.
1: Eu acho que tem vidas.
0: Meu Deus do céu. Bom.
1: A gente só vai saber o dia que fizer a passagem.
0: Pagode Retrô chegando, gente. Hoje a gente está acelerado aqui. Eu não consegui fazer nada ainda.
1: Isso, toca o Village People.
0: Eu vou tocar no Cidade Retrô para fechar o programa, tá?
1: Fechar o programa.
0: Continue mandando sua mensagem. Você vai concorrer a dois pastéis maravilhosos da Nê. Certinho?
1: Certinho.
0: Música chegando na cidade. Bom dia.
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5: Olhar a validade das rações, muitas vezes, acaba passando batido. Mas é preciso estar sempre atento aos mínimos detalhes para prevenir qualquer tipo de risco ao seu felino. Para quem não sabe, todos os produtos passam por inúmeros testes antes de chegar ao lar do consumidor. A data marcada pelo fabricante na embalagem deve ser seguida à risca, mesmo sabendo que os prazos de validade são determinados com uma certa margem de segurança, já que, segundo pesquisadores, não é mais possível garantir a qualidade do alimento depois do prazo, mesmo que seja apenas um ou dois dias depois da data.
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7: Final do Papo de Novela, nesta quarta-feira, 1º de julho. Chegou o momento de você saber o que acontece hoje em Coração de Mãe. Phyllis hoje desconhece que a convidada é um antigo amor de Hassan. Aisha passa a noite na casa de Bora, mas não consegue o que deseja. Ela faz Carso acreditar que passou a noite com Bora. É que vai dar confusão, né, gente? Mas isso a gente comenta mais no capítulo de amanhã. Assistam hoje em todas as novelas, principalmente aquelas que vocês mais gostam. Amanhã, tô aqui em primeira mão, contando os resumos do dia para todo mundo ouvir.
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0: 10h54, Cris, chegamos para fechar o programa dessa manhã de quarta-feira que tá rendendo. Tá até agora
1: rendendo.
0: Tá rendendo até agora, gente. Ai, tô com dor na nuca, eu acho que a minha pressão está alta.
1: Tá. Não tem hospital, bom, hein?
0: Eu tenho UPA. Sou morador de Igaraçu. Ô, Cris, temos o ganhador? Ganhador ou ganhadora dos pastéis da Nê?
1: Ganhador e a ganhadora. Lázaro Ramos.
0: Lázaro Ramos?
1: Lázaro Ramos. Lázaro Cardoso.
0: Lázaro Ramos. Um abraço, Lázaro, você é o ganhador do pastel.
1: Lázaro Cardoso.
0: Lázaro Ramos. Um abraço.

0: hoje, porque tá cheio de informação para já aqui na cidade. Ah, já que você falou do cantor ali, né?
1: É.
0: É o qual que foi que faleceu?
1: Victor Will.
0: Ele era qual?
1: Ele era o policial lá.
0: O policial.
1: Aquele macho.
0: Até hoje eu toco. Então, policial do Village People.
1: Isso,
0: é isso aí. Vamos fechar com eles aqui na cidade. Bom dia, Cris. Voltamos amanhã com o sorteio do bolo. É, mas tem bolo, gente.
1: Tem bolo.
0: Que delícia. Voltamos amanhã. Tchau, gente.
1: Tchau, gente.
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1: E você vai marcando aqui na cidade, agora 11 horas 3 minutos. Um abraço e a todos um bom dia. Nós estamos chegando e começando o sétimo mês do ano, 1º de julho, quarta-feira. Um abração aí aos amigos e amigas, muito obrigado pela companhia. Vamos aí também. É, terminou um mês, começa outro ainda em ritmo de Copa do Mundo, mas não é só de Copa do Mundo que se vive notícia, não. E principalmente nesta quarta-feira por Barra Bonita.
2: É difícil.
1: Hospital e Maternidade São José. Cuidado com... Em primeiro lugar, gente, né? Vamos dar uns detalhes daqui a pouco. Cuidado com informações desencontradas, viu? Que tá fechado o hospital, que não tá atendendo, que agora Jaú não atende mais, né? Precisa tomar cuidado, hein? Você sabe como é que é a internet. É, muito cuidado. Mas a gente vai dar detalhes ainda nesta edição, que acordamos hoje com a notícia, né? Do fechamento do hospital.
2: Triste, viu, Livio?
1: Falando triste. Uma coisa, outro falando outra. É. A gente procurou alguns detalhes logo pela manhã, né? E a gente vai dar informação aqui.
2: Certinho. É?
1: E depois tem informação também da Copa, né? Afinal de contas, vamos conhecer já o... Já conhecemos o nosso adversário.
2: Você está colocando medo, hein, Rivelto?
1: Não é que estou colocando
2: medo. Será que os caras vão ganhar domingo?
1: É. Eu estava vendo uma manchete. Eu não li a notícia. É. Só vi a manchete aqui. A Noruega é o único país do mundo que nunca perdeu para o Brasil.
2: E nunca perdeu para o Brasil?
1: Brasil nunca venceu a Noruega.
2: Poxa.
1: Agora, eu não sei, eu vi só o título, não vi a matéria. Não sei quantas vezes que jogou.
2: Ai, meu Deus do céu.
1: Temos aqui o Brasil, uma missão de vencer pela primeira vez na história.
2: E aí complicou, hein?
1: Vamos lá.
2: Agora complicou tudo.
1: Mas isso, vamos com o nosso pedaço por aqui. Bom, gente, neste nosso primeiro bloco, nós temos sempre a polícia. E quando fala em polícia, fala no Matiase, né? Chega mais, Matiase, com as ocorrências. Bom dia.
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3: Bom dia, Livelto. Bom dia, Marcelo. Bom dia a todos da Cidade FM. A gente chega mais uma vez com as informações da polícia nas últimas 24 horas, né? 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Elevado, polícia, a gente passou pela 27ª Companhia na manhã de hoje. A informação que nós temos aqui é que nada foi registrado. Boletim de ocorrência da Polícia Militar, BOPM, nada nas últimas 24 horas. A informação que nós tivemos aí no setor administrativo na parte da manhã de hoje. Tudo tranquilo. O pessoal faz aí, a polícia faz a sua ronda ostensiva, o seu patrulhamento ostensivo pelas ruas do município, mas em relação a registro BOPM, nada nas últimas 24 horas. 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Ele veio da polícia, é o que nós tínhamos, né? Grande abraço a você, Marcelão, uma ótima quarta-feira para todo mundo. Nós tivemos aí na parte da manhã, falando com o diretor do Hospital São José, o diretor administrativo, nosso amigo José Luiz Minuti, né? Com o problema do fechamento a partir de hoje, 1º de julho, do pronto-socorro da maternidade do Hospital São José. Daqui a pouquinho a gente traz para você aqui no Repórter Cidade esta fala do José Luiz Minuti, trazendo as informações dos motivos que levaram à decisão da diretoria pelo fechamento do pronto-socorro. Grande abraço, a reportagem é do Matiasi.
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1: Bom, gente, vamos aí com a novela Hospital e Maternidade São José. Primeiro, vamos salientar uma coisa, hein? Atendimento no hospital é uma coisa, no pronto-socorro é outra. Sim. O pessoal faz muita confusão. Esse é o detalhe. Como ontem começou a veicular notícias à noite e na manhã de hoje, precisa tomar cuidado.
2: É. A informação chegava que o hospital está sendo fechado, mas não é.
1: Não é.
2: O problema é no pronto atendimento.
1: E não fechou o pronto atendimento.
2: Está atendendo
1: emergência e urgência. Isso aí o Minuto vai falar.
2: Bom, vamos.
1: Mas primeiro, vamos saber o que ontem na tribuna da Câmara dos Deputados, lá em Brasília.
2: Tudo começou ali.
1: Tudo começou ali com o Paulo vídeo. Soares. Agora, como a notícia chegou para o Paulo, alguém passou a informação. Alguém passou a informação. Ele não ia lá de Brasília falar o que ele falou sem saber. Pelo menos é a minha opinião, eu acho. Tinha que ter alguém, ele contatou. Agora, até então, o hospital não tinha emitido nenhuma nota oficial. Que depois o site de Jaú, a Central de Notícias de Jaú, publicou também. Aí a Santa Casa de Jaú publicou. Menos quem tinha que publicar não saiu, que foi o hospital. O primeiro comunicado de toda essa história seria do Hospital e Maternidade São José. E o segundo da Prefeitura. Quer dizer, vamos começar a coisa, como diz um amigo meu, do começo.
2: Porque fica todo mundo nervoso à noite.
1: Fica todo mundo, né, uma confusão.
2: À noite.
1: Vamos ouvir o que o Paulo Soares tem a gravação aí, o que ele falou lá em Brasília ontem à noite na Câmara dos Deputados.
4: Estou aqui hoje a pedido do Hospital e Maternidade São José de Barra Bonita, cidade importante, está sofrendo de maneira profunda. É muito grave o que acontece nesse momento no Hospital e Maternidade de São José. Eu acabo de receber um comunicado da direção de que a partir de amanhã o pronto atendimento estará com as portas fechadas, ou seja, atendendo apenas referenciado. A grande questão é que o município não possui uma UPA ou outra porta de pronto atendimento. Como é que vai ficar a situação dessa população? Digo mais, em termos regionalizados, a população será obrigada a procurar o pronto-socorro da Santa Casa de Jaú, que já está sobrecarregado. Nós temos feito um trabalho nos últimos 3 anos de fortalecimento da saúde regional, mas está faltando investimento chegar onde precisa. Até quando o hospital filantrópico vai ter que passar o chapéu pedindo bênção para político? O hospital precisa ser pago pelo atendimento prestado e ponto final. Eu estou ingressando, inclusive, com um projeto de lei nesse sentido, logo nos próximos dias, para que a atualização da tabela SUS seja a contento, para que ela acompanhe as despesas hospitalares. Não dá para continuar da maneira como nós estamos, que seja no raio-x, no ultrassom, na contratação de mão de obra. É um absurdo que a nossa população fique refém de uma situação tão vulnerável. O nosso trabalho sempre será feito aqui. Ao longo dos últimos meses, com o apoio dos deputados parceiros, conseguimos investimentos para alguns desses hospitais, como a Santa Casa de Bariri, mas ainda é pouco. É por isso que eu não me canso de batalhar pela saúde pública no coração do Estado de São Paulo. Para o senhor ter uma ideia, presidente, pessoal que nos acompanha nesse momento, o último hospital inaugurado naquela região, que é uma das que mais geram impostos no Brasil, foi há mais de 20 anos, o Hospital Estadual de Bauru. O pronto atendimento fica superlotado pela falta de leitos e a partir de agora a Barra Bonita pode deixar de ter o seu pronto atendimento porque não deu a conversa na renovação do contrato com a Prefeitura. Recursos municipais, estaduais, federais, seja de onde for o recurso, o importante é que a gente possa salvar os hospitais filantrópicos, as santas casas e os demais que prestam um atendimento fundamental. Obrigado, senhor presidente. Peço, se possível, que esse discurso seja transmitido da Voz do Brasil como um apelo ao nosso país pela salvação dos hospitais filantrópicos. Obrigado.
5: Prontamente será atendido.
2: Começou tudo aí.
1: Tudo Velho. Começou.
2: Agora, mas você vê que ele fala que foi a direção que comunicou ele.
1: A direção que comunicou ele. Comunicou. E outro, então foi um comunicado errado. Não foi o fechamento. é por isso que eu falo.
2: Foi um comunicado que saiu daqui.
1: Vamos ver agora o presidente do hospital. O Matiasi fez uma entrevista com o Zé Luiz Minuti. Solta a entrevista. Vamos ouvir a palavra do Hospital e Maternidade São José.
3: Bom dia, Erivelto. Bom dia, Erivelto. Bom dia, Marcelo. Bom dia a todos da Cidade FM. Um grande abraço, uma ótima quarta-feira para todo mundo. E a gente vem com a nossa participação extraordinária nesta quarta-feira, infelizmente com uma notícia muito triste, né? Principalmente para Barra Bonita e Igaraçu-Tietê. Ambas cidades dependem do Hospital Materno de São José. A gente sabe que está difícil para todo mundo, né? Principalmente em relação às subvenções. Igaraçu não está mandando dinheiro para o Hospital São José. E o pior, que já era esperado por algum tempo, aconteceu. A Prefeitura de Barra Bonita também quis reduziu o valor que estava repassando para o hospital. Só para lembrar você que está nos ouvindo, antes do Zé Luiz Minuti nos atender e nos falar, só para você entender aí, as subvenções que ambos municípios mandavam para o Hospital São José é para suprir a necessidade do pronto-socorro de atendimento. Quando você chega no hospital, primeira parada que você vai é no pronto-socorro, onde aferido a pressão, feito aí os primeiros procedimentos na parte de saúde. E é justamente aí que vem o problema, onde a população precisa do pronto-socorro e ele, infelizmente, a partir de hoje, 1º de julho de 2026, não está mais disponível. Mas quem fala com a gente é o diretor administrativo do Hospital São José, o José Luiz Minuti, que sabe muito bem o que está acontecendo, tem corrido, falado com os prefeitos, né? E não está tendo o respaldo que precisa, né? Então, ele que esclarece o que aconteceu. Zé, decisão difícil de sua e também da diretoria do Hospital São José em fechar o pronto-socorro do Hospital Materno de São José, causando uma celeuma, né? E aí, explica pra gente. Bom dia, o que aconteceu?
6: Bom dia, Matiasi, bom dia, Elivelto, bom dia, Marcelo, bom dia aos ouvintes. Na realidade, infelizmente, como você disse, Matias, muito bem colocado, é uma situação que nós não queríamos jamais que acontecesse. Porque quem sofre, infelizmente, é a população. E é a população quem vota, a população quem paga os seus impostos e a população que sempre a diretoria e do Hospital São José teve esse conhecimento. Tivemos aí já algum tempo, vimos em situações para que se fosse sentado, né, entre as partes, o hospital e o município, na verdade. E isso não aconteceu durante praticamente quase que 6 meses, com ofícios encaminhados ao prefeito, secretário de saúde, para se falar dessa situação muito difícil, inclusive com reuniões que os vereadores nos concedeu a vinda deles aqui há uns 4-5 meses atrás. Expomos toda a situação do Hospital São José, que era o que iríamos fazer também junto ao prefeito municipal. Nós não deixamos isso acontecer e fazer no último dia, porque sabíamos que é uma situação muito caótica, difícil para toda a população, para todos os munícipes, mas diante da situação que se encontrava, o cobertor curto, não tem mais o que se fazer, eram as escolhas que tinham que ser feitas, porque como dentro da nossa casa. Quando você tem uma situação financeira, você tem que fazer escolhas. E foi o que nós fazíamos nesses últimos tempos, diante da situação que foi tirado o repasse de Igaraçu do Tietê, depois a subvenção de 200 mil e agora também essa redução do nosso contrato, iríamos tirar 100 reais de cada médico, de cada dia de escala de cada médico, né, e também 22 reais do médico da parte assistencial. Expôs, a gente fez toda a exposição para a diretoria e chegamos numa conclusão que teríamos que estar conversando com o Mané. Conseguimos essa reunião ontem, depois da reunião extraordinária com a diretoria, e infelizmente foi colocado toda a situação, que também já era praticamente de conhecimento, porque isso estava nas redes sociais, inclusive, para o Ministério Público e etc. E não chegou num acordo. Na verdade, essa conversa parou-se pela metade, porque não foi possível dar essa continuidade. Então, a diretoria achou conveniente encostar a porta do pronto-socorro, ela está fechada, mas com toda a responsabilidade. Que eu, administrador, e a diretoria, nós estamos sim atendendo os casos de urgência, emergência, cross, ambulância que chega aqui, acidentes, um caso de infarto, enfim, tudo. É feita uma avaliação pelo médico responsável pelo pronto-socorro, que são dois médicos de plantão, e ele que vai dar a conduta. Olha, esse caso encaminha e dê seguimento de acordo com o protocolo. Olha, esse caso aqui dá para procurar uma OBS e aí ele faz um encaminhamento. Então, esperamos, né, que seja muito analisado, que tenham, na verdade, um respeito não somente com o cidadão, mas principalmente por 190 funcionários que aqui está. E a gente vem com muita dificuldade durante todo esse tempo, né, que nunca deixou de ter déficit, o Matias, nunca deixou. Porque o governo federal nos paga uma tabela de 2004, aonde uma refeição ele me paga por dia R$ 1,49. E fica para o hospital no dia R$ 9,00. Eu sirvo 4 refeições por dia. Isso para o paciente, quando é conduta médica dele. Mas, como Barra Bonita e Igaraçu do Tietê é uma população de um número de pessoas mais idosas, a gente tem feito 2 para o paciente e para o acompanhante. Então, ontem, para você ter uma ideia, foram mais de 50 refeições, recebendo R$ 1,49 do governo federal, de uma tabela de 2004 que não se renova, e um valor que a gente tem de custo hoje de R$ 9,00. Durante 24 horas por dia, durante 365 dias no ano. Então eu vejo assim, com muita tristeza, tudo isso, porque as responsabilidades são todas da diretoria do hospital a partir do momento que esse paciente dá entrada aqui. Então nós temos que se defender de processos, de várias situações. Ontem eu tive que pagar, ou paguei o ticket alimentação ontem para o funcionário, coisa que era para pagar. Até essa deficiência não tem mais, não fecha a conta. Então, infelizmente, teve que fazer. Vai dar resultado, não vai dar resultado? Não sei, né? Eu só sei que a responsabilidade da nossa diretoria continua comprometida com os munícipes.
3: Bom, na verdade é uma decisão muito difícil, Zé, porque realmente a pessoa vem até o hospital porque precisa, ninguém vem aqui, né? Você sabe de casos esporádicos, principalmente de Igaraçu Tietê, que não tem colaborado com o Hospital de São José de Barra Bonita. Quero ressaltar aqui ao povo de Igaraçu Tietê, não há contribuição de Igaraçu para Barra Bonita e muita gente vem de Igaraçu para Barra Bonita com dor na unha, sem necessidade, uma dorzinha no joelho, coisas que poderiam ser facilmente resolvidas pela UPA que lá tem em Igaraçu Tietê, e complica porque a conta é a mesma, A receita de débito do hospital é a mesma e precisa de colaboração de todo mundo. Apesar das colaborações que as pessoas fazem junto ao SAI, pessoas que colaboram mensalmente com o Hospital São José, a conta é grande, né? O cesto é grande para poucos pães. Então, infelizmente, fica difícil. No começo da minha fala, eu disse aqui, né, difícil a decisão já ser tomada assim. Outros órgãos de imprensa passaram por aqui. Já houve uma nota, eu acho que você tem conhecimento, da Santa Casa de Jaú, se manifestando a partir de hoje pelo fechamento do pronto-socorro de Barra Bonita, né? Eles também estão sufocados, não tem condições lá. Fica difícil porque, fechando aqui, a referência mais próxima é Jaú. E às vezes não dá tempo, né, Zé?
6: Matiase, nós tivemos, inclusive, na semana passada, junto com a diretoria de toda a Santa Casa, inclusive o convite ao nosso prefeito, mas infelizmente não foi possível a presença dele, e eles estão na mesma situação que o Hospital São José, com muita dificuldade, com muita situação, e assim, é aquilo que eu disse e vou repetir, o que paga caro por isso são o cidadão que precisa, como você disse. A qualquer momento, a qualquer um de nós, pode acontecer qualquer tipo de problema. E o hospital tem, sim, feito todo o seu papel com toda a responsabilidade. Espero a compreensão do nosso prefeito Mané, do prefeito de Igaraçu, do Tietê, sobre essa situação. Como eu disse, isso virou uma rotina, porque a facilidade sendo atendida no Hospital São José é muito diferenciada daquilo que é assistido nos municípios. É resolutiva, é consulta, exame, internação e assim por diante. Então, a população sabe muito bem do que eu estou falando, do que trabalho que está sendo feito, do que nós fizemos, e a gente precisa ter um pouquinho mais de respeito. A entidade precisa ser mais respeitada, precisa ser mais ouvida, precisa ser mais juntada às forças, e a gente tem um poder muito grande se a gente sentar e ter diálogo. Mas a gente vê isso um pouco com dificuldade, porque você sabe, eu nunca fui, nenhum dos nossos diretores são políticos, a gente não trabalha com isso. E com isso, eu vejo assim que existe um pouco de dificuldade, infelizmente, porque os serviços estão aí. Nós pegamos um hospital totalmente com colchões, com balde, com um monte de coisa que vazava água para tudo quanto for canto, reboco, os quartos, tudo. Junto com a população, nós reformamos esse hospital desde o telhado até embaixo. Então, você teve familiares aqui, certo, Matias? E vejo que acho que talvez tenha sido bem assistido. E, infelizmente, a gente não é visto dessa forma. Infelizmente, a falta de dinheiro, provavelmente, com o governo federal, com o governo estadual, nem tudo é responsabilidade do município. Entendo. Como eu disse, o governo federal deveria não abrir hospitais, mas fazer algo para os pequenos e médios hospitais, para que a população possa ser servida e ser assistida, como é dever e obrigatoriedade do governo federal, e é lei isso, que o cidadão tem que ser respeitado, principalmente na área da saúde.
3: Bom, tá ok, Zé. Muito obrigado, então, pelas informações. É um assunto maçante em relação ao dia de hoje, 1º de julho de 2026, sobre a decisão do fechamento. Uma decisão difícil a ser tomada, mas é necessária, porque senão aí fecha definitivamente todos os setores do hospital. Então a gente diz assim, é apenas uma página de um livro grande a ser lido e resolvido, e a gente que se coloca à disposição da Rádio Cidade FM, eu, Matias, Marcelo, Rivel, toda a nossa equipe da parte de jornalismo, para auxiliar o hospital no que for preciso. E claro que nós teremos outras oportunidades para poder esclarecer ainda mais sobre esse problema. Então, Zé, estamos à disposição.
6: Muito obrigado, Matias, obrigado, Rivel, obrigado, Marcelo, pela oportunidade desse esclarecimento, né? E que a verdade é essa, exatamente essa. Então, quero agradecer vocês e esperamos, né, contar com essa volta desse diálogo, para que as coisas possam ser resolvidas e ser esclarecidas de vez.
3: Tá ok, Livaldo. Tá então, José Luiz Minuti, diretor administrativo do Hospital São José, trazendo as informações do que realmente aconteceu sobre a decisão do fechamento a partir de hoje do pronto-socorro, tá? Pronto-socorro do Hospital São José. Reportagem é do Matias.
1: Deixa eu esclarecer mais uma vez, não tá fechado, tá atendendo urgência e emergência. A nota esclarecedora. Tá, emergência e urgência. É. Senão vai começar todo mundo que o hospital fechou. É. Vamos deixar claro, se for preciso, eu vou repetir 10 vezes isso. Agora, vamos ver a nota que o comunicado, a Santa Casa de Jaú. Tem muita gente, vamos lá ver. A Santa Casa de Jaú informa que não possui pactuação assistencial para atendimento de demanda espontânea de pacientes oriundos de Barra Bonita. Os moradores que procurarem a Santa Casa de Jaú por meios próprios serão avaliados conforme os protocolos de classificação de risco e atendimento médico. Ponto. Quando não houver caracterização de urgência ou emergência e não existir pactuação para o atendimento, o paciente será orientado a retornar à rede de saúde do seu município. Reforçamos que a população de Barra Bonita deve buscar prioritariamente o serviço de saúde disponibilizados pelo próprio município, responsável pela organização da assistência local. A Santa Casa de Jaú permanece à disposição para atender os pacientes encaminhados pelos fluxos oficiais de regulação e aqueles que se enquadrem nas situações previstas em lei. Tá certo? Esse Sim. é o esclarecimento da... Aí, tá? Não é que não está recebendo ninguém, está a porta fechada. E outra, aqui você tem na cidade, normalmente, o caso da Barra e Igaraçu, você tem o Hospital São José, você tem as unidades de saúde.
2: Sim.
1: Tem muita reclamação do próprio hospital. Isso não é hoje, não foi ontem. E não foi anteontem. Muita gente, às vezes, procura hospital que não tem necessidade. É. Tem pronto-socorro, tem as unidades de saúde.
2: Pronto-socorro, ele está restringindo.
1: Está restringindo.
2: Está aberto lá, mas está restringindo, gente. Agora, atendimentos.
1: Tem as unidades de saúde.
2: O que, que é? Às vezes a gente chega com uma unha encravada, foi o que ele falou. Então, ele manda para a unidade de saúde.
1: Lógico.
2: Chega com uma dor de cabeça. Agora, uma pressão alta.
1: Isso aí não é o
2: entra. É isso aí, Erivelto.
1: Isso aí não é o retrato. É o retrato da saúde brasileira.
2: Não, né? É fácil, hein? É duro que vira uma confusão.
1: Quanto que o SUS paga por refeição?
2: Você viu aí? Lá, R$1,90.
1: Não dá R$2.
2: Viu? Fica difícil tocar, né,
1: Erivelto? Se roubasse menos nesse país, essa é a grande realidade. A saúde trataria um pouco melhor.
2: Erivelto, agora eu entrei em contato com o pessoal do jurídico da Prefeitura de Barra Bonita, né? Pela manhã foi uma loucura. Liga para um, liga para outro. Está agendado para uma coletiva do Manezinho na parte da tarde hoje. Aqui eles passaram 15 horas, mas pode sofrer alteração. Então aí o Manezinho, né, o prefeito de Barra Bonita, vai falar... atualizar as informações, com certeza deve estar em negociação, né, Erivelto? Para ter uma saída para isso.
1: Acho que o ideal seria o prefeito e o diretor do hospital juntos.
2: Então.
1: Porque às vezes um fala uma coisa aqui, outro fala outra coisa, os dois juntos.
2: Agora tem que ter uma união nesse negócio. Esquece lado político, esquece política, esquece. Não estou falando que tem aí, né? Esquece isso. Mas vamos abraçar o hospital, ele precisa,
1: gente. Lógico, é o único hospital
2: nosso aqui, rapaz. Pelo amor de Deus.
1: O que é?
2: Pelo amor de Deus.
1: Bom, vamos aguardar. Então, hoje à tarde está marcada essa coletiva?
2: Eu entrei em contato, está marcada essa coletiva do prefeito. Não sei se o Minuti vai participar junto, mas é da parte da prefeitura de Barra Bonita. Ô, Erivelto, o Matias voltou aqui. Hoje ele está que está. Tem mais um áudio aqui, vamos ouvir?
1: Vamos lá.
3: Bom dia, Erivelto. Bom dia, Marcelo. Bom dia a todos da Sara FM. Estamos com o Pare e Siga, né? SP-255 no sentido... Nos dois sentidos, né? Barra Jaú e Jaú Barra Bonita. Estamos com o Pare e Siga. Pessoal da artéria, pessoal da manutenção da pista, estão colocando aí algumas travas, né? Já começaram a mexer aqui em uma das laterais da SP-255, nas proximidades aqui do trevo da Coab, da Avenida Arthur Balsi. Então... por esse motivo, né, a movimentação de guinchos, caminhões próprios para isso. Então há necessidade do pare e siga para que os maquinários possam trabalhar. Então você que está me ouvindo, tenha um compromisso para Jaú, né? Atenção aqui no quilômetro 169, 168, 169, próximo aqui ao trevo da Coab, da Turbalce. Estamos com pare e siga, tá certo? Começa aí os trabalhos da duplicação, movimentação da SP-255.
1: É, a sequência da duplicação, né?
2: Sim, sim.
1: Muito bem. Bom, gente, vamos em frente, tem mais notícia aqui.
2: Vamos lá.
1: Olha, gente, aqui no local ainda, um motociclista de 55 anos foi encontrado sem vida ontem pela manhã, caído ao lado da sua moto, próximo ali a uma área de mata na Avenida Arthur Balsi, na entrada de Barra Bonita. Segundo a polícia, tudo indica que ele tenha batido em uma árvore. Segundo o BO, por volta das 5 da manhã, a PM foi acionada e recebeu informação sobre a localização de um corpo no local, que fica nas imediações do Parque Ecológico. Quando os policiais chegaram, encontraram Manuel dos Santos Barreto caído ao lado da sua moto. O delegado plantonista foi até o local e apurou preliminarmente que a vítima caiu, não resistiu aos ferimentos após colidir com uma árvore. Ele morreu. A polícia científica foi acionada e o corpo seguiu para o IML de Jaú para a realização de exame. Está feito aqui, então, esse registro. Gente, primeiro bloco, temos as loterias. É, loterias. De ontem à noite, a Mega Sena, concurso 3025, 07, 14, 16, 21, 33 e 58. Acumulou. A Mega paga amanhã 27 milhões. A Loto Fácil, concurso 3.723, 02, 04, 0506, 0710, 1215, 17, 18, 19, 20, 22, 23 e para fechar o 25, duas apostas com 15 dezenas para cada uma, 1.750, as duas de São Paulo, uma aposta simples de Guarulhos e um bolão com 4 de São Paulo, capital. Aqui na concurso 7.053. 02, 15, 54, 63 e o 72 acumulou. Dia de sorte, concurso 1.233. 01, 03, 10, 14, 17, 18 e para fechar o 19 acumulou. Né? Vamos agora com uma carroça de loterias hoje à noite, hein? Além da federal, a mais milionária paga 68 milhões. Loto Fácil, 2 milhões. Aquina, 1.700.000. O Super 7, 2.500.000. A Dupla Sena, 6.200.000. A Loto Mania, 1.100.000. E o Dia de Sorte, 450.000. São os sorteios de hoje. Sorteio de hoje. Certo? Muito bem, muito bem. Gente, temos aqui recado da paróquia de Santo Antônio. Hoje tem missa, né, aonde, que é na Santo Afonso. Hoje tem missa 19 horas na Santo Afonso, tá? Muito bem. E amanhã tem doação de sangue aqui por Igaraçu, gente. Salão Paroquial Padre Aguinera, a partir das 6 da tarde, certo? Muito bem, muito bem, muito bem. Temos aí, gente, os nossos, vamos girando aí os nossos destaques, as informações, os recados, né? Temos aí uma festa do Arraiá, que vai acontecer sábado lá no Entulho, no Terra Nostra, a partir das 5 da tarde, hein? Tem música com Thomas Reis e banda, tem quadrilha de Igaraçu, cachorro quente, pipoca, pastel, festança ali lá no Entulho, então, tá? O que temos aqui ainda? Vamos com outros destaques, né? Que você vai conferindo conosco por aqui, neste nosso inicial. Olha aí, gente, final de semana agora tem a quermesse por Igaraçu aqui, nesse final de semana e no outro, tá? Sábado e domingo agora, 4 e 5, dia 11 e 12, tá? Aqui por Igaraçu do Tietê. Temos aí, então, esse nosso recado. Tá certo? Muito bem, muito bem, muito bem. Tá aí, portanto, os nossos destaques aqui neste nosso primeiro bloco, né? 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Muito bem. Vou mandar um abração aqui nesta quarta-feira lá pro Onofre, a Carla e o Arthur, no Alto Centro Menegueso, lá na Avenida João Paulo II. E falar em abraço, um abração também pro nosso amigo e grande ouvinte aqui, o Zé Maria, o homem da limpeza e higienização. 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Tá certo? Muito bem, muito bem. Deixa eu dar um alô pra galera que tá ligadinha com a gente aqui. É, vamos aqui. O Denis Prate tá aqui almoçando e ouvindo aí a rádio. Bom abração, Denis. Bom apetite. É. A Rose Soares, né? Tá dizendo que esse negócio da saúde aqui tá uma vergonha, realmente, né? Quem paga o pato somos nós. É, gente. A Rita Parra, o Djalma Reis da Cruz, o Lazinho Silva, ótima quarta-feira. A Marlene Filippini, a Luciana Pasqueta, tá brava também com a saúde. Edneia Tosato, Renata Bergamin, Elizabeth Guimarães, a Vera Lúcia Santilli Rodrigues, o Paulo Lanza, um abração, Paulão, ótima quarta para você. O Nivaldo Pérez, o Nilton Rossi, tá dando parabéns pro Kaique aqui. O José Nonô Bassa, um abração, Nonô. Daniel Wilson Faria, Carmen Jacobi, Terezinha Barduce, Creuza Polônio, a Obreira Eva Silva, bom dia com Jesus. Carmen Borges, Marco Fantin. A Joana Veloso Ferreira, Rosa Amazon, a Ercília Santos. O pessoal tá carregado aqui hoje.
2: Erivelto, pelo meu caminho aqui, nosso amigo Jeguinho mandou Marcelo Erivelto, aconteceu um acidente aqui na Avenida Industrial, agora há pouco, viu? É. Não tem mais informações, né? Mas não tem problema, Jeguinho. Isso é ouvinte, né, meu amigo? A ambulância foi no local, então na Avenida aqui Industrial, Erivelto.
1: É um local que o pessoal corre, hein?
2: Corre demais, corre demais.
1: Vai lá pra você ver. Impressionante, viu? Kiko, por que não?
2: Também
1: não adianta falar, vai perder tempo. Ainda o pessoal falar muito, o pessoal tira sarro ainda.
2: Tira. Fazer o quê?
1: Ô, Diogo, você não tá com fome?
2: É, lógico que eu tô com uma baita fome, Erivelto.
1: Então.
2: Mas o cardápio Reviver já chegou.
1: Opa!
2: Vou fazer o cardápio aqui agora. Quarta-feira do Reviver.
1: Vai lá, porque o Denis Prato já tá almoçando.
2: Tá almoçando,
1: tá
2: Denis?
1: Tá aí ouvindo a rádio.
2: Um abraço, meu amigo. 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Tem feijão carioca, opções de troca, feijoada ou espaguete ao molho parisiense. Tem frango ao molho, opções de troca, peixe frito, lombo suíno assado a escabete. O Luiz tá me ligando. Já atendo, Luiz, calma. Vou voltar aqui, Erivelto. 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Omelete completo, polenta cremosa com queijo, bolinho de mandioca, batata chips, quiabo frito, farofa ou purê de batata com bacon. Que delícia.
1: Só é o cardápio de hoje, hein?
2: Erivelto.
1: Vamos lá então, vamos tomar uma aguinha, Joe.
2: A gente já volta, né?
1: Volta já.
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1: Vamos nessa então, gente, 11h47. Vamos dar uma volta para a região. Prefeitura de Jaú entregou 12 novos caminhões de lixo e assume a coletiva, a coleta de resíduos sólidos. Os veículos já começaram a funcionar hoje. Além da renovação da frota, a Prefeitura de Jaú anunciou a municipalização da coleta do lixo. Até então, o fornecimento de caminhões era por uma empresa terceirizada e agora passa a ser executada integralmente pela Prefeitura. Está feito o registro. Fio solto quase provoca uma tragédia e deixa motociclista ferido em Jaú. Um fio solto na Avenida Décio Pacheco de Almeida Prado por pouco não provocou uma tragédia em Jaú. O motociclista Márcio Federico seguia sentido centro ao bairro quando nas proximidades da rua Antônio Hernandes foi surpreendido pelo fio caído na via. Segundo ele, o fio se enrolou em seu pescoço provocando ferimentos e chegando a rasgar a sua camiseta. Apesar do susto, ele conseguiu manter o controle da moto e evitar uma queda. Ele estava lá. Ainda bem que eu não estava correndo, poderia ter sido pior disso mesmo. Um caminhão que passou pela avenida teria arrancado a fiação. Ainda bem que nada de mais grave aconteceu, né? Homem é preso em flagrante após roubo de celular em Jaú. Ele foi preso em flagrante e roubou o celular de um pedestre e tentou se livrar do aparelho ao perceber a aproximação da PM. Foi durante um patrulhamento ali em Jaú, na rua Campos Salles. Policiais foram informados por testemunhas que um roubo havia acabado de ocorrer e que o autor estaria escondido nas proximidades da Marechal Bittencourt. Ao chegarem ao local, militares localizaram o suspeito atrás de um ponto de ônibus. Ao notar a presença da viatura, ele tentou se desfazer do celular, arremessando o aparelho sobre a cobertura do ponto de ônibus, mas o objeto caiu, foi no chão e foi localizado por policiais. Ele negou ser o dono do telefone e afirmou desconhecer a quem pertencia. Pouco depois, a vítima foi ao local e reconheceu o celular. O homem relatou aos policiais que foi empurrado pelo criminoso, que tomou seu aparelho e fugiu a pé. O acusado ficou à disposição da justiça. E olha aqui, gente, um ladrão foi descoberto ao ouvir uma música em caixa de som que ele acabava de ter furtado. É mole. Um furto a um estabelecimento comercial terminou de forma inusitada. Após analisar imagens de segurança, policiais militares conseguiram identificar o suspeito e localizar parte dos objetos. Foi no centro de Itapuí. Câmeras registraram o momento em que o homem teria furtado ao menos 3 caixas de som do comércio. Com as características do suspeito, equipes iniciaram buscas. 10 minutos após o início do patrulhamento, os policiais passavam por uma rua quando ouviram o som de uma caixa vindo do interior de uma casa. Ao verificarem a situação, encontraram o suspeito no imóvel. Ele negou a participação no furto, mesmo diante das imagens. Durante a averiguação, uma segunda caixa de som foi entregue voluntariamente pela namorada dele. Os policiais também localizaram as roupas que teriam usadas por ele durante o crime. Que coisa, não? É um flagrante do homem. A investigação segue para apurar o paradeiro da terceira caixa de som. E o que chamou a atenção pelo fato foi do sujeito ter sido encontrado justamente utilizando uma caixa de som roubada dentro da casa dele. E o volume devia estar alto, né? Porque a polícia ouviu. Muito bem. Gente, na manhã de ontem, policiais da SIG, da Central de Polícia de Bauru, flagraram um homem com uma submetralhadora de fabricação caseira, calibre 9mm, com 2 carregadores cada um, com capacidade para 30 projéteis no Jardim Nova Esperança. Na casa dele, as equipes apreenderam uma pistola. Ele permaneceu preso e a mulher dele também foi autuada. Mas a mulher foi liberada depois, após pagar fiança. Que coisa, não, pô, olha aí. Uma submetralhadora, hein? Ele foi recolhido. Gente, aquela ocorrência ainda de Lençóis Paulista, sequência. Após investigações de diligências, ontem a civil de Lençóis Paulista prendeu em flagrante outro integrante do grupo criminoso que se envolveu em confrontos com a PM na semana passada e que resultou na morte de dois suspeitos e na prisão de três homens. Um segundo veículo usado pela quadrilha foi apreendido. Segundo o BO, o elemento de 41 anos foi preso pela manhã ontem. Na residência dele, no Jardim América, em Lençóis Paulista, estava um veículo que havia sido avistado no local onde ocorreu o confronto entre a polícia e um grupo armado no final da noite da última quinta-feira. Na ocasião, os ocupantes do automóvel conseguiram fugir. Questionado, esse elemento disse que havia guardado o veículo a pedido de três homens na madrugada da última sexta-feira. O carro havia sido roubado no último dia 14 na capital paulista. Ele foi autuado em flagrante. Outra aqui da região. Como parte de investigação relacionada a furto e receptação de fios de cobre em Bauru, policiais civis apreenderam grande quantidade de material em uma chácara lá no Vale do Igapó, além de uma máquina adaptada para a separação do metal. Um suspeito foi identificado e foi preso. As apurações visavam descobrir o local onde era armazenado e separado o cobre de fio furtado de empresa de telefonia em Bauru. Após a identificação do imóvel, com ordem judicial, a polícia cumpriu o mandato de busca e apreensão. Foram localizados 270 quilos de capas de fio já descascados, uma máquina adaptada para separar o cobre, né, e mais de 11 quilos do metal, além de uma parafusadeira com identificação patrimonial de uma empresa, possivelmente produto de furto. Que coisa, não, cara? Como temos aqui, roubo de fio. Só tem uma pena maior para isso, acaba. Não tem, aliás, não é só para esse tipo de crime, não. O que nós temos ainda, gente? Temos aqui ainda esses pedágios mais caros a partir de hoje em algumas rodovias aqui do estado de São Paulo. Foi aqui, regiões de Itapetininga, Sorocaba, Bauru, Rio Preto e Presidente Prudente. Aqui na região aqui, vamos ver aqui, na Marechal Rondon em Conchas, Tatuí, Itapetininga, aqui na rodovia João Melão em Avaré. Temos aqui ainda, no nosso pedaço não, viu, gente? No nosso pedaço não. Itu, Salto, Porto Feliz, aqui na região de Bauru, Avaí, Pirajuí, Promissão, Piratininga e Santa Cruz do Rio Pardo. Certo? Tá aí, portanto. E Promissão, Piratininga e Santa Cruz do Rio Pardo. Certo?

0: de Alice Soares de Toledo e de um empresário alemão. Alice nasceu em São Manuel, a nossa vizinha São Manuel. Está feito o registro aí, né? Mais como curiosidade. Gente, está aí, portanto, o nosso giro pela nossa região. E olha, gente, hoje, quarta-feira, começa a maratona estiva, hein? Hoje, como agora, vai até domingo, um pau só. Vamos lá, com qualquer tempo. Hoje, quarta-feira, 19 horas, porta aberta, vamos para lá. Com as delícias, né? Lá da estiva. Aquele prato que você prefere, aquela porção, aquela saladona, aquele costelão. Ih, rapaz, tem coisa boa ali. Hoje, 19 horas, porta aberta. Até domingo, hein? 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Ah, não tem por onde. Não tem por onde, não tem por onde. 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Deixa eu mandar aqui um abração aqui, quem está aqui? Eunice Maria Perassoli está parabenizando o prefeito de Jaú pelos 12 veículos da coleta do lixo. Amali Oliveira de Jaú, bom dia, Amali, um abração. Cidinha Fulan, Maria Gonzaga do Santo, Osni Igreja, a Rosa e o Cláudio Silva, uma ótima quarta para todo mundo. É, muito obrigado pela preferência. Gente, faltando 3 minutos para o meio-dia, vamos tomar uma aguinha, né? A gente volta e dá um giro aí pelo Brasil e pelo mundo.
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1: Vamos nessa então, 12:04, vamos dar uma volta, gente. Brasil e mundo, vamos lá? Vamos lá então. Anotação indica manutenção do orçamento secreto sobre Lula, diz a Polícia Federal. Documento sobre distribuição de verbas foi achado com ex-assessora de Arthur Lima. Esse é o nosso Brasil, bem brasileiro. Polícia Federal faz operação e mira aliados de Sóstenes. Caiado anuncia Kassab como seu vice em chapa para o Planalto. Mais uma pesquisa na praça sobre eleições. Lula lidera todos os cenários de segundo turno. Cada dia uma. Procuradoria da Itália cita o ministro Moraes ao pedir rejeição de segunda ação de extradição de Zambelli. Polícia do Distrito Federal conclui investigação e não indicia Bolsonaro em inquérito sobre arma. Brasil diz aos Estados Unidos que tarifaço prejudica americanos e reduz espaço de negociação. Você vai conferindo as manchetes de agora. Caso Gisele, terceira audiência, houve agora à tarde pais e filha da PM em depoimento especial. Argentina é preso no Rio, suspeito de dar golpe de 1 milhão em brasileira. Você vai conferindo conosco. Jornalista é atingido por um copo durante transmissão da Copa no México. As nossas manchetes de agora. É. Operação contra o PCC cumpre 320 mandados em 6 estados. Uma pessoa morreu. Mortes por ações policiais atingem número recorde em São Paulo. Tenente da Rota baleada em São Paulo segue na UTI. Mas tem boa resposta, diz o boletim do hospital. É. Gente, olha aqui a preocupação. Espanha diz que o calor causou 1.028 mortes. Portugal mantém alerta vermelho. Ali aquela parte da Europa está sendo castigada, hein? O calor que atinge a Península Ibérica provocou mais de 1.000 mortes na Espanha durante o mês de junho. E mantém diversas regiões de Portugal em alerta máximo. Né? Que coisa, não? É. Esse número é mais que o dobro registrado no mesmo período do ano passado. Que coisa, não, rapaz? A maioria das pessoas idosas e com doenças persistentes. Ainda na Europa, Portugal mantém Lisboa e outras cidades sob alerta vermelho devido à onda do calor. Autoridades portuguesas alertam para temperaturas de 40 graus. Né? Gente do céu. Aqui quando faz 35 dá o desespero em todos nós, né? Você imagina 40, em algumas regiões, 43 graus. Meu Deus do céu e da terra. Ainda mais algumas manchetes. Desabamento de teto em curso mata 14 crianças no Paquistão. Que pecado, não é? Que pecado, né? Terceiro dia de greve de ônibus no Rio. Tribunal convoca nova reunião com rodoviários. Tá aí, portanto, as manchetes de agora, gente, pelo Brasil e pelo mundo. E hoje, quarta-feira, gente... Ah, hoje, quarta-feira, tem o Terra Nostra, hein? Ah, lá no entulho, do Lilo. Lilo e família. Lilo e companhia. Ah... Hoje, a partir de 7 horas da noite, vamos lá, porta aberta, hein? O cardápio para hoje, lá no Terra Nostra, no entulho. Arroz branco, feijão gordo, frango em molho com polenta, macarrão, polenta frita, frango a passarinho, ovo, mandioca, batata, bisteca na chapa, torresmo, saladas. É? E tem também o Marmitex ali, gente, o WhatsApp ali. É o 997744027. 997744027. E lá no Entulho, do sábado, a partir das 5 horas da tarde, tem o Arraiá, hein? É, a festança completa. A partir das 5 da tarde, tá? Sábado agora. 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Ao invés de jogar um entulho em qualquer canto aí, vamos uma caçambinha alugar aí. Certo? Muito bem. Um abração para Eva Elizabeth das Neves. Um abração, Eva. A Márcia Rodrigues. A Sandra Foliano. Uma boa quarta para você também, né? E a Cidinha Fulan. Agora são 12:50. Eu vou tomar minha última aguinha, né? E depois a gente volta com o boletim da Copa e também o tempo de acordo com o clima tempo.
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2: Está no ar o programa Minuto da Copa do Mundo. Sua fonte de curiosidades a respeito da competição mais importante do mundo do futebol. E no episódio de hoje, falaremos sobre a 10ª edição do torneio, a Copa de 1974, disputada na Alemanha Ocidental. Um total de 15 seleções foram qualificadas para a disputa da Copa de 74, sendo que a Alemanha Oriental, a Austrália, o Zaire e o Haiti faziam suas estreias na competição. O Brasil, como não podia deixar de ser, também estava incluído entre essas 15, representando a América do Sul, ao lado dos seus vizinhos Chile, Uruguai e Argentina. Grande expectativa foi criada ao redor do elenco brasileiro, que vinha defender o tricampeonato de 1970. Alguns jogadores estavam em ambas as edições, como o Rivelino, o que credenciava o Brasil como um dos principais favoritos ao título. Contudo, a vida da seleção brasileira na competição não foi nada fácil. Após empate sem gols contra a Escócia e Iugoslávia na fase de grupos, a classificação para o quadrangular semifinal só foi garantida depois de um 3-0 contra a fraquíssima seleção do Zaire. Na fase seguinte, boas vitórias contra a Alemanha Oriental e a arquirrival Argentina não foram suficientes para uma classificação para a final. Os planos brasileiros na competição se viram frustrados por uma derrota por 2-0 para a Holanda de Johan Cruyff. Essa seleção holandesa de 1974 ficaria eternizada na história do futebol como o carrossel holandês, por jogar em uma formação tática completamente inovadora para a época, em que poucos jogadores guardavam suas posições de fato. O estilo encantador, muito semelhante ao próprio Brasil da Copa anterior, marcou uma geração e eternizou o capitão Cruyff quase como um sinônimo do futebol bem jogado. Mas, mais uma vez, as expectativas dos fãs de futebol foram frustradas. Apesar da vitória contra o Brasil, que a colocou na finalíssima contra os anfitriões da Alemanha Ocidental, a Holanda não conseguiu justificar seu favoritismo na partida derradeira. A Laranja Mecânica abriu o placar logo aos 4 minutos de jogo, mas sofreu a virada antes do fim para sacramentar a Alemanha Ocidental como a dona do título de 1974. Fique atento aos próximos episódios e continue descobrindo um pouco mais sobre a fascinante história de todas as Copas.
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1: Vamos nessa então, gente, antes do boletim da Copa, eu tenho aqui a Série B do Brasileiro, foi encerrada a rodada, hein? Ontem o Botafogo de Ribeirão Preto perdeu em casa de 1-0 para o CRB. A Série B tem a liderança do Vila Nova com 28 pontos, o Novo Horizontino vem segundo com 27, em terceiro Criciúma também com 27, em quarto São Bernardo com 25. O Botafogo de Ribeirão Preto é o 16º colocado com 16 e a Ponte Preta está na vice-lanterna com apenas 8 pontos, o Lanterna e o América Mineiro. Agora vamos com a Copa. Copa do Mundo ontem, a França ganhou da Suécia por 3-0, México ganhou do Equador por 2-0 e a Noruega venceu Costa do Marfim por 2-1. A Noruega será o próximo adversário do Brasil, certo? Sempre lembrando que na história de jogo de Brasil e Noruega, foram 4 partidas até hoje. O Brasil não ganhou nenhuma. Em 1988, num amistoso, 1-1. Em 1997, outro amistoso, a Noruega venceu por 4-2. Em 98, na fase de grupos da Copa, a Noruega venceu por 2-1. E no último, em 2006, amistoso, foi 1-1. É, que pedra no sapato, hein? Gente, os 3 jogos de hoje da Copa. Logo mais, à 1 da tarde, Inglaterra e Congo. 17 horas, tem Bélgica e Senegal. Às 21 horas, Estados Unidos e Bósnia. Amanhã, quinta-feira, apenas 2 partidas. 4 da tarde, Espanha e Áustria. 8 da noite, Portugal e Croácia. As 8ª de finais já começam no sábado. Temos 2 partidas definidas. Sábado, 14 horas, Canadá e Marrocos. 18 horas, Paraguai e França. No domingo, às 5 da tarde, o Brasil encara a Noruega. Ainda no domingo, 9 da noite, o México aguarda adversário ainda. Tá certo? 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
1: Deixe-me ver aqui a farmácia de plantão. Hoje à noite na Barra é a Drogal da Major Pompeu 335. Gente, o tempo hoje e amanhã praticamente igual. As temperaturas em média, máximas e mínimas, 28 por 16. O tempo deve sofrer uma alteração já a partir de sexta-feira. Tem alguns pontos que vai pegar mais São Paulo capital. Ixi. No final de semana com frio. Aqui a partir de sexta-feira a temperatura cai. É, não vamos falar em geada, não, que é muito cedo. Hein? Bom, gente, o detalhe do assunto Hospital e Maternidade de São José. Agora há pouco, o prefeito Manezinho deu uma coletiva para a imprensa. Vamos então ouvir a matéria de notícia de agora. Vamos lá.
2: Boa tarde, Sandro. Boa tarde ao pessoal da imprensa que aqui está hoje, o Milton, a todos que nos acompanham aí online na live, que hoje é tudo dessa forma, né? De fato, Sandro, nós... Ontem tivemos uma reunião com o pessoal do hospital, porque o hospital ele não é da prefeitura, né? E a prefeitura tem a obrigação de manter o pronto-socorro. Isso é uma obrigação do município constitucional. Aí o que, que acontece? Nós começamos já há mais de um mês e meio a fazer a renovação do contrato do hospital, porque não é uma coisa que você faz de uma hora para outra. Então, é acertado qual é o serviço que vai ser contratado, é uma renovação de contrato, qual é o serviço que vai ser contratado, quanto vai custar esse serviço, e tudo correu como sempre foi, tranquilamente, né? E aí só faltou assinatura. O convênio vencia dia 29, ontem. Ontem, último dia para assinar, uma hora era um probleminha de CND, outra hora o balanço do ano não estava fechado, enfim. Ficou para ontem. Ontem, em vez de assinarmos o convênio, eles pediram uma reunião, a qual eu fui surpreendido porque eles falaram que não assinariam. Tinha um valor que eles estavam querendo a mais. Teve um advogado que falou em coisa de meio milhão a mais por mês. E não se fechou essa fatura, vamos dizer assim. E eles simplesmente saíram daqui e falaram que iam fechar o pronto-socorro. Bom, mas se tivesse um problema, poderia ter avisado o prefeito. Nós fomos surpreendidos isso ontem. De fato, nós fomos surpreendidos com essa decisão. E à noite eu recebi a informação de que talvez fosse fechar o hospital, que depois foi desmentida, porque, pessoal, existe um contrato feito. Existe uma prestação de serviço que ela é pública e é uma coisa que é continuada. Você não pode simplesmente parar o atendimento, porque vidas estão em jogo. Tem uma legislação com isso. Muito bem. Ontem só falaram que ia fechar, mas não fecharam. Fizeram o atendimento normal, só que a portinha é fechada. Você chega lá, você entra para dentro. Muito bem. Só que falaram que vão fechar. Para garantir o meu povo, garantir a nossa população, e eu estou aqui para tranquilizar. Ontem mesmo eu entrei com um pedido de liminar na justiça, para garantir que vocês, cidadãos de Barra Bonita, não fiquem sem o pronto atendimento. E também para poder continuar passando o repasse para o hospital. Essa que é a ideia. Porque se simplesmente para o convênio, eu não posso pagar. Então, hoje de manhã, por que demorou para que eu pudesse estar falando com vocês e estar tranquilizando vocês? Porque o juiz tinha que dar essa liminar. Então, há alguns instantes atrás... O juiz, no caso, aí ele deu uma tutela antecipada, uma liminar, para que o hospital abra suas portas. Portinha fechada, gente, R$30 mil de multa. Então, a porta tem que estar aberta e tem que atender como sempre atendeu. Isso por 30 dias, podendo chegar até 90. Nesses 30 dias, todas as medidas serão tomadas para garantir a execução do serviço em Barra Bonita, gente. É isso que eu quero deixar claro para vocês aqui, para os meus vereadores que sempre estão aqui cobrando esse prefeito, tá certo? Por isso que eu fiz questão e agradeço que eles estejam aqui hoje, a nossa equipe, que não vamos deixar a nossa população na mão com relação a isso. Isso é muito sério. Simplesmente fechar por fechar um pronto atendimento que possa ter vidas envolvidas é muito sério. E eu não vou admitir isso.
3: Mané, isso chamou muita atenção, e eu até falei hoje nas duas vezes que eu toquei nesse assunto lá, numa live, depois do programa Sando na Rede, essa questão de por que é que foi se deixar para falar sobre essa questão de valores no último momento, na hora de assinar um contrato. Se era algo que já havia sido decidido, já havia sido mais ou menos determinado valores, acertado valores, por que se demorou tanto? Muito estranho uma atitude dessa.
2: Sandro, na verdade, uma das coisas que embasou o nosso pedido ao meritíssimo juiz foi que existe um protocolo do próprio hospital concordando com tudo isso. Lá atrás, isso aí fez parte do processo. Agora, não sei, não me pergunte por quê, mas eu percebi que tinha deputado falando coisa lá em Brasília, já na mesma hora, que em vez de ajudar, poderia estar aí mandando um pouquinho de recurso para a gente. Mídia, bom, enfim, tudo isso que vocês viram. Eu estou aqui para fazer exatamente o contrário, gente. Eu não gosto de aparecer e não quero aparecer, mas eu tenho o dever de acalmar minha população. E é isso que nós estamos fazendo aqui, Sandro.
3: O que eu acho que é uma, desculpa te cortar, mas é um alarde, sabe, desnecessário. Nós vendemos uma imagem para a região, né, de uma preocupação com saúde. Nós somos uma instância turística que precisa estar, né, com tudo andando bem, principalmente a saúde. Né? Então, quer dizer, eu acho que é preciso um cuidado na hora de se fazer algumas ações e fazer alguma. Chegar com a faca no pescoço, assim, na última hora, eu achei, sinceramente, muito estranho. E que boa notícia agora para a população de Barra Bonita.
2: População, fique tranquilo. Aqui nós temos uma equipe que trabalha muito por Barra Bonita. A gente tem as nossas limitações, desafios grandes com relação ao nosso orçamento, mas não vou usar isso como base, porque os valores que nós estamos praticando aqui são valores que dá para se fazer, que é acima até do mercado. Nós estamos passando a mais. Quando eu falo acima do mercado, gente, é o seguinte, pronto-socorro custa 500 mil. Além do pronto-socorro, que nós temos outras coisas que nós passamos para o pronto-socorro, para o hospital, que não é obrigação. A retaguarda, quase mais 500 mil. Pequenas cirurgias, mais 300 mil. Então, são ações que a gente faz porque reconhece que o trabalho é importante. Que a gente sabe que é difícil, mas da forma que foi feito, também estranhei um pouco, Sandro.
3: Uma informação que chegou até mim é de que o repasse da Prefeitura da Barra para o São José, se compararmos com o Jaú, ele é quase que mais que a metade do que a Prefeitura de Jaú repassa para Santa Casa. Mané, isso se confirma?
2: São várias comparações que podemos fazer agora, que eu não vou ter esses números aqui, mas é o que eu estava querendo dizer. Conversei com o prefeito de Bariri, o Ayrton Pegoraro, ontem, né? Que ontem eu perguntei para ele, lá eles têm 32 mil habitantes, aqui nós temos 35 mil. Só que o que ele fez lá? Lá ele interviu na Santa Casa e passa 1.100.000 e toca o hospital, não só o pronto-socorro. Aqui nós passamos 1.300.000 e ainda não está conseguindo se acertar. Então nós estamos dentro do preço de mercado, preço de tabela, as coisas estão acontecendo. Tá certo, Sandro? Enfim, agora eu só quero deixar isso para a nossa população. Fiquem tranquilos. Teve muita conversa e, de fato, pouca resolutividade com isso. Só serviu para alarmar a nossa população. Tenham calma, continuem quem precisar ir no pronto atendimento, continue indo. Tem uma liminar aqui que está garantindo o atendimento de urgência e emergência. Não tem mais esse problema. E porta aberta. Não pode fechar a porta. Tá certo?
3: Para a gente deixar claro. Então, havia, para quem de repente está chegando na live aqui, havia uma já proposta aceitada entre acertada, né, os dois termos, aceitada e acertada entre hospital e prefeitura. Sim. Numa reunião feita há pouco mais de um mês, protocolado que, ó, tá tudo certo, vai continuar repassando isso, e depois, do nada, chega-se e fala que não aceita mais aquela proposta diante do plano de trabalho apresentado. Uma má fé da prefeitura em fazer repasse e continuar repasse.
2: Muito pelo contrário, Sandro. A gente aqui, se lá atrás começasse já uma outro tipo de discussão, mas sempre houve a concordância, tanto é que eu tenho o protocolo aqui. O pessoal meu de convênio está aí e fui surpreendido. Até achei estranho porque a negociação transcorreu tranquilamente, não precisou do prefeito. Falei, olha, que bom, né? A gente ficou contente, mas olha o que deu. Enfim, está esclarecido, pronto-socorro aberto, está aqui uma liminar que vai garantir esse direito do nosso cidadão. Tá certo? E qualquer coisa, estamos à disposição da população, está aqui o CISO, que é o nosso secretário de saúde, que vai estar administrando aí daí para frente. E a gente vai estar tomando todas as providências para poder manter isso funcionando. Valeu. Tá ok?
3: Obrigado, prefeito.
2: Eu que agradeço a todos, tá? Fiquem com Deus.
1: Muito bem. Tá aí, então.
4: Isso aí, Dio.
1: Vamos esperar que tudo termine, né?
4: Agora, né? É. A liminar na mão, então tá. O hospital tem que botar, atender 100%, né?
1: Muito bem.
4: Que vamos... não parou, né, Erivelto?
1: Hã?
4: Não parou o hospital. Parou.
1: É bom
4: não parou.
1: Sempre deixar claro. Muito bem, gente. Vamos finalizando, aguardando boas notícias.
4: Sim.
1: Uma boa tarde para todo mundo, muito obrigado. Um abração para Cícero Ivanete Pacheco, boa tarde a todos, um abraço. E a gente, se Deus quiser, volta amanhã às 7 da manhã. Tchau, vambora.
4: Tchau, gente.

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3: Muito bem, hoje é quarta-feira, dia 1 de julho de 2026. Vamos com as informações atualizadas do Giro de Notícias. A seleção brasileira masculina derrotou o Japão na fase de grupos e garantiu sua classificação para as oitavas de final. O gol decisivo foi marcado pelo atacante Gabriel Martinelli durante o segundo tempo da partida. O Paraguai surpreendeu o cenário esportivo ao eliminar a tradicional Alemanha nos pênaltis. A partida foi tensa e terminou empatado no tempo regulamentar, forçando as cobranças penais. Os alemães voltam mais cedo para casa após uma campanha que ficou abaixo das expectativas. Os paraguaios celebram o feito histórico e avançam com moral elevada na competição mundial. As seleções de Marrocos e Holanda empataram em um confronto muito tático na rodada anterior. O placar de 1-1 refletiu o equilíbrio de força dentro do campo de jogo. Ambos os times mostraram preparo físico e organização defensiva ao longo de 90 minutos. O resultado embola a tabela e define os próximos confrontos decisivos no torneio. Essa foi as informações do Giro de Notícias, que volta a qualquer momento.
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8: A Holanda saiu da Copa do Mundo de 2026 de forma dramática ao empatar por 1-1 com Marrocos no tempo normal e na prorrogação, sendo eliminada por 3-2 na disputa de pênaltis. Depois de um primeiro tempo equilibrado, os holandeses abriram o placar aos 27 minutos da segunda etapa com Gakpo. Quando a classificação parecia garantida, Diop apareceu nos acréscimos para empatar de cabeça e levar a decisão para a prorrogação. Nas cobranças de pênaltis, o goleiro Bono brilhou ao defender uma das batidas da Holanda, enquanto Saibari converteu a cobrança decisiva para garantir a classificação marroquina. Com a vitória, Marrocos avançou às oitavas de final e terá pela frente o Canadá na próxima fase, mantendo viva a campanha, que já é uma das grandes surpresas do torneio.

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7: 1 hora e 11 minutos.
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5: Oba! A cinebiografia do rei do pop, Michael Jackson, entrou para a história ao se tornar a maior cinebiografia da história do cinema. O longa está próximo de faturar $1 bilhão e já ultrapassou o recorde que pertencia a Bohemian Rhapsody sobre Freddie Mercury e o Queen. Há a grande expectativa de que o filme fature mais de $1 bilhão nos cinemas.
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9: Brasil e Noruega vão se enfrentar no próximo domingo, dia 5 de julho, às 5 horas da tarde, horário de Brasília, em jogo válido pelas oitavas de final da Copa. O jogo será disputado em Nova Jersey e o vencedor vai garantir uma vaga para as quartas de final. Lembrando que o Brasil venceu o Japão por 2-1 e a Noruega venceu a seleção da Costa do Marfim também por 2-1. E os noruegueses nunca perderam para o Brasil no Mundial. Já foram 4 confrontos, 2 vitórias e 2 empates.
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4: Muito bem, hoje é quarta-feira, dia 1 de julho de 2026. Vamos com as informações atualizadas do Giro de Notícias. O presidente Luiz Inácio Lula da Silva entregou o projeto focado no benefício de MEIs. A proposta foi apresentada ao deputado Hugo Mota e visa fortalecer pequenos negócios nacionais. O governo busca alternativas para impulsionar a economia popular em todo o território nacional. A expectativa é que o Congresso analise o texto com urgência nas próximas semanas. O mercado financeiro manteve a projeção da inflação oficial em 5,33% para este ano. O dado reflete a estabilidade das expectativas econômicas diante do cenário macroeconômico atual. Analistas monitoram de perto os gastos públicos e a política monetária executada pelo Copom. A taxa de juros continuou sendo a principal ferramenta para tentar conter o avanço inflacionário. Eu sou Léo Nunes e essa foi as informações do Giro de Notícias. Notícias que volta a qualquer momento.
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12: 2 horas e 9 minutos.
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7: O novo álbum da rainha do pop Madonna será lançado nessa sexta-feira, dia 3, Confessions 2. Segundo a cantora, serão 16 canções inéditas, com produção de Stuart Price. Lembrando que o disco terá participações especiais de Sabrina Carpenter, Martin Garrix, Stormzy e Fight. E será um álbum de música eletrônica.
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5: No episódio de hoje, falaremos sobre a Copa de 1994, disputada nos Estados Unidos. O objetivo da FIFA de realizar o evento em um país sede com pouca tradição no esporte era, justamente, tentar aumentar a popularidade da bola redonda na terra do Tio Sam. Apesar de não ter lançado raízes duradouras, pois o futebol, mais de 20 anos depois, ainda engatinha lá nos Estados Unidos, a Copa de 1994 bateu recordes de audiência que permanecem até hoje. Dezenas de milhões de pessoas testemunharam o Brasil de Romário, Bebeto, Dunga e Taffarel darem um fim longo a um jejum de 24 anos sem títulos mundiais do país. Uma seleção que ficou marcada pelo estilo de jogo pragmático e pelas exibições espetaculares do nosso baixinho artilheiro. Foi a Copa de 94, também, que marcou um fim melancólico da trajetória de Diego Maradona com a camisa da seleção argentina, após desempenhos pífios e eliminação para a seleção da Romênia, uma das sensações daquela Copa, logo nas oitavas de final. Outra sensação da Copa, a seleção da Colômbia, marcaria o Mundial de forma negativa. A eliminação do país diante dos Estados Unidos, após falha do goleiro colombiano Escobar, teve repercussões duradouras na própria Colômbia. O zagueiro seria assassinado no retorno ao seu país natal, morto por traficantes ligados a Pablo Escobar, que haviam apostado muito dinheiro na vitória da seleção local. Os Estados Unidos, por sua vez, cairiam nas oitavas contra o Brasil, após derrota por 1 a 0. A seleção canarinho ainda desbancaria Holanda e Suécia no seu caminho rumo ao jogo decisivo contra a Itália, valendo o primeiro tetracampeonato para ambas as seleções. A partida terminaria empatada em 0 a 0, tanto no tempo normal como na prorrogação. A disputa por pênaltis imortalizaria a cobrança de Baggio para longe do gol, encerrando o jejum de 24 anos da seleção brasileira. Fique atento aos próximos episódios e continue descobrindo um pouco mais sobre a fascinante história de todas as Copas.
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8: Você sabia que o primeiro Dia das Mães brasileiro foi promovido pela Associação Cristã de Moços de Porto Alegre no dia 12 de maio de 1918? Em 1932, presidente Getúlio Vargas oficializou o feriado. Em 1947, Dom Dom Jaime de Barros Câmara, cardeal arcebispo do Rio de Janeiro, determinou que essa data fizesse parte também no calendário oficial da Igreja Católica.
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11: A CBF anunciou que Lucas Paquetá, meia da seleção brasileira, não entrará em campo nas oitavas de final contra a Noruega. Ele sofreu uma lesão na região posterior da coxa esquerda. O camisa 20 sentiu incômodo durante o primeiro tempo na partida contra o Japão na última segunda. E Carlo Ancelotti, treinador da seleção, terá que modificar o time que venceu o Japão por 2-1 de virada. Paquetá, segundo auxiliares de Ancelotti, é uma peça fundamental no esquema.
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4: Muito bem, hoje dia 1 de julho de 2026, quarta-feira. Vamos com as informações atualizadas do Giro de Notícias. O governo federal lançou oficialmente um programa chamado Desenrola para Cidadãos Adimplentes. A iniciativa do Ministério da Educação busca criar novas facilidades voltadas ao FIES. O objetivo principal é beneficiar e premiar aqueles estudantes que mantêm pagamentos regulares. Serão abertas novas linhas de créditos facilitadas para estimular os bons pagadores. O Palácio do Planalto enfrenta fortes pressões fiscais devido ao aumento de gastos. O avanço de despesas não obrigatórias tem gerado alertas sobre equilíbrios das contas públicas. A equipe econômica trabalha para encontrar formas de atingir as metas fiscais sem travar investimentos. O calendário eleitoral que se aproxima adiciona complexidade política para os cortes necessários. Lamentar debatem a viabilidade do orçamento diante do teto de gastos do governo. Eu sou Léo Nunes e essas foram as informações do Giro de Notícias, que volta a qualquer momento.
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4: 3 horas e 10 minutos.
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4: Oba! Pela segunda semana consecutiva, a canção I Knew It, I Knew You, de Taylor Swift, ficou em primeiríssimo lugar na parada Billboard Hot 100. Lembrando que essa parada mede o desempenho comercial semanal e considera rádio, vendas e streaming. E I Knew It, I Knew You tornou-se o 15º hit número 1 de Taylor nessa parada. Ela está atrás apenas dos Beatles e de Mariah Carey.
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12: Mantenha atividades para o seu pet. O bem-estar físico e comportamental do seu pet pode ser conseguido com uma dedicação de tempo para brincadeiras e com exercícios. Caso ele não tenha diversão proporcionada por brincadeiras e atividades, você pode ter em sua casa um bichinho depressivo ou entediado, que tornará também a sua saúde mais frágil, tadinho.
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13: Olá pessoal, Almanac Musical no ar, por aqui Eduardo Maidana e hoje nós recordamos Name, um clássico do rock alternativo da banda de rock americana Goo Goo Dolls. A canção foi lançada em setembro de 1995, como terceiro single do álbum A Boy Named Goo. Como o primeiro sucesso da banda, a música liderou tanto a parada norte-americana Modern Rock, quanto a parada americana Album Rock, e alcançou o número 5 na Billboard Hot 100 americana. Embora os Goo Goo Dolls fossem considerados um grupo alternativo antes do sucesso do single Name, a faixa passou da programação de rádios pop para rádios adultas e contemporâneas, aumentando consideravelmente a base de fãs da banda. Atualmente, a canção é o terceiro single de maior sucesso do grupo, depois de Iris e Slide. Vamos recordar Name!

0: Almanac Musical de hoje vai ficando por aqui. Até nossa próxima edição. Tchau!
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3: Muito bem, hoje é quarta-feira, dia 1 de julho de 2026. Vamos com as informações atualizadas do Giro de Notícias. O governo federal deve desembolsar cerca de 4 bilhões de reais do programa Desenrola. Esse montante será utilizado para subsidiar e reestruturar os débitos de cidadãos inscritos. A equipe econômica acredita que a medida injetará fôlego novo no comércio e no consumo. Críticos alertam que o gasto expressivo pode pressionar ainda mais o déficit do país. O Ministério da Agricultura

0: Agricultura destacou mudanças significativas das diretrizes de um novo plano de safra. O planejamento atual prioriza a sustentabilidade e o suporte aos produtos de médio porte. Os critérios de concessão de crédito rural foram atualizados para incentivar práticas verdes. O setor agropecuário recebeu as alterações com cautela e avalia os impactos operacionais. Essas foram as informações do Giro de Notícias, que volta a qualquer momento.
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2: A Costa do Marfim foi derrotada por 2-1 pela Noruega e deu adeus à Copa do Mundo de 2026. Os noruegueses abriram o placar ainda no primeiro tempo, com Antônio Nusa. Na etapa final, Ahmed Diallo deixou tudo igual para os africanos. Mas, quando o jogo caminhava para a prorrogação, Erling Haaland apareceu aos 41 minutos para marcar o gol da vitória e garantir a classificação. Com o resultado, a Noruega avançou às oitavas de final e agora terá um grande desafio pela frente, enfrentar o Brasil no próximo domingo, 5 de julho. Haaland chegou ao seu 5º gol na competição e foi novamente o destaque da equipe norueguesa, que conquistou uma vaga histórica na fase seguinte do Mundial após uma atuação segura e decisiva nos minutos finais.

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2: Estamos aqui, graças a Deus, mais uma tarde com vocês, mais um Terra Querida. Começando agora, estamos começando o mês também. É o mês de julho, hoje, 1º de julho, quarta-feira, e nós vamos com vocês até às 6 horas da tarde, com muitas músicas. Nosso abraço, nossa boa tarde à nossa querida Igaraçu do Tietê, Barra Bonita e para toda a nossa região.

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2: 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Entre elas, um aplicativo que funciona como o Tinder, aquele da paquera, sabe? Ao invés de um crush, você aproxima comida sobrando com quem precisa dela. Ele se chama Comida Invisível. 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
7: A tenista brasileira Bia Haddad foi eliminada do torneio de Wimbledon nessa terça-feira, ao perder para a russa Maria Timofeeva por 2 sets a 0, parciais 6-3 e 6-2. A russa é a atual número 95 no mundo. Já Bia Haddad ocupa a posição de número 117 no ranking da WTA. Essa é a 8ª derrota consecutiva da tenista brasileira nessa temporada.
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6: Mantenha atividades para o seu pet. O bem-estar físico e comportamental do seu pet pode ser conseguido com uma dedicação de tempo para brincadeiras e com exercícios. Caso ele não tenha diversão proporcionada por brincadeiras e atividades, você pode ter em sua casa um bichinho depressivo ou entediado, que tornará também a sua saúde mais frágil, tadinho.
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8: No episódio de hoje, falaremos sobre a Copa de 1994, disputada nos Estados Unidos. O objetivo da FIFA de realizar o evento em um país sede com pouca tradição no esporte era, justamente, tentar aumentar a popularidade da bola redonda na terra do Tio Sam. Apesar de não ter lançado raízes duradouras, pois o futebol, mais de 20 anos depois, ainda engatinha lá nos Estados Unidos, a Copa de 1994 bateu recordes de audiência que permanecem até hoje. Dezenas de milhões de pessoas testemunharam o Brasil de Romário, Bebeto, Dunga e Taffarel darem um fim longo a um jejum de 24 anos sem títulos mundiais do país. Uma seleção que ficou marcada pelo estilo de jogo pragmático e pelas exibições espetaculares do nosso baixinho artilheiro. foi a Copa de 94, também, que marcou um fim melancólico da trajetória de Diego Maradona com a camisa da seleção argentina. Após desempenhos pífios e eliminação para a seleção da Romênia, uma das sensações daquela Copa, logo nas oitavas de final. Outra sensação da Copa, a seleção da Colômbia, marcaria o Mundial de forma negativa. A eliminação do país diante dos Estados Unidos, após falha do goleiro colombiano Escobar, teve repercussões duradouras na própria Colômbia. O zagueiro seria assassinado no retorno ao seu país natal, morto por traficantes ligados a Pablo Escobar, que haviam apostado muito dinheiro na vitória da seleção local. Os Estados Unidos, por sua vez, cairiam nas oitavas contra o Brasil, após derrota por 1 a 0. A seleção canarinho ainda desbancaria Holanda e Suécia no seu caminho rumo ao jogo decisivo contra a Itália, valendo o primeiro tetracampeonato para ambas as seleções. A partida terminaria empatada em 0 a 0, tanto no tempo normal como na prorrogação. A disputa por pênaltis imortalizaria a cobrança de Baggio para longe do gol, encerrando o jejum de 24 anos da seleção brasileira. Fique atento aos próximos episódios e continue descobrindo um pouco mais sobre a fascinante história de todas as Copas.
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1: Muito bem, hoje é quarta-feira, dia 1 de julho de 2026. Vamos com as informações atualizadas no Giro de Notícias. Uma nova pesquisa global realizada pela consultoria OnStreetG avaliou a reputação do Brasil. O levantamento ouviu centenas de milhares de pessoas em diversos países do mundo. Os resultados indicam que os ambientes políticos e social ainda são vistos como desafios. Apesar disso, aspectos ligados à cultura e valores nacionais receberam notas positivas. O Porto de Imbituba, em Santa Catarina, registrou uma exportação histórica de grãos secos. O navio, carregado com mais de 70 mil toneladas DTG, partiu em rumo à China. O produto é um valioso coproduto originado a partir de fabricação do etanol de milho. O mercado internacional apresenta forte demanda por esse insumo rico em proteínas. A cidade de Brasília sedia a abertura da Conferência Nacional dos Objetivos de Desenvolvimento. O evento reúne autoridades e membros da sociedade civil para discutir metas globais da ONU. Os painéis debaterão soluções para a erradicação da pobreza e preservação ambiental no país. Os relatórios gerados servirão de base para futuras políticas públicas do Brasil. Eu sou o Léo Nunes e essa foi as informações do Giro de Notícias, que volta a qualquer momento.
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8: LeBron James vai deixar os Lakers. Sua saída foi confirmada pela coproprietária da equipe, Jeannie Buss. LeBron James jogou no Los Angeles Lakers por 8 temporadas na NBA e conquistou um título na temporada 2020. Lembrando que ele é o maior cestinha da história da liga.
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1: Nós vamos embora, chegamos ao final de mais um Terra Querida, muito obrigado pela companhia, um bom final de tarde, uma boa noite e até amanhã às 4 da tarde, se Deus permitir. Até lá, tchau.

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1: Muito bem, hoje é quarta-feira, dia 1 de julho de 2026. Vamos com as informações atualizadas no Giro de Notícias. A apuração do segundo turno das eleições presidenciais no Peru segue em ritmo acirrado. A candidata Keiko assumiu uma liderança momentânea por uma margem mínima de votos. A diferença em relação ao adversário Roberto Sanches ficou na casa de centenas de sufrágios. Organismos internacionais acompanham a contagem e pedem calma para a população local. A diplomacia brasileira reforçou seu posicionamento sobre a crise política enfrentada na Venezuela. O Ministério das Relações Exteriores emitiu nota defendendo o respeito ao direito internacional. O país defende a transferência na divulgação completa das atas eleitorais daquele país. A prioridade do Brasil é manter a estabilidade democrática e em toda a América Latina. Uma missão humanitária brasileira viajou para prestar o apoio técnico em solo venezuelano. Os técnicos levaram equipamentos modernos capazes de rastrear celulares sob escombros de desastres. A iniciativa visa acelerar as buscas após fortes tremores registrados na região norte. A cooperação técnica foi elogiada por autoridades locais que coordenam os resgates. Eu sou Léo Nunes e essas foram as informações do Giro de Notícias que voltaremos a qualquer momento.
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4: A França confirmou o favoritismo e venceu a Suécia por 3 a 0, garantindo vaga nas oitavas de final da Copa do Mundo de 2026. Depois de dominar boa parte da partida, os franceses abriram o placar ainda no primeiro tempo com Kylian Mbappé. Na etapa final, o camisa 10 marcou mais um e Ousmane Dembélé fechou a goleada, consolidando a classificação sem grandes dificuldades. Com mais uma grande atuação, Mbappé chegou a 10 gols em jogos de mata-mata de Copas do Mundo, tornando-se o maior artilheiro da história dessa fase da competição e igualando Lionel Messi na artilharia do Mundial de 2026. Agora, a França enfrentará o Paraguai nas oitavas de final, em busca de uma vaga entre os oito melhores da competição.

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5: Oba! Segundo a imprensa britânica, um leilão de discos de vinil raros atingiu valores que chamaram a atenção de grandes colecionadores. Esses discos pertenciam ao acervo do empresário musical Tony Calder, nome ligado a Rod Stewart, Beatles e Rolling Stones. Alguns discos foram vendidos por mais de 15 mil dólares. Segundo a casa de leilões Wessex Auctions, essa coleção vendida a preço de ouro é um acervo fantástico.
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0: Muito boa noite, pessoal. Um abraço a todos. Muita paz no coração. Luz no caminhar de cada um. Não olha para trás não, viu? Para trás não tem muita coisa boa para a gente aproveitar. Vamos construir para frente, que é bem melhor. É muito bom ter vocês conosco mais uma vez aqui no Interação, já que a participação sua tem sido veementemente surpreendente a cada dia que passa. Nós tivemos ontem 1.320 participações e 1.990 visualizações no Face. Desta forma, nesta semana, nós alcançamos 3.031 participações e 4.022 visualizações. E até agora, até hoje, que dia que é? 1, 2, 3, 4, 5, depois eu conto. 17.952 participações e 21.187 visualizações no Face. Muito obrigado. Nós brincamos aqui no começo que dariam a 100, 300 por dia no máximo. E hoje vocês estão mostrando que vocês têm muita força e muita qualidade. E vamos continuar assim porque isso é bom demais. A gente espalha conhecimento, vocês pesquisam. Se não pesquisam, fico sabendo pelos demais companheiros que acertam ou não as questões. E no fim, a gente se diverte também nesse momento de final de tarde de todos os dias. Hoje com temperatura de 28 graus lá no cartódromo. E o tempo está mostrando também que haverá alguma mudança. Chuva. A gente vai ter chuva no sábado, dia 11, no dia 12, domingo, no dia 13, segunda-feira, e no dia 15, quarta-feira. Eu estou partindo lá para o meio do mês, hein? E as temperaturas vão ficar boas nesse período aqui, de 11 a 15. Vai oscilar de 14 a 17 graus, mais ou menos, de manhã. E foi o que aconteceu hoje, a temperatura estava muito boa. E nessa semana agora que vai começar, que já está começando, né? Que hoje é dia 5, amanhã é dia 6, a gente vai ter temperaturas estáveis também na base dos 13, 14 graus de manhã. E à tarde pode chegar aos 27, 26. Então está de bom tamanho para todo mundo. É um julho que se afigura aí com muita tranquilidade. O frio não está despontando tanto como a gente imaginava antes. E a chuva do dia 15... dia 15, a previsão dela é de 29 milímetros. O resto é chuvisco. Boa noite, Marcelo. Tá bom pra você assim ou não?
1: Oh, boa noite, Zé Maria. Lógico que tô sempre bem, sempre feliz. E tá bem essa noite.
0: Pode falar pra Lula, vá roupa à vontade o dia que ela quiser. Menos o dia 11 até o dia 15.
1: Será que o frio já foi embora, Zé Maria? Só não, foi aquela semana? Não volta mais?
0: O Galinho, ele é brincalhão, né? O menino
1: olha
0: traquina.
1: Olha que calor que tá, rapaz.
0: Tá quente.
1: Tá quente.
0: Tá quente.
1: Tá quente. Ele... Mas é melhor assim desse jeito, né?
0: Eu prefiro também.
1: Não, ninguém merece aquele jeito.
0: Você fica com o nariz correndo, sem mais nem menos, você não sabe por quê. Daqui a pouquinho coça a garganta. A minha tá melhorando, porque melhorou, estabilizou a temperatura, dá um jeitinho. Mas tem dia que eu falava pra você, assim de Moreira de manhã, essas locutoras que falam fim na tarde, mesma coisa.
1: É, por isso que tem que tomar sempre mel pra ficar hidratado, né? As cordas vocais, Zé Maria.
0: Você sabe que esse mel marca Teixeira, doutor Teixeira, muito obrigado, Teixeira, pela gentileza mais uma vez. O pessoal adorou, viu?
1: É bom, né, Zé Maria?
0: Mas ainda tem, agora eu tô segurando um pouquinho. Mas
1: segura um pouco, rapaz, senão, pelo amor de Deus.
0: Se deixar lá no Paulo, é vapt-vupt,
1: isso é louco. Isso aí são ursos que vão lá e pegam esse mel.
0: É, mas ele não olha, né?
1: É, não...
0: E às vezes também eles acham que ele acha que é um urso e também dá uma talagada.
1: Então é ursão que pega esses mel, viu, Zé Maria? Oh, meu Deus do céu. A gente está acompanhando aqui, nesse momento, Zé Maria, Bélgica e Senegal, é isso?
0: 2-1 para o
1: Senegal. Olha que coisa, hein? Está tirando a Bélgica fora.
0: Devagarzinho tá, porque são quantos agora?
1: Segundo 11, tempo, 11-14 já. 2-0. É, Zé Maria, nossa, não tem mais bobo, hein?
0: Não, os africanos faltam mais um pouquinho para ele chegar na estabilidade do Brasil.
1: Olha que coisa,
0: tem
1: hein?
0: Muita força, eles têm muita força física. E já sabe jogar bem, já pensam direitinho, enxergam o jogo. E vai à Espanha, mandou a Suécia embora e ficou aí. Já para as quartas, para as oitavas e final que vai começar.
1: A Espanha já está.
0: Né? É domingo, né?
1: É, acaba domingo e segunda, né, da sequência.
0: Eu acho que acaba segunda, no sábado, acaba...
1: Começa no sábado e termina no domingo?
0: Ou 16 avos, né? Que são as 16 partidas que estão sendo disputadas agora. Vamos ver. E no domingo tem Brasil, às 17 horas, contra a Noruega do Haaland. Hoje o melhor atacante do mundo.
1: É.
0: Esquisito, desengonçado, do tamanho dessa porta aí, 2 metros de
1: altura. Estranho, né?
0: É.
1: Ele é estranho,
0: mas também,
1: estranho.
0: Só sobra ele mais uns dois no time lá, não é tudo isso aí, não.
1: É. Não, eu acompanhei o jogo ali, não é tudo aquilo, não, viu, Zé Maria? Não, não. Mas, né? É. Já viu.
0: Vamos torcer para os nossos meninos escutem os conselhos do. Como é que ele chama ele lá?
1: Do técnico lá? É, ou...
0: Mas sim. Nós chamamos de Mister. Do Mister.
1: É, eu acho assim, Zé Maria, independente disso, a torcida é que muda o jogo. Tem gente que não precisa, né? Isso não precisa treinar, não precisa ter tática.
0: Até sei que você vai falar.
1: Tem que torcer, Zé Maria. Agora fica aí. O Carlão não torce, você não torce, eu não torço.
0: Marcelo, dentro do futebol que eu conheço até hoje, eu vi as Copas de 62. De 58 eu tinha 7 anos, e a de 70, que eu já tinha 19. Foi a primeira Copa televisionada em cores. Tirando o Pelé, que era um cara muitíssimo aplicado, enquanto o pessoal estava dormindo, ele estava treinando pênalti, bater falta. Diz que era aquele tipinho de aluno que fazia tudo certinho e mais ainda do que precisava.
1: Exemplar.
0: Agora, a partir daí, você pega um Ronaldinho, os dois, viu? Não é só o Gaúcho, não. Pega o baixinho lá, o senador hoje.
1: Porque Zé Maria...
0: Os caras gostavam era da farra, farreava a noite inteira, chegava lá e jogava. Que treinar o quê? Não vinha aqui pra treinar, vinha pra jogar.
1: Mas essa época aí, Zé Maria, esse pessoal já chegava na seleção ganhando muito, né? Já era estrela. O Pelé, naquela época, né, eles ganhavam bem pouco, né, Zé Maria? Só...
0: O Pelé foi o único que fez fortuna. Mas
1: fez, mas daquele jeito também, né?
0: Não pouca. Bebia, não fumava.
1: É.
0: Certamente participava de algumas farras, né?
1: Talvez
0: mais particulares.
1: É. Sim.
0: Que ninguém é de ferro também, né?
1: O outro que era bom lá, o Garrincha, morreu
0: nada, né? Mas é um alcoólatra, né? Morreu pobre.
1: Morreu pobre.
0: E deixou os filhos pobres também.
1: O Pelé, mas você pensa, o Pelé, acho que ficou uma mansão. Parece que tem depósito de construção. Não,
0: ficou mais coisa.
1: É.
0: Mas, ainda que ele tomou um balão do empresário dele.
1: Poxa, Zé Maria. Malandro. Já tinha isso?
0: Já tinha isso.
1: Tem, né? Não tem jeito. Faz tempo, né? Já começou assim.
0: Bom,
1: o Zé Maria, vamos fazer as perguntas de hoje. Quero mandar parabéns pro meu filhote que tá fazendo aniversário hoje, Zé Maria.
0: Caíque.
1: É, isso aí, tá fazendo mais um ano. Olha que coisa, né? Como
0: primeiro
1: passa.
0: 1 de julho.
1: Sim.
0: Esse mês aqui, meu pai faria, se tivesse aqui, no dia 16, 95 anos. Mas foi embora mais cedo. Mas foi embora velhinho também. Não foi embora muito novo, não.
1: É a vida, né, Zé Maria?
0: Não tem, mano. Marcelo, não tem jeito.
1: Você vê como que é a coisa. Meu pai faleceu no dia 24 de junho.
0: 24?
1: 24 de junho. Faleceu no dia 24 de junho. Depois 6 dias já tinha aniversário do Kaique pra comemorar, né? Não é fácil, viu, gente?
0: É assim mesmo. A vida vai um, fica outro. Chega mais um.
1: Sempre quando vai chegando a data, você fica triste de um lado, né? E feliz do outro, porque o filho tá fazendo aniversário, mas sempre falta uma pessoa.
0: Tá indo bem, tá saudável. Tem uns problemas de jovem, né? Que hoje todos os jovens têm. A geração Z.
1: É porque tá pegando as coisas muito fáceis, né?
0: Certamente.
1: Se tivesse na nossa perna, né, Marinho? Você ia ver só.
0: Comecei a trabalhar com 9 anos, Marcelo.
1: Vai na dor e vai, segue.
0: Na marra. Estudei sem dinheiro, trabalhando na Rádio Cultura. Pegava o dinheirinho da semana, que o Clineu me deixava lá. Aliás, digo sempre, meu segundo pai, nesse aspecto aí, pra passar a semana.
1: Entendeu?
0: E quando não tinha? Mas sempre, ele nunca falhou. Nunca.
1: Tem gente boa, Zé Maria.
0: Tem gente que enxerga, né?
1: Sim. Mas tem gente ruim também.
0: Não, isso faz parte. Mais que boas.
1: Tem. Respondendo as perguntas de interação, vocês vão concorrer aqui aos seguintes prêmios, gente. Tá na tela aí. Um painel para TV, tá? Um grill, é tipo uma churrasqueira elétrica.
0: Não é tipo, é uma churrasqueira.
1: É uma churrasqueira, né, Zé?
0: Você sabe o que é grill, quando você fala em churrasco?
1: O grill é uma grelha?
0: É um bife cortado mais grosso.
1: Ah, na questão da carne.
0: Isso, um pouquinho mais grosso.
1: Eu achei que era uma grelha que a gente coloca na churrasqueira.
0: Né? Aí já vai lá queimar tudo, fica sem graça. Então fica ali com uns 2 centímetros de largura, mas de espessura. Esse é o grill.
1: Que delícia, Zé Maria.
0: Quando o sujeito anuncia lá, Contra filé grill é o contra filé que vem mais grossinho pra você ter, pra você assar.
1: Aí, tá vendo, gente? Isso é muito bom. Então, respondendo as perguntas de interação, vocês vão concorrer aqui a um painel TV, uma grill, que é uma, tipo de uma, é uma churrasqueira elétrica, um liquidificador e um ferro de passar vapor. Certo, gente? Esses são os prêmios.
0: A vapor e a seco também.
1: É maravilhoso, hein, Zé Maria?
0: Ah,
1: o liquidificador, aqui o pessoal, eles adoram o liquidificador. Quando chega em cidade, fala, deixa eu ver esse liquidificador, Marcelo. Nossa, que bonito. Não é fácil, não, Zé Maria. Eles adoram o liquidificador.
0: Com cuidado que ele cria a perna, hein?
1: É. Só por Deus. Então, esses são os prêmios. Agora eu vou fazer as perguntas, gente.
0: Vai mais capricha, hein?
1: Hoje tá... Ah, tá difícil hoje, hein?
0: É, pronto, você nem leu.
1: Você é louco, hoje tá difícil.
0: Você nem leu.
1: Glabela. Glabela. O que, que é uma glabela? É a região levanta levemente entre as sobrancelhas ou região entre as duas narinas? Então, aqui, glabela.
0: Aqui no beiço, ó. Olha aqui no meio.
1: Isso aqui?
0: É.
1: Glabela, isso aqui?
0: Na separação do beiço aqui, ó.
1: Esse negocinho que fica aí?
0: É. Isso aí mesmo.
1: Nossa senhora. Então, a glabela, gente, ela fica no meio, debaixo do narizinho nosso, pequeno. É a região levemente entre as sobrancelhas ou a região entre as duas narinas? O Zé Maria deu a dica, hein? Mas será que tava o Zé Maria? Acho que não tá. Ah, não, tava sim. É. Fica no meio da narina, Zé Maria?
0: Claro.
1: Certo.
0: Você acha que eu vou mentir, Marcelo?
1: Bom.
0: Essa turma boa que a gente tem do outro lado, hein?
1: Então vocês sabem que o Zé Maria, ele é cheio de quando fala que não vai chover, chove. Então. Se ele falou que é entre as duas narinas, você vai no outro, na sobrancelha. Que ele sempre erra. A segunda. Envelhece primeiro no corpo humano, a pele ou os ossos? Vou repetir. Envelhece primeiro no corpo humano, a pele ou os ossos? Os ossos, Zé Maria, depois de uma idade, eles vão pegando aqueles furinhos, né? Que é osteoporose.
0: Osteoporose.
1: Osteoporose?
0: Osteosporose.
1: Osteoporose? É. Isso. Que é o famoso buraquinho nos ossos.
0: Ele vai ficando fofo.
1: Gente, quebra andando, né, Zé Maria? Não é de cair.
0: Não, quando você caiu,
1: Porque ele quebrou.
0: Exatamente.
1: Vai vendo o que é o nosso corpo. Ele vai envelhecendo, vai virando esses buraquinhos no osso.
0: Você sabe que uns dias desses eu fiz uma gambiarra no meu chuveiro? Amanhã eu acerto isso aqui. Nos conectores lá. Bom, ontem a dona Maria José acabou, que judiação, rapaz. Acabou de entrar debaixo do chuveiro.
1: É.
0: Quente, gostou. O fio estava encostado no outro e o positivo esquentou, porque é 110, comeu a capa do outro, os dois emparelhadinhos.
1: Sim.
0: Ali. E devia o que aconteceu? Estourou.
1: Zé Maria, chuveiro... você acredita que aconteceu isso com o chuveiro meu? Faz 15 dias. 20 dias, acho. E novo. Chuveiro novo.
0: É novo, o meu até zero.
1: O que será que tá acontecendo? Mesma coisa sua.
0: Mesma coisa. É que ali você tem que pegar um conector que pega, por exemplo, as duas pontas que vem da rede, lá do relógio, e outras duas. Ela já tem um material que não, ele esquenta, mas ele segura a ponta.
1: Que marca é esse chuveiro, Zé Maria?
0: Eu não gosto de chuveiro. Eu tenho um chuveiro grande lá, daquele compridão, eu nem uso. Faz muitos anos que eu não uso.
1: É, porque aí depois a gente descobriu que dentro dele tem que soltar um negócio. Por isso que acontece isso, derrete o fio. Tem.
0: Não.
1: Depois você me manda uma foto se chuveiro, se é igual. Porque o meu fez acontecer a mesma coisa.
0: É duchinha comum.
1: É duchinho o meu também.
0: É melhor do que chuveiro, eu gosto mais.
1: É duchinha.
0: Fácil de trocar, fácil de se arrumar você mesmo, trocar a resistência. É simples, não tem complicação ali. Esse que tem lá desse tamanho aqui, dá quase meio metro de comprimento. Ah, não dá, né? Você é louco.
1: Ai, Zé Maria, só arruma rolo, viu?
0: 2-0 Senegal.
1: É, olha lá. E 21 minutos.
0: Daí, o que aconteceu? Eu tive que esquentar água lá, um tacho d'água para tomar banho.
1: Que coisa, Zé Maria, que...
0: Você acha que ele ia querer tomar banho? Né?
1: Não é fácil.
0: Banho de bacia, como antigamente.
1: Ah, não.
0: Tomei tanto, Marcelo.
1: Ih, eu também. Você tá doido. O pessoal tá chegando mandando boa noite. Vamos soltar o boa noite, pessoal, Zé Maria?
2: Claro. Boa noite, Marcelo. Sandra, boa noite. Zé Maria, Kaique, Matias e Luciana das Neves, Creuza Polônio, Júnior Bernardino, Paulo Sérgio, Newton Rossi, Denis Prato, Leonardo Antunes, a todos os ouvintes e participantes do programa Interação. Desejo a todos vocês uma noite super abençoada.
1: Obrigado.
2: E aproveitando para parabenizar o Kaique, que hoje é aniversário dele, né? Desejando muita saúde, muita paz, muito amor, muitas felicidades. Que Deus te abençoe, mas não só hoje, todos os dias da sua vida. É um feliz aniversário, Kaique. Abraços, meus amigos.
1: Belezinha, Sandro. Eu passo para ele e agradece.
0: O Kaique atingiu hoje a maioridade, né? Todo mundo fala, de maior com 18 anos, não é não? Com 21.
1: Agora é 21, Zé Maria?
0: Ao 21, ele é o responsável por tudo que ele fizer.
1: O Nilton falou que essa história que você contou, olha aqui, mandou uma foto sua, Zé Maria. Vai acabar se afogando nas lágrimas, Zé Maria. Essa história é triste, rapaz. Mas
0: lágrima do quê?
1: Essa história é triste aí, ó. Tá. É um choro, chorando. O Paulo Sérgio Soares mandou boa noite pra gente, Zé Maria.
0: Isso aqui não é lágrima, isso aqui é um rio no meu rosto aqui.
1: Aqui chegou aqui a nossa amiga Eva. Oi, Eva, boa noite.
3: Boa noite, Zé.
1: Tudo
3: boa
1: bem?
3: Noite. Boa noite, Marcelo. Sobrancelha e pele. Parabéns de novo, Kaique. Que Deus te abençoe, viu? Boa noite, Sandra. Beijão, amiga. Boa noite, seu Carlos. Boa noite, Júnior. Boa noite, Paulão. Boa noite, seu Milton Rossi. Um abraço e uma noite excelente para vocês, viu?
1: Beleza,
3: da Eva das Neves.
1: Valeu,
3: Eva. Abraço.
1: E a Eva mandou a foto aqui da hora, Zé Maria, que chuveiro bonito da Eva. Ó, grandão, rapaz. Esse sim é chuveiro, hein, Eva? A nossa é aquelas tuchinhas pequenininhas, Zé Maria.
0: O meu é maior que esse aí.
1: Ó, Zé Maria,
0: velho. Não, é. Ele é daqui do
1: tá vendo?
0: Da parede até o fim aqui.
1: Brinca com o homem. Mas tem uma ducha coisa, grande.
0: Muita coisa.
1: É.
0: Se você tomar cuidado, você afoga dentro da
1: chuva. É lá, por isso que o Nilton mandou. Você tá chorando, tanta lágrima. Oi, Joana, boa noite.
4: Boa noite, Marcelo. Boa noite.
1: Boa noite.
4: Joana das Neves. Sobrancelha e peles. Eu estou respondendo pela Dita também, sabe? Que não vai dar para ela responder hoje.
1: Tá bom. Fica tranquila.
4: Obrigado, Deus abençoe.
1: Amém. Um abraço para a Dita também. O nosso amigo chegou por aqui, Zé Maria também. Deixa eu pegar o Leonardo Antunes, né?
0: Opa, Leonardo é um gente
1: boa. Leonardo manda no outro celular aqui, eu tenho que ir lá ver, já chegou. Eu
0: estava vendo uma live dele agora há pouco.
1: É. Ei, Leonardo. Um abraço, boa noite.
5: Boa noite. Abraço, galera. Abraço para Zé Maria, Marcelo, Caíque. Ah,
0: você também.
5: Abraço para o pessoal da rádio. Um abraço para os nossos amados e amigos que estamos sempre juntos aí. Que Deus abençoe vocês. Tenham um ótimo final de tarde e uma ótima noite para todos. Tchau.
0: Muito obrigado.
1: Beleza, meu amigão. Também. Boa noite. Eu não sei onde que ele estava comentando sobre o problema do hospital, hein, Zé Maria. Você tá doido, rapaz. Pegou a gente ontem à noite. Eu falo a verdade, eu postei só alguma coisa, porque depois a Santa Casa já mandou um comunicado. Foi agora, né? Vou ter que atualizar. Mas olha, deixou todo mundo nervoso ontem à noite, viu?
0: A Santa Casa, se não me engano, dizia que não podia arcar
1: com essa responsabilidade, então, né? Ela já, a hora que ela viu, ela falou, o quê? Tô dando nem por conta daqui de Jaú, então ela já.
0: Mas é o problema, Marcelo, de todas as Santa Casas, enfim, de todas esses hospitais, que não são públicos, são particulares, mas também que não são particulares. Então tem que ser ajudados pela prefeitura, tem que ser ajudados pelo governo. O governo manda essa milícia agora, acho que até pouco, viu? É, 1,90 uma refeição.
1: Uma refeição, Zé Maria.
0: Não pode, né? Esses caras falam tanto em melhorar a saúde, a educação. O que, que esse governo está fazendo? Cortando a educação, cortando verba da saúde. E a coisa está cada vez pior. Depois o pessoal abençoa pai, que ele é o pai dos pobres, né? Parente seu aí.
1: Pois é, assim, eu entendo, né? Você é uma pessoa que você tem ciúmes, né, deles, né? Então não tem jeito. Mas, Zé Maria...
0: Eu vou ter ciúme de ser tão ruim assim.
1: Zé Maria, a gente acompanha, você está aqui em Barra Bonita faz bastante tempo.
0: 46.
1: Então, o hospital, ele vem de um tempo para cá, que faz muito tempo, até teve já...
0: A vida inteira
1: foi sofrível. A vida inteira é sofrível, né?
0: Mas quando eu moro aqui.
1: É. Teve, inclusive, uma época o Edson da Torres, né? Ele chegou a ser avalista, né? Assinou para recuperação.
0: O Bi, professor Bi. O Bi também botou, injetou dinheiro dele na FUMBI na ocasião. Quer dizer, são coisas que não é para ninguém externo estar tá botando
1: coisa,
0: dinheiro.
1: Não.
0: É para ser bem administrada. Agora, se você tem um governo com um convênio com o governo do estado, municipal, qualquer um, você tem que cobrar, mas tem que ter a contrapartida também, né? Porque às vezes tem muita gente que não sabe administrar bem o dinheiro daquele que está tocando.
1: É complicado, né? Então é uma coisa que vem aí de 30, acho de 40 anos, que vem e acerta e volta e... A conta não fecha, resumindo, Zé.
0: Marcelo, se isso parar, já está um desastre. Se parar, aí é uma hecatombe, quer dizer, acaba tudo. Como é que você vai sair daqui lá para Jaú se Jaú não atende? Você vai em Dois Corpos também
1: jeito,
0: não atende.
1: Né?
0: Você vai em Lençóis também não atende. E aí? A quem vai caber essa responsabilidade no futuro? Para mim não é. Eu não mexo com isso. Mas eu sou cidadão, eu pago impostos, você paga também, tudo isso pagamos. Agora, o pessoal tem que sentar e conversar sério, né? Porque cada lado conta uma história. Eu sou meio cismado com isso, que faz 60 anos que eu estou no rádio, eu já vi e ouvi de tudo. Então precisa ver realmente, ô gente, vamos fazer um trabalho em conjunto aqui, o meio de campo junto, né? Quando então, a gente ficar de meio de campo, outro ficar de zagueiro lá impedindo.
1: Você vê, eu lembro um pouco mais recente aqui, o Joãozinho, lembra quando o Joãozinho foi presidente, diretor-presidente lá, que ele juntou Igaraçu e Barra, né? Que levou Zé Maria para lá também. Então você vê que... Eu lembro que ele fez uma campanha de arrecadação de alimento que precisava. Então, é difícil, né, Zé Maria?
0: A população, quando é necessário, se você chamar, ela atende. Sempre foi assim.
1: Atende. É complicado.
0: Viu? Agora, a população tem que entender também que não é para procurar hospital por pouca coisa, por nada, né? Tem gente que gosta de visitar médico, visitar hospital, com isso um monte. Então, você tem que evitar. Você evita de fazer besteira. O cara vai de fogo lá na segunda-feira pedir...
1: Testado.
0: Se fazer de doente. É ruim isso aí.
1: É ruim. Ô, Zé Maria, aqui chegou nosso amigo Júnior Bernardino, Zé Maria.
0: 2-0 Senegal, 29 minutos.
1: Ah, vai derrubar a Bélgica.
6: Boa noite, Marcelo. Boa noite, Zé. Boa noite, Kaique. Boa noite, Milton Rossi. Sandra Foliani. Carlos Lazarim. Eva das Neves. Paulo Soares. Maguila. Leonardo Antunes. Professora Janete Zola. Nandão, seu Vicente Ferrari, Marisa Calzone e a todos os amigos ouvintes da Cidade FM. Um ótimo fim de quarta-feira a todos. Abraço, meus amigos. Parabéns, Kaique. Que Deus te abençoe sempre. Marcelo, você gosta de pedir bolo? Quero ver se você vai levar bolo pro Kaique hoje. E chuveiro, quando começa a derreter a emenda, é só estanhar a emenda. Acaba o problema.
1: Tá vendo, Zé Maria?
0: Eu não sei.
1: Seu cabeçudo.
0: Você pensa que é fácil você pegar um soldadorzinho desse bichuruco e tentar encher aquilo de... Não é?
1: Zé Maria, só por Deus.
0: Esse que eu peguei lá, tem uns de cerâmica, que eu tinha. Eu não sei porque, tanto os ares esquentou também, ele trincou. Essa última vez, penúltima vez que eu fui mexer lá, eu falei, já vou jogar fora essa porcaria aqui. Já emendei tudo. Essas emendas que você faz, ele passa uma corrente muito alta, esquenta. E vai esquentando e vai derretendo. Até que você fica sem água.
1: Vai vendo, mas é só pronta, gente. Vamos lá. Mas, fala, o meu amigo Carlão.
7: Boa noite, Zé Maria, Marcelo Caíque. Um ótimo programa para todos nós aí, todos os ouvintes e todos os participantes. Deus que abençoe todos nós e nossos familiares. Um ótimo noite para todos. Fiquem todos com Deus. Abraço. É o Carlos Lazarim.
1: Beleza,
7: parabéns,
1: meu amigo.
7: Hein, Caicão? Deus te abençoe com muita saúde e felicidade. Boa noite, Nuto Rossi. Deus que abençoe você e sua família. Boa noite, Dona Márcia Laguti, Leonardo Antunes, Paulo Sérgio, Júnior Bernardino, Eva das Neves e as irmãs Neves. Fiquem todos com Deus.
1: Um abração, Carlão. Obrigado, viu? Ô Zé Maria, o nosso amigo Leonardo Antunes, ele mandou uma mensagem. Leonardo, também você é fogo aí. Ele falou, desde quando o Edson Quito entregou para um amigo nosso, nunca mais amou. Leonardo, não é fácil não, meu amigo. Depois eu falo quem é nosso amigo, Zé Maria. Não deu certo aí, meu amigo. E duro que eu acho que agora não tem mais outro Edson não para garantir esse negócio, viu, Zé Maria?
0: Ah, não tem.
1: Só se agora o nosso amigo Paulo Soares queria...
0: Esse pode
1: tentar aí, né, resolver, mas...
0: Esse eu confio.
1: Vamos lá. Zé Maria, separei um nome aqui,
0: senão, ó. Senão, Marcelo, sabe o que vai acontecer? Vamos voltar aos tempos passados, tempo dos avós. Chazinho, nossa, com pressa. Senhora. Tem que fazer assim, porque não tem mais hospital.
1: Ah, Zé Maria.
0: Ainda tem, pessoal. Não,
1: tá aberto.
0: Só tá entendendo. Tá. Vai continuar aberto por alguns meses até se acertarem as coisas em definitivo.
1: Eu acho que acerta.
0: Eu acho, tem que acertar.
1: Tem que acertar. Né,
0: não, se alguém vai ter que se responsabilizar.
1: Isso aí é ruim pros dois lados, né? Pra diretoria do hospital e também pro prefeito. Tem que sentar e tentar resolver isso aí. É o que
0: prefeito,
1: a gente espera.
0: O prefeito, ele não tem verba disponível, faz o que pode, tira daqui, põe dali, porque é uma situação de emergência, né? Doença é doença. Ela não tem hora para vir. Agora, para quem está lá também, tem que fazer economia, caprichar, ver o que pode ser feito. Eu sei que
1: tem
0: é difícil.
1: Tem que ter.
0: Eu sei que é difícil.
1: Se não consegue, eu coloco o promotor junto para ajudar. O juiz agora já deu liminar para abrir, né? Sim. E tal. Então aí coloca todo mundo junto aí pra... Vai se resolver, viu, gente? Tá aberto o hospital, viu? Tá aberto. Tá tudo certo.
0: Tem sem problema por algum tempo aí. Mas eu acho que vai ter acerto, gente. Já tá acertado.
1: É, então, a gente, tomara Deus que sim, Zé, pelo bem da população.
0: Sim.
1: Somos nós, viu? É a gente que precisa dele.
0: E a população também, se fizermos aí o movimento, vamos ajudar.
1: Tem que ter uma união, Zé Maria.
0: Tem.
1: Eu falo a verdade, as duas cidades, Igaraçu, Barra Bonita, aqui a gente é uma cidade só. Só tem o rio que não divide, eu acho que ele junta com a beleza. O capitão fala muito isso. O rio, ele deixa as duas cidades mais bonitas. Então é uma cidade só. Então tem que ter união de todo mundo.
0: Faz uma ligação especial,
1: hein? É. O Denso, senão o Denso tá de olho. Esse não, o Denso tá por aqui, qualquer coisa. A Cidia Fulan, boa noite. O Denso aqui, boa noite, meus amigos, gente boa. Boa noite aí, Denso. Só por Deus. A Tereza Corrêa aqui, boa noite. A Cleusa Polônio, ela respondeu sobrancelha, viu, Zé Maria? Será que é sobrancelha? O Zé Maria falou que não.
0: Não, pera um pouquinho, é narina. Marcelo. É sobrancelha ou sobrancelha?
1: Aqui tá sobrancelha.
0: Ah, porque tem gente que fala sobrancelha. É mortadela ou mortandela?
1: É mortandela.
0: Você adora mortandela?
1: Nossa,
0: eu prefiro mortadela.
1: Adoro mortandela, meu Zé Maria. Mortadela é melhor. Oh, meu Deus do céu.
0: Ô Marcelo, eu observei ontem. Agora, agora eu tô vendo aqui, você vê se eu caço a... Mas a Janete Zola tá sumido. Sumida.
1: A Janete, ela, hoje ela mandou...
0: Não, não tenho resposta. Não tenho visto aqui.
1: É, mandou no WhatsApp hoje cedo, Zé Maria. De fato, a Janete... Ela deu uma sumida nas pessoas. Ou tá bloqueada, né? Pode ser.
0: Pode ser.
1: Aqui, Zé Maria, voltando, o Nilton mandou boa noite pra todo mundo. A Fátima Fabrício José Antônio Santos aqui, a pele envelhece primeiro, Zé Maria. A Cláudia Ramos. Tá Ramoa, mas acho que é Cláudia Ramos, né, Cláudia? Estudou comigo, hein? Sobrancelha. Também aqui.
0: É sobrancelha ou sobrancelha?
1: É. Sobrancelha.
0: Mortandela ou mortadela?
1: Mortandela.
0: Isso é de má qualidade.
1: O Claudio Adriano Oliveira, sobrancelha, viu, Zé Maria? Sobrancelha, pessoal, tá? O Nilton aqui mandou boa noite, mandou parabéns pro Kaique aqui, né? Aí ele respondeu, ó. A Grabela é a região anatômica localizada entre as sobrancelhas, logo acima do nariz. Tá vendo, gente?
0: Eu melhoraria aí, se for verdade. Sobre a raiz do nariz.
1: E ele falou aqui, a pele envelhece primeiro, talvez devido ao contato direto com a exposição ao sol. Tá vendo? Gente, eu tenho que... Nilton, ele tem que puxar a filha das respostas, Zé Maria, sempre.
0: Mas ele é metidinho, hein? Você viu?
1: As respostas dele são diferenciadas.
0: Ô, Nilton, um abraço pra você, pra Lenin, pros meninos, pros netinhos e pras netinhas.
1: A Cidinha Fulano voltou aqui, ó. Sobrancelha. A Sandra Foliene, pele. E o Carlão falou osso. O que, que é osso aqui, Carlão? Osso? Eu acho que ele digitou errado. Tá, O-O-S. Osso, osso. E agora, hein?
0: Marcelo. Pra eu não perder aqui. Denis Prato, o hospital não pode fechar, não. Senão eu vou ter que trabalhar muito. É verdade.
1: Não pode, não, pelo amor de Deus.
0: Reza aí, Prato.
1: Já não chega, ele tá trabalhando demais. Ele quer que eu vou trabalhar com ele, Zé Maria. Tô pensando, viu, ô Denis? Ele quer porque quer. Tá... É só ele falar, viu? O Marcelo vai vir trabalhar comigo.
0: Você tem letra C? Na carta?
1: Ah, eu não tenho, Zé. Então, eu só tenho a letra. De carro é B, né?
0: É B, mas esses carros maiores assim para trabalho tem que ser letra C.
1: Mas aquele carro do Denis lá, não. O carro do Denis não.
0: Tranquilo.
1: Caminhonete, só leva uma pessoa. Carro.
0: Hein?
1: Só leva uma pessoa.
0: Mas o tamanho é para muitas pessoas. Não, tranquilo que cabe.
1: Eu acho que dá para me dirigir aquele lá, viu? Ô, Denis, eu preciso de uma carta diferente?
0: É.
1: Então por isso que eu não posso ir com você, meu amigo. Eu não vou mudar minha carta. Acho que eu não passo mais. É, escapei, hein, Zé Maria?
0: Escapou?
1: Escapei bonito.
0: Você sabe que agora não é mais necessário fazer baliza, né? Que eu acho uma baita de uma coisa desnecessária. Que baliza é simples de fazer. Mas você tem que fazer todo dia. Se você ficar um tempo sem fazer, você perde a visão, a olhada.
1: É, sim. Se
0: complica um pouquinho.
1: Ah, eu tô ruim, viu, Didi? De fazer baliza, de fazer garagem. Nossa Senhora, Zé Maria. Eu pago pra não fazer mais isso, viu? E olha que eu gostava, hein?
0: E quando você fala em baliza, eu lembro em valise. Chegar em casa amanhã e falar, sua valise tá aí, vaza.
1: A baliza é aquela que você entra de ré, né?
0: É.
1: Você tá doido.
0: Você tem que colocar o carro seu dentro.
1: Você lembra que pra passar tinha que bater as duas rodas ao mesmo tempo? Na minha época era desse jeito.
0: Isso é uma idiotice sem tamanho.
1: Você acha? Não tem nada a ver, né, Zé Maria?
0: Hoje eles pintam lá meio metro. Se você ficar uma roda aqui na faixa amarela e outra encostada na guia, tá estacionado.
1: Então, eles tinham que bater as duas rodas.
0: Eu lembro.
1: Da baliza. Rapaz, eu tirei carta com uma variante, não, Brasília. E a Brasília, Zé Maria, ela o pedal da embreagem, ela é pra cima, né? Não é que nem... Zé Maria do céu, sei como que não afundou. É pá, pá, pá. A perna, nossa senhora, vai. É aquilo.
0: Deixa eu dar uma pancadinha aqui nas conversas aqui, Marcelo. E já são 18h46, a gente tem que hidratar, hein, viu? Vai virar famosa essa hidratação. Fabiana Silva, Claudinho, Adriana, Creuza Polônio, Sandra Foliani, a Sandra de novo, a Sandra mais uma vez, como sempre. A Fabiana, mais uma vez. Fabiana está participando muito. A Creuza Polônio. O Claudinho Adriana. O Claudinho de novo. A Márcia Pereira. O Claudinho, mais uma vez. O Claudinho parece que ele e a Adriana, né? Voltaram a se engajar na coisa séria aqui. Márcia Pereira. Márcia de novo. Márcia outra vez. Márcia. O pessoal está afim de ganhar prêmio, Marcelo. Tá afim de ganhar prêmio, tá todo mundo participando ativamente aqui, não tem ninguém bobo mais não, viu? A Creuza, a Fabiana, o Claudinho. Aqui, eu tô num pedaço aqui, foi exatamente o começo do programa, um minuto. Mas já tá bom, né?
1: Tá bom.
0: Porque a gente volta pra complementar, porque são 18h47, é o momento certo pra hidratação. Enquanto assim, 39,38 segundos. Senegal continua batendo a Bélgica, tá botando ela fora do esquema também, por 2-0. Tentos é o tempo que eu rodeava futebol, hoje é gol, né? Hoje é gol, golaço, aço, e assim por diante.
1: É isso aí, e a Sandra mandou aqui, Zé Maria, pra gente sair pra tomar fazer uma pausa. Atenção, ligue o rádio, o show vai começar. José Maria e Marcelo estão na interação no ar. Valeu, Sandra, a gente já volta.
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13: Todas as raças, sem exceção, precisam de uma rotina de atividades físicas. Algumas mais agitadas, outras mais equilibradas. Portanto, faz com que eles se mexam, independentemente da maneira. Seja com brincadeiras ou com boas caminhadas diárias. Isso ajuda a diminuir o risco de problemas de saúde entre eles e a obesidade e o câncer.
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1: R$18,53. Até o presente momento, nós temos, deixa eu conferir aqui numa das minhas páginas, 964 participações. Parabéns, pessoal. Estamos indo bem. Bem, Marcelo, o pessoal está ativamente participando. Tem aqui também a Cida Ferrari, que apareceu de repente no pedaço aqui. Está com tudo, viu? Não está brincando em serviço, não. A Márcia Pereira também está bem. A Cida voltando aqui, a Cida ela aparece um pouquinho depois, mas ela vem com a Cida, é o pote, viu, que não tem tamanho. Cuidado, hein, Cida? O pote é de barro.
2: Beleza.
1: Bem, Marcelo, vamos aqui as principais do dia que você deixou para mim aqui, porque também não vai dar tempo, a gente vai fazer o que dá. 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Vem aí, requerimento de São Joaquim e Igaraçu do Tietê. Nos dias 4, sábado agora, domingo 11, o outro sábado, 12 de junho. Toda a comunidade está convidada para participar da festa do nosso padroeiro São Joaquim. Teremos ampla praça de alimentação, show de prêmios e muita diversão para toda a família. Será um momento especial de encontro, alegria, fé e tradição em nossa paróquia. Participe conosco e traga sua família. 18h55. Prefeito de Barra Bonita, Manezinho Fabiano, fala sobre a decisão da Justiça que mantém atendimentos do Hospital e Maternidade São José de Barra Bonita. O prefeito Manezinho Fabiano gravou na tarde desta quarta-feira um pronunciamento para tranquilizar a população de Barra Bonita após a decisão da Justiça que determinou a manutenção dos atendimentos do Hospital e Maternidade São José. Na decisão, a Justiça concedeu tutela de urgência parcial e determinou que a Associação Hospitalar mantenha integralmente os serviços de urgência e emergência pelos próximos 30 dias, nas mesmas condições em que vinham sendo prestados, garantindo o funcionamento do pronto-socorro 24 horas, com toda a estrutura necessária para atendimento à população. Durante o pronunciamento, o prefeito explicou que o município ingressou com pedido de liminar para evitar a interrupção dos serviços e assegurar que a população não ficasse desassistida. Também destacou que a medida judicial permite a continuidade dos repasses financeiros ao hospital, uma vez que a manutenção do convênio é condição necessária para que os pagamentos sejam realizados. Manezinho Fabiano ressaltou ainda que a decisão determina a continuidade integral dos atendimentos e estabelece multa diária de R$30 mil em caso de descumprimento. O prefeito afirmou que os próximos 30 dias serão utilizados para que todas as providências necessárias sejam adotadas, visando garantir a continuidade da assistência à população. A Justiça também concedeu prazo de 48 horas para a manifestação da Associação Hospitalar, antes de analisar o pedido do município para eventual ampliação da medida para até 90 dias. Segundo o prefeito, a administração municipal continuará trabalhando para assegurar que Barra Bonita permaneça com atendimento de urgência e emergência, reforçando que o objetivo é proteger a população e preservar um serviço essencial à saúde pública. 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A conta de luz vai continuar pesando mais no bolso do brasileiro em julho. A Agência Nacional de Energia Elétrica manteve acionada a bandeira tarifária amarela neste sétimo mês do ano, o que significa que o consumidor paga uma taxa de R$1,88 para 100 kWh consumidos. De acordo com a agência, a manutenção da bandeira amarela, que está acionada desde abril, reflete condições menos favoráveis de geração no país, típicas do período seco, quando há redução nos níveis dos reservatórios das hidrelétricas e necessidade de acionamento de usinas termoelétricas, que possuem custo mais elevado. Diante desse cenário, a ANEEL reforça a importância de bons hábitos de consumo para evitar desperdícios e contribuir para a sustentabilidade do setor elétrico. Ah, pessoal, economizar água também não é só para o setor elétrico, não é o caso nosso aqui, né? Mas tem aqui maneirai. O pessoal gosta de lavar a rua, daqui a pouco passa um caminhão lá com os pneus sujos de barro, tem que lavar tudo de novo. Haja água.
3: Haja água.
1: Vamos às respostas, Marcelo. Haja Vamos resposta. Lá.
3: Glabela é a região levemente entre as sobrancelhas ou região entre as duas narinas, é Maria?
1: Sobrancelhas. Não é sobrancelhas, hein? Que muita gente escreveu sobrancelhas. É sobrancelhas. Também não é mortadela, como o Marcelo prefere. É mortadela.
3: Poxa. Fica mais bonito. Sobrancelha, mortadela. Fazer o quê?
1: Tá bom.
3: Envelhece primeiro no corpo humano a pele ou os ossos, é Maria?
1: A pele, Marcelo. Eu tenho irmãos mais novos que eu que estão assim com a pele, são brancos, né?
3: Sim.
1: Não são morenos como eu. Estão com a pele ali judiada. É. Eu tenho irmãos mais novos que eu que estão assim com a pele, são brancos, né?
3: Sim.
1: Não são morenos como eu. Estão com a

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2: Olá, boa noite.
1: Boa noite para você que nos acompanha em todo o país.
2: Quarta-feira, 1º de julho de 2026.
1: Vamos ao destaque do dia, combate ao crime organizado.
2: Prejuízo de facções criminosas ultrapassaram os 3 bilhões de reais após ações coordenadas pelo Ministério da Justiça.
1: E governo do Brasil inaugura o primeiro de 3 escritórios nacionais antifacção. Vanessa Casalino.
3: Os escritórios integram o programa Brasil contra o Crime Organizado. Em menos de 2 meses de programa, o país que registrou quedas nos crimes violentos e patrimoniais.
2: E ainda, anunciados 500 milhões de reais para fortalecer a saúde na Bahia.
1: Entre as ações está a entrega do novo Hospital Estadual Litoral Norte e a distribuição de veículos do Agora Tem Especialistas. Pablo Mundim.
4: Na educação, o governo do Brasil entregou 29 novos ônibus escolares, com investimento de 13 milhões e 200 mil reais pelo novo PAC.
2: Você vai ouvir também, Brasil Digital já levou sinal aberto e gratuito a mais de 10 milhões de pessoas.
1: O programa amplia o acesso da população brasileira à TV pública, educativa e legislativa. Márcia Fernandes.
5: Já foram instaladas 55 estações de transmissão pelo país. Para o segundo semestre, a meta é instalar outras 75 estações.
2: Hoje, na apresentação da Voz do Brasil, Mariana Jungmann e Luciano Seixas.
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2: Cultura e modernização de equipamentos culturais na Bahia.
1: O Teatro Castro Alves, em Salvador, reconhecido como Patrimônio Nacional e um dos principais palcos do país, reabre suas portas após passar por obras de restauração.
2: O presidente Lula e a ministra da Cultura, Margareth Menezes, participam da cerimônia de entrega que deve começar em instantes.
1: E o repórter Rafael Lopes acompanha a movimentação direto de Salvador. Tá? E traz pra gente agora as informações ao vivo. Boa noite, Rafael.
6: Boa noite, Mariana, Luciano e ouvintes da Voz do Brasil. Noite de tapete vermelho aqui no Largo do Campo Grande para a entrega do novo Teatro Castro Alves. A programação oficial está marcada para começar logo mais às 8h15 da noite e contará com a presença do presidente Lula. Ele vai participar ao lado da ministra Margareth Menezes e de autoridades locais da entrega da terceira e última etapa do projeto de requalificação do Teatro Castro Alves. O local foi modernizado e restaurado após o teto da sala principal ter sido atingido por um incêndio em 2023. O edifício, de estilo modernista, contou com melhorias estruturais que seguem padrões internacionais, preservando o valor histórico e arquitetônico do complexo que é tombado pelo IPHAN como patrimônio nacional. O Teatro Castro Alves já abrigou momentos marcantes das artes cênicas do país, e já foi palco de shows históricos, como o de João Gilberto, Doces Bárbaros e Raul Seixas. As obras contaram com um investimento de mais de 260 milhões de reais, unindo recursos dos governos federal e estadual, e representa a maior intervenção já realizada no teatro desde a inauguração, em 1967. Mariana, Luciano, eu volto com vocês no estúdio.
2: Obrigado, Rafael, pela participação ao vivo aqui na Voz do Brasil.
1: E o presidente Lula esteve mais cedo em Itaparica, também na Bahia. O local é a maior ilha marítima do Brasil, chegando a receber 300 mil turistas na temporada de verão.
2: Hoje foi dada a largada à construção de uma ponte que vai ligar a ilha à capital baiana, trazendo mais desenvolvimento e empregos para a região.
1: Ao todo, serão beneficiados pelo projeto de infraestrutura cerca de 10 milhões de pessoas de 250 municípios.
7: A ponte Salvador-Itaparica terá 12 quilômetros de extensão e vai reduzir o tempo de travessia de 1 hora para 15 minutos entre a capital baiana e a ilha. O projeto integra o novo PAC e contará com 3 bilhões de reais de investimentos federais. Nesta quarta-feira, em Veracruz, na Bahia, o presidente Lula participou da cerimônia que marcou o início oficial das obras.
8: A Bahia precisava de um outro escoamento da riqueza produzida pela Bahia. E se optou por fazer essa

0: ponte e fazer uma estrada.
1: A ponte, que será construída sobre a Baía de Todos os Santos, será a maior da América Latina sobre o mar. 300 profissionais já atuam nos três canteiros de obras implantados para a execução do projeto. A expectativa é de que aproximadamente 28 mil veículos utilizem diariamente a nova ligação, que vai fortalecer também cadeias produtivas ligadas ao turismo, à indústria e ao comércio, de acordo com o governador da Bahia, Jerônimo Rodrigues.
0: Essa ponte, ela é estratégica. Quem vem do oeste com cargas de grãos, de algodão, de fruta, vai economizar até 200 quilômetros. A economia é o tempo dos motoristas, dos caminhoneiros.
1: Ao todo, 27 empresas brasileiras já foram contratadas para fornecer equipamentos, materiais e serviços. O empreendimento é resultado de uma parceria público-privada entre o governo da Bahia e a concessionária Ponte Salvador-Itaparica. E a expectativa é que seja entregue em 2031. Reportagem Graziele Bezerra.
2: E ainda na Bahia, no município de Alagoinhas, o governo do Brasil entregou um novo hospital que estará preparado para atender mais de 500 mil pessoas de 34 municípios.
3: Também foram realizadas entregas de ambulâncias e ônibus escolares para atender o estado.
2: Um investimento de 500 milhões de reais só para a saúde.
4: O Hospital Regional Litoral Norte recebeu 76 milhões de reais em investimentos para a construção. A unidade conta com 190 leitos para atendimentos clínicos, cirúrgicos, pediátricos e obstétricos. A expectativa é beneficiar 544 mil moradores, ampliando a oferta de serviços de média e alta complexidade e reduzindo a necessidade de deslocamentos para outras cidades, explica o ministro da Saúde, Alexandre Padilha.
5: Vai ser muito importante esse hospital aqui, vai facilitar muito a vida das pessoas, poder se tratar aqui, perto da família, mas vai servir a 34 municípios da região.
4: Além da entrega da nova estrutura, o Ministério da Saúde garantiu recursos para o funcionamento do hospital. Serão R$ 92 milhões e 400 mil reais por ano para o custeio dos serviços. A Bahia também receberá um reforço de 18 milhões de reais anuais para ampliar a oferta de atendimentos especializados pelo Sistema Único de Saúde. Na educação, o governo do Brasil entregou 29 novos ônibus escolares, com investimento de 13 milhões e 200 mil reais pelo novo PAC. Segundo o ministro da Educação, Leonardo Barchini, todos os ônibus escolares são modernos, confortáveis e seguros.
6: Você anda em qualquer estrada, pode ser estrada de chão, pode ser na rodovia. Em todos os estados, você tem um ônibus amarelinho. E esse ônibus é melhor, porque esse ônibus é mais seguro. Esse ônibus tem ar-condicionado agora e dá todo o conforto e segurança para as crianças brasileiras.
4: Para o presidente Lula, os investimentos fazem parte da estratégia do governo do Brasil para ampliar o acesso aos serviços públicos, fortalecer a rede de saúde e educação e reduzir as desigualdades regionais.
7: Somos seres humanos, homens e mulheres, pretos e brancos, nascidos nesse país e precisamos ser tratados com decência e com respeito que todo mundo merece.
4: O governo do Brasil também destinou ao estado da Bahia 256 veículos do programa Agora Tem Especialistas Caminhos da Saúde. São 180 vans e micro-ônibus para o transporte de pacientes, além de 58 unidades odontológicas móveis e 18 novas ambulâncias do SAMU, reforçando a assistência à saúde em diversas regiões do estado. Reportagem Pablo Mundim.
3: São Paulo recebeu hoje o primeiro escritório do programa Brasil contra o Crime Organizado.
2: O objetivo é integrar as ações do governo federal, dos estados e municípios no combate aos crimes e às facções criminosas.
3: O programa, lançado no mês de maio, conta com investimentos de 11 bilhões de reais e já causou um prejuízo de 3 bilhões de reais às facções.
8: A União ainda mais presente no estado de São Paulo para combater o crime organizado. É o que acontece a partir de hoje com a implantação do Escritório Nacional Antifacção pelo Ministério da Justiça e Segurança Pública. O foco está na asfixia financeira ao crime organizado. O escritório é ligado à Secretaria Nacional de Segurança Pública. O secretário Chico Lucas explica que, na prática, aumenta a integração entre União, estados e municípios no combate ao crime.
9: A gente tem que ter essa proximidade com as forças de segurança estaduais, com as forças federais que estão localizadas em São Paulo e com todos os membros desse arranjo produtivo, o sistema financeiro, os empresários, para justamente ter mais efetividade.
8: O primeiro escritório foi inaugurado aqui em São Paulo. O segundo vai ser no Rio de Janeiro, na próxima sexta-feira, e também na cidade de Foz do Iguaçu, no Paraná, região da Tríplice Fronteira. Os escritórios integram o programa Brasil contra o Crime Organizado. O programa já causou prejuízos de 3 bilhões de reais às organizações criminosas e já prendeu mais de 18.800 pessoas. O ministro da Justiça e Segurança Pública, Wellington César Lima e Silva, destaca que, com o plano, o combate ao crime organizado ganha um rumo ainda mais estratégico.
10: O importante é aumentar o volume de dados, ter esse diagnóstico cada vez mais detalhado e refinar as estratégias através da cooperação. Nós estamos realizando uma operação nacional e duas operações regionais todos os meses e vamos continuar assim até o final do ano.
8: Em menos de 2 meses de programa, o país registrou quedas nos crimes violentos e patrimoniais. Entre maio desse ano e maio de 2025, os homicídios dolosos caíram mais de 17%. Os latrocínios, mais de 14%. O roubo de carga recuou quase 32%. E o de veículos, 26%. Reportagem Vanessa Casalino.
2: Levar informações e conteúdo das emissoras públicas para todos os cantos do Brasil.
3: Com esse objetivo, o programa Brasil Digital tem ampliado o número de municípios beneficiados com a chegada do sinal.
2: Já foram instaladas mais de 50 estações de transmissão e até o fim do ano serão mais 75.
11: Mais de 10 milhões de pessoas já foram beneficiadas pelo programa Brasil Digital, que amplia o acesso da população brasileira à TV pública por meio de sinal digital aberto e gratuito. Segundo o balanço apresentado pelo Ministério das Comunicações, pela Anatel e pela empresa Brasil de Comunicação, a EBC, já foram instaladas 55 estações de transmissão pelo país, ampliando a cobertura para 147 municípios. Para o segundo semestre, a meta é instalar outras 75 estações. O ministro das Comunicações, Frederico Siqueira, destacou que o programa é uma prioridade do governo federal e falou sobre as vantagens de levar o sinal a mais municípios.
12: A gente precisa e precisava ampliar a capilaridade da comunicação pública nas áreas mais remotas do nosso país. E para esse ano, mais 75 estações na prioridade e com certeza a gente terá sucesso na execução até o final do ano. Em cada localidade atendida, a população ganha mais qualidade de imagem, estabilidade do sinal e acesso a um conteúdo público de qualidade.
11: As estações entregues até agora estão distribuídas por todas as regiões do país. O Norte e o Nordeste concentram 14 instalações cada. O Sudeste contabiliza 11 estações, seguido pelas regiões Sul, com 10, e Centro-Oeste, com 6. Para a presidente da empresa Brasil de Comunicação, Antônia Pellegrino, o programa leva mais cidadania aos brasileiros.
13: Esse evento marca um balanço do Brasil Digital, um programa vitorioso e também um marco da maior expansão de sinal da comunicação pública que já tivemos no país. Cultura, informação de qualidade e cidadania para milhares de brasileiros. Esse é o sentido do Brasil Digital, ampliar o alcance do sinal, mas com isso aumentar o alcance da cidadania.
11: Com investimento de 208 milhões de reais do novo PAC e do leilão do 4G, o programa Brasil Digital é viabilizado por meio de parcerias com instituições públicas nos municípios. Com isso, a população passa a ter acesso gratuito a canais como Canal Gov, TV Brasil, Canal Educação, Canal Saúde, além da TV Câmara, TV Senado, TV Assembleia e onde houver canais das câmaras municipais. Reportagem Márcia Fernandes.
3: Jornalistas, influenciadores estiveram hoje na sede da empresa Brasil de Comunicação, em Brasília, para saber mais sobre a implementação da TV 3.0.
2: O encontro foi transmitido em uma live com participação da diretora-presidente da EBC, Antônia Pellegrino, e do secretário de Políticas Digitais da Secretaria de Comunicação Social da Presidência da República, João Brant.
3: A nova geração da televisão aberta, também conhecida como DTV+, terá mais qualidade de som e imagem, interatividade e integração à internet.
2: A EBC, definida como operadora da chamada plataforma comum da DTV+, é responsável por administrar a infraestrutura compartilhada, que vai permitir a oferta de aplicativos, serviços interativos e recursos digitais.
3: E a gente vai continuar falando de acesso à comunicação, dessa vez para quem vive no norte do país.
2: Um dos desafios para chegar a algumas localidades na região são florestas densas e grandes distâncias do território.
3: A saída para superar esses obstáculos foi o uso de cabos que passam por baixo dos rios.
2: Esse é o programa Norte Conectado, a maior rede de infovias subfluviais do mundo. Já beneficia mais de 6 milhões de pessoas na região.
14: O programa Norte Conectado prevê 9 infovias, com 13 mil quilômetros de cabos de fibra ótica instalados no fundo dos rios amazônicos. Quando concluído, vai conectar 70 localidades em 6 estados: Acre, Amapá, Amazonas, Pará, Rondônia e Roraima. Antes da chegada do programa, quase metade dessas áreas ainda não tinha acesso à internet de alta velocidade. Com investimento de R$1,3 bilhão, por meio do novo PAC, 6 infovias já foram concluídas e outras 3 estão em implantação. A expectativa é de beneficiar cerca de 7,5 milhões de pessoas. Para quem vive na região, a conexão de internet representa novas possibilidades de acesso a serviços e educação. É o que conta Alzanir Fernandes Pinto, da comunidade indígena Filadélfia, de Benjamin Constant, no Amazonas.
15: Antes de a gente ter internet, a gente tinha que se deslocar daqui da nossa comunidade para a cidade para ter acesso. A gente alugava 1 hora, 2 horas e fazia os nossos trabalhos, da nossa aula, da universidade.
14: Além de conectar moradores, o Norte Conectado já disponibilizou mais de 900 pontos de acesso para escolas, unidades de saúde, órgãos públicos e espaços de inclusão digital. O ministro das Comunicações, Frederico de Siqueira Filho, destacou que a expansão da conectividade ajuda a reduzir desigualdades e fortalece a infraestrutura digital do país.
16: É o quanto a gente consegue impactar a vida das pessoas quando a gente aumenta a conectividade, né? Quando a gente instala uma antena de telefonia móvel, quando a gente conecta uma escola, quando a gente liga uma infovia, a gente está fazendo parte dessa grande integração de estratégia de inclusão digital do nosso país, mobilizando jovens, idosos e adultos.
14: Outra entrega do Ministério das Comunicações é a rede privativa de comunicação da Administração Pública Federal, uma estrutura que não usa o acesso comercial e assim garante mais segurança no compartilhamento de informações do governo. Reportagem Luciana Colares de Holanda.
3: Para rastrear embarcações, combater a pesca ilegal e principalmente atuar na segurança e preservação da vida dos pescadores, foi lançada uma sala de monitoramento em tempo real das vidas humanas no mar.
2: O acompanhamento permite uma resposta rápida em caso de emergências.
3: E dá mais transparência às ações do governo de combate à pesca ilegal, por exemplo. Foi o que destacou o ministro da Pesca e Aquicultura, Edipo Araújo.
17: Essa sala, ela é inédita, mostra o compromisso, né, do governo do Brasil com transparência, geração de dados e informações, mas também o compromisso do Brasil de combater a pesca ilegal, não reportada e não regulamentada. Uma infraestrutura para conduzir todos os processos e ferramentas de monitoramento e controle. É o governo do Brasil trabalhando em prol do fortalecimento, mas do desenvolvimento sustentável da pesca brasileira.
2: A entrega faz parte das comemorações da Semana Nacional de Promoção da Pesca Artesanal, celebrada esta semana.
3: Mas autonomia econômica para as mulheres no campo.
2: Com o novo Plano Safra da Agricultura Familiar lançado nesta terça-feira, as produtoras rurais passam a contar com juros mais baixos no Programa Nacional de Fortalecimento da Agricultura Familiar.
3: O valor foi reduzido de 3% para 2% ao ano, com um limite de financiamento de até R$100 mil.
2: Com isso, o governo quer garantir melhores condições às agricultoras para ampliar a produção de alimentos à mesa dos brasileiros.
3: A ministra do Desenvolvimento Agrário e Agricultura Familiar, Fernanda Machiavelli, destacou o avanço da participação das mulheres no acesso ao crédito rural durante o programa Bom Dia Ministra, produzido pela empresa Brasil de Comunicação.
18: Hoje eu tenho a alegria de dizer que nós, as mulheres, já são mais de 50%, 55% dos contratos que acontecem no microcrédito, que nós já somos 40% do volume de crédito total do Pronaf e que nós dobramos o volume de crédito desde 2023 para cá, que chega para as mulheres. Mas a gente quer mais, a gente quer avançar mais, porque nós queremos que as mulheres tenham autonomia econômica.
2: A ministra do Desenvolvimento Agrário destacou ainda a ampliação do acesso ao crédito para a juventude rural.
3: Agora, o limite passou de R$8 mil para R$16 mil, no caso de dois jovens da mesma família acessando o financiamento.
2: Para ter acesso ao crédito, é preciso ter o Cadastro Nacional na Agricultura Familiar e entrar em contato com o órgão de assistência técnica e extensão rural do seu estado.
3: Três meses após o lançamento, o Mac Livros atingiu 1 milhão de usuários.
2: O Mac Livros é uma plataforma que funciona como uma biblioteca digital.
3: E funciona como uma biblioteca mesmo. Você pode alugar o livro por 14 dias e renovar pelo mesmo período. Tudo isso de graça.
2: A ferramenta foi atualizada com obras em espanhol e inglês. E com isso é possível acessar 25 mil obras nacionais e internacionais.
19: O Ministério da Educação ampliou o acervo do Mac Livros com a disponibilização de obras em versões originais em inglês e espanhol. Ao todo, foram incorporadas 7.832 publicações. Entre os autores disponíveis em inglês estão William Shakespeare e Virginia Woolf. Já em espanhol, os leitores poderão acessar obras de escritores como Gabriel Garcia Marques, Frederico Garcia Lorca e Teresa Orbegoso. A atualização também traz novos títulos em português de diferentes gêneros publicados por editoras como Fósforo, Peirópolis e Ciranda. Com a atualização, o Mac Livros passa a ter 17.610 obras em português, 6.468 em inglês e 2.724 em espanhol, ampliando o acesso gratuito dos brasileiros a diferentes tradições literárias e culturais. A novidade ainda fortalece a experiência de aprendizagem oferecida por outra ferramenta, o Mac Idiomas, uma plataforma do Ministério da Educação disponível em versão web e aplicativo voltada ao ensino gratuito de inglês e espanhol. Atualmente, o Mac Idiomas reúne mais de 212 mil usuários ativos e oferece cursos do nível básico ao avançado. Reportagem Júlio César de Oliveira.
3: Para acessar a plataforma de leitura, basta ir no aplicativo Mac Livros ou no endereço maclivros.mec.gov.br. Mac Livros, MSC Livros.mec.gov.br.
2: Inaugurada a primeira Casa da Igualdade Racial na cidade de Itabira, em Minas Gerais.
3: A cidade possui mais de 70% da população negra e agora passa a contar com apoio psicológico, social e jurídico a vítimas de crimes raciais, além de incentivar o desenvolvimento pessoal e profissional.
2: Além de Minas Gerais, o Rio de Janeiro, Ceará, Rio Grande do Sul e Bahia já contam com Casas da Igualdade Racial.
3: E o governo do Brasil quer ampliar esse número. Está aberto até 15 de julho o prazo para que os estados e municípios participem do edital de chamamento público para os novos espaços.
2: Os critérios para participar podem ser conferidos no portal do Ministério da Igualdade Racial em gov.br/igualdade-racial.
3: E essas foram as notícias do Governo do Brasil.
2: Uma realização da Secretaria de Comunicação Social da Presidência da República.
3: Com produção da empresa Brasil de Comunicação.
2: Fique agora com o Minuto do TCU. Em seguida, as notícias do Poder Judiciário e do Congresso Nacional. Boa noite.
3: Boa noite. Até amanhã.
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0: 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Você vai ouvir agora notícias do Poder Judiciário.
22: STF encerra primeiro semestre com mais de 11 mil decisões colegiadas.
23: STJ realiza sessão de encerramento do semestre e apresenta balanço de desempenho da Corte.
22: Justiça do Trabalho realiza audiência pública e estabelece metas para 2027.
23: Boa noite, eu sou Marcela Luiz.
22: E eu sou Walter Lima.
23: O Supremo Tribunal Federal encerrou o primeiro semestre com mais de 11 mil decisões colegiadas.
22: O ministro Edson Fachin apresentou o balanço das atividades e reafirmou o compromisso da Corte com a transparência, independência e pluralidade. Carolina Chaves.
24: Segundo Edson Fachin, a Corte encerrou o período com os seguintes números: mais de 43 mil processos julgados, integrando quase 60 mil decisões, 11 mil decisões do colegiado do tribunal, 27 novos temas de repercussão geral analisados, o que liberou mais de 42 mil processos que aguardavam um entendimento. Edson Fachin reafirmou o compromisso com a transparência, com os julgamentos de repercussão geral e com o aperfeiçoamento da gestão.
25: Esta Corte trabalhou e muito em favor do Brasil, do Estado de Direito e da democracia. Estamos sempre juntos na defesa do interesse institucional. Compreensões distintas de fatos e processos, e elas existem, como é próprio de uma Corte Plural independente, são expressões de saúde institucional e não de fraqueza. O diálogo entre diferentes perspectivas jurídicas é o que confere legitimidade às nossas decisões e profundidade à nossa jurisprudência.
23: O STJ também encerrou o semestre hoje, apresentando o balanço de julgados no período.
22: A sessão da Corte Especial foi conduzida pelo ministro Herman Benjamin, presidente do tribunal. Fátima Uchoa.
26: Na sessão de encerramento do primeiro semestre, o presidente do STJ, ministro Herman Benjamin, apontou um recorde de 260.220 processos recebidos no período, sendo quase 25 mil a mais do que de janeiro a junho do ano passado. Ele manifestou preocupação com o crescimento contínuo da demanda processual.
27: Os números são preocupantes. Nós já estávamos inviabilizados o ano passado e a curva da inviabilização continua ascendente.
26: O STJ julgou 291.280 processos. O número de julgamentos chega a 414.248 quando considerados agravos internos, agravos regimentais e embargos de declaração, e baixou 265.516. Os dados correspondem à média de cerca de 7 decisões por minuto para cada ministro.
23: Tribunal Superior Eleitoral faz balanço dos julgamentos e da preparação para as eleições 2026.
22: A sessão foi conduzida pelo ministro Cássio Nunes, presidente do TSE. Fábio Ruas.
28: O ministro Cássio Nunes Marques destacou que neste semestre o TSE realizou 88 sessões de julgamento. Foram 1.656 processos, sendo 336 em sessões presenciais e 1.320 virtuais. O TSE ainda lançou o Manual do Eleitor, com linguagem acessível e que vai ser traduzido para línguas indígenas.
23: Justiça do Trabalho realiza audiência pública e estabelece metas para 2027.
22: A proposta é aprimorar os serviços da Justiça do Trabalho. Mila Amaral.
1: Esse foi o assunto discutido hoje na audiência pública durante o debate realizado de forma online. Também foram estabelecidas as metas nacionais do TST para 2027, que aliás foram firmadas com o apoio da sociedade. Por exemplo, na consulta pública feita pelo TST, as pessoas pediram que aumente o número de processos julgados pelo tribunal, dando prioridade aos mais antigos, o estímulo à inovação no judiciário e pediram também para estabelecer o trabalho decente. O próximo passo agora é encaminhar essas demandas para o CNJ e, a partir da aprovação, colocá-las em prática.
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4: Uma boa noite.
22: E até amanhã.
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6: Eu sou Paula Groba.
7: E eu sou Humberto Pinheiro.
6: E estes são os destaques de hoje do Jornal do Senado, que começa agora.
7: Debate sobre o fim da jornada 6x1 divide opiniões no Senado.
6: Avança projeto que torna crime submeter pessoa indefesa à prostituição.
7: Comissão aprova a autorização para servidor público atuar como MEI.
6: Boa noite.
7: Boa noite.
6: Representantes do governo, dos empresários e dos trabalhadores participaram no plenário do Senado de um debate sobre a proposta de emenda à Constituição que acaba com a jornada de trabalho 6x1.
7: Opiniões a favor e contrárias estiveram no debate, que teve participação de centrais sindicais e da Federação das Indústrias de São Paulo. A reportagem é de Márcio Maturana.
8: O presidente da Federação das Indústrias de São Paulo, Paulo Scaff, disse ver motivações eleitorais para a aprovação da proposta neste momento e foi respondido pela líder do governo no Senado, Tereza Leitão, do PT de Pernambuco.
9: Me desculpe, doutor Paulo, a PEC foi protocolada em 2019. Não é uma PEC boca de urna.
8: Já o senador Jaime Bagatoli, do PL de Rondônia, criticou a proposta e citou a Argentina como exemplo a seguir.
10: Na Argentina, pode-se trabalhar até 12 horas por dia, não passando das 48 horas semanais. É isso que precisamos ter para nós avançarmos no Brasil.
8: O senador Rogério Carvalho, do PT de Sergipe, disse que a redução da jornada é uma questão civilizatória.
12: Essas 44 horas estão reservadas para os que ganham menos, para os que têm mais tempo de deslocamento, menos tempo de vida, portanto. Pelo amor de Deus, é muita insensibilidade.
8: Para o líder da oposição no Senado, Rogério Marinho, do PL do Rio Grande do Norte, a jornada de trabalho deve ser negociada entre patrão e empregado.
29: A questão da preponderância do que é negociado sobre o legislado, justamente para fortalecer os sindicatos laborais.
8: A sessão foi presidida pelos senadores Laércio Oliveira, do PP de Sergipe, e Paulo Paim, do PT do Rio Grande do Sul.
6: Antes da sessão de debate sobre o fim da escala 6x1, o presidente do Senado, Davi Alcolumbre, se reuniu com parlamentares e líderes de centrais sindicais para discutir a proposta de emenda à Constituição que reduz a jornada de trabalho. O presidente da Central Única dos Trabalhadores, Sérgio Nobre, classificou como excelente a reunião com o Alcolumbre e afirmou esperar que a proposta tenha tramitação célere no Senado.
7: Já a líder do governo, senadora Tereza Leitão, do PT de Pernambuco, destacou que o calendário de votação do texto não tem caráter eleitoral e que os próximos passos serão definidos ao longo da discussão na casa. A proposta de redução da jornada de trabalho já foi aprovada pela Câmara dos Deputados e aguarda análise dos senadores.
6: Pessoas sem condições de compreender o que acontece ou de oferecer resistência poderão ter proteção mais ampla contra a exploração sexual.
7: A Comissão de Direitos Humanos do Senado aprovou um projeto que aumenta a pena para o crime de exploração sexual de pessoas vulneráveis e prevê punição mais rigorosa quando o autor for um familiar ou tiver relação de confiança com a vítima. Repórter Rodrigo Rezende.
30: Submeter, induzir ou atrair para prostituição ou qualquer outra forma de
2: de exploração sexual pessoas vulneráveis que não tenham necessário discernimento sobre o ato pode levar à prisão de até 16 anos. Esse é o objetivo de projeto aprovado pela Comissão de Direitos Humanos. A autora da proposta, senadora Jussara Lima, do PSD do Piauí, afirma que a medida busca ampliar o escopo previsto no Código Penal, que já incluía crianças e enfermos. E a ideia é dar ainda mais segurança aos diversos grupos vulneráveis no país.
3: O projeto, ele tipifica o crime de submissão à prostituição ou a outras formas de exploração sexual, inclusive nos casos em que a vítima, por qualquer outro motivo, ela não tenha condições de oferecer resistência. A medida busca preencher uma lacuna na legislação brasileira, ampliando a responsabilização de criminosos que se aproveitam de vulnerabilidade das vítimas.
2: O projeto também eleva para até 12 anos a pena quando a vítima for coagida por alguém próximo a ela, como ressalta o relator do projeto, senador Rogério Carvalho, do PT de Sergipe.
11: Merece destaque a previsão de agravamento quando a coação é exercida contra a vítima ou seus familiares, alcançando seu grau máximo de reprovação quando perpetrada pelos próprios familiares ou pessoas do círculo íntimo da vítima.
2: A proposta segue para análise da Comissão de Constituição e Justiça.
6: E trabalhadores cadastrados no Programa de Famílias Acolhedoras poderão fazer jus a 3 dias de folga remunerada quando precisarem acolher criança ou adolescente em situação de vulnerabilidade.
7: É o que diz um projeto aprovado pela Comissão de Assuntos Sociais do Senado e que segue para a Câmara dos Deputados. Repórter Marcela Diniz.
13: Por decisão judicial, após um episódio de violência em casa, por exemplo, crianças e adolescentes podem ser encaminhados temporariamente para as chamadas famílias acolhedoras. São pessoas cadastradas e selecionadas pelo poder público para essa função. O acolhimento tem caráter transitório e não se confunde com a adoção por durar no máximo 1 ano e meio. O projeto aprovado no Senado concede ausência remunerada de 3 dias consecutivos ao trabalhador ou à trabalhadora que acolher criança ou adolescente em sua casa. O senador Flávio Arnes, do PSB do Paraná, defende esse tempo como forma de dar atenção integral àqueles meninos em situação de extrema vulnerabilidade.
14: A pessoa que está trabalhando tem que ter pelo menos um momento, que estamos colocando, de 3 dias para receber a criança, acolher, enquanto os trâmites judiciais acontecem também. E com isso, inclusive, dar contribuir para uma perspectiva nova de vida para a criança e para o adolescente.
13: O projeto é de autoria do senador Alan Rick, do Republicanos do Acre, e precisará passar pelo crivo da Câmara dos Deputados.
6: O Senado aprovou a adesão do Brasil a um acordo sobre comércio de aeronaves civis.
7: Um dos principais pontos do documento da Organização Mundial do Comércio é a eliminação de tarifas de importação para todos os aviões desse tipo e determinados produtos destinados ao setor. Repórter Pedro Pincer.
15: Além da eliminação de tarifas, o acordo sobre o comércio de aeronaves civis trata da redução de barreiras não tarifárias, das decisões de compra de aeronaves civis, dos subsídios à exportação e de regras para evitar restrições comerciais incompatíveis com o comércio internacional. Para o relator, senador Nelsinho Trade, do PSD de Mato Grosso do Sul, o texto favorece a indústria aeronáutica brasileira e o sistema de transporte aéreo.
16: Podemos agregar ao contexto descrito circunstância de que o Brasil passará a participar de maneira plena e em igualdade de condições das deliberações do Comitê TCA, que cuida de temas relevantes para a aviação civil na esfera global. Isso inclui a aplicação do acordo a novos produtos do setor.
15: O comércio mundial anual dos produtos cobertos pelo documento alcança 3,73 trilhões de dólares em exportações e importações, considerando a média de 2018 a 2022. Os principais parceiros comerciais do Brasil nesse conjunto de produtos são Estados Unidos, China, Alemanha e Argentina. O texto segue agora para a promulgação.
6: E servidores públicos poderão ser microempreendedores individuais. É o que prevê um projeto aprovado na Comissão de Constituição e Justiça.
7: A proposta proíbe, no entanto, quem ocupa cargo em comissão ou exerça função de confiança de atuar como MEI. Repórter Bruno Lourenço.
17: A Comissão de Constituição e Justiça aprovou o projeto de lei que autoriza os funcionários públicos a se tornarem microempreendedores individuais. A legislação hoje veda a participação em gerência ou administração de sociedade privada e o comércio, exceto na qualidade identidade de acionista ou cotista. O senador Esperidião Amin, do Progressistas de Santa Catarina, reforçou que as restrições impostas aos servidores públicos vão na contramão das necessidades do país de novos investimentos na economia.
18: Projeções indicam mudanças demográficas aceleradas devido ao envelhecimento da população, tornando essencial ampliar e não restringir o número de pessoas aptas a empreender para preservar o nível de desenvolvimento econômico nas próximas décadas. Vale destacar que a atividade dos servidores como MEI não prejudicará a administração pública. Já existem situações em que servidores acumulam cargos ou mantêm empregos privados.
17: Amin ressaltou ainda que a proposta traz salvaguardas para não causar prejuízos à administração pública, como o impedimento de que ocupantes de cargo em comissão e funções de confiança sejam MEIs. Se não houver recurso para a nova votação no plenário, a matéria poderá seguir diretamente para análise da Câmara dos Deputados.
7: Com edição de Paulo Groba e trabalhos técnicos de Eliseu Caires, o Jornal do Senado fica por aqui. Acompanhe agora as notícias da Câmara dos Deputados. Boa noite.
6: Boa noite e até amanhã.
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20: Câmara aprova a redução de benefícios fiscais para cacau importado.
21: Vai ao Senado proposta que protege o uso de emblemas da Cruz Vermelha.
20: Presidente da Câmara reforça apoio ao agronegócio.
21: Proposta discutida por deputados prevê número máximo de alunos em sala.
20: Boa noite. A Câmara aprovou medida provisória que reduz benefícios fiscais sobre cacau importado. O repórter Antônio Vital explica a questão.
23: O plenário da Câmara aprovou a medida provisória que reduz o prazo de isenção de tributo sobre o cacau importado, utilizado como insumo em produtos como chocolate exportado pelo Brasil. Hoje, o cacau inteiro ou partido, bruto ou torrado, comprado de outros países, paga menos IPI, PIS/PASEP e COFINS. Essa operação, quando o produto importado é depois usado como insumo de produtos industrializados, é conhecida como drawback. No caso do cacau, até a edição da medida provisória, em março, essas isenções e reduções de tributos valiam por até 2 anos. Com a medida, passam a valer por apenas 6 meses, com possibilidade de renovação a critério do Ministério do Desenvolvimento, Indústria, Comércio e Serviços. Isso significa que empresas que exportam produtos fabricados com cacau estrangeiro terão prazo menor para usufruir de benefícios fiscais na importação da fruta. Ao editar a medida provisória, o governo argumentou que os produtores de cacau brasileiros serão beneficiados com um possível aumento de venda à indústria. Ficam de fora da redução do prazo de isenções a manteiga de cacau, o cacau em pó e o chocolate importados. A medida provisória foi criticada em plenário por deputados do Novo e do Missão. Para o deputado Kim Kataguiri, do Missão de São Paulo, reduzir benefícios fiscais para produtos que depois serão usados como insumo para exportações prejudica a indústria nacional.
24: O que a gente está falando é o seguinte: Brasil, exporte menos chocolate e exporte mais cacau. Agregue menos valor para a sua produção. Aquilo que mais se critica no desenvolvimento da nossa indústria. O raciocínio é muito simples. Se eu estou importando um produto, mas esse produto, na realidade, é para eu processar, agregar valor e exportar, eu tenho uma suspensão desses tributos porque eu estou agregando valor na indústria nacional. E o governo quer acabar com isso e enfraquecer a nossa indústria.
23: A medida provisória foi defendida por deputados da base do governo. Para a deputada Jandira Fegali, do PCdoB do Rio de Janeiro, os produtores brasileiros de cacau serão beneficiados.
25: Ela garante a proteção da produção nacional. O cacau é uma produção importante no Brasil, que não pode ser penalizada por prazos e questões tributárias. É importante que a gente proteja essa produção para não gerar crise no setor, particularmente na região do norte e do nordeste brasileiro.
23: A medida provisória que reduz o prazo de isenção de tributos sobre cacau importado, utilizado como insumo em produtos como chocolate exportado pelo Brasil, seguiu para análise do Senado. Da Rádio Câmara de Brasília, Antônio Vital.
19: Direitos Humanos.
21: Tabata Amaral, do PSB de São Paulo, defende a aprovação da urgência de projeto que criminaliza o ódio contra as mulheres. Relatora da matéria, a deputada alerta que a misoginia se organiza nas redes antes de aparecer nas agressões e nos casos de feminicídio.
26: Hoje, existe uma verdadeira indústria do ódio, que opera nas redes, que captura meninos muito jovens e os ensina a enxergar a mulher como inimiga, como objeto, como culpada. E o que nasce numa tela vira ameaça, vira assassinato. Chama isso pelo nome, misoginia, ódio às mulheres. Admitir que essa coisa tem contorno, que é concreta, que ela tem uma motivação e que deve ser punida. É um ato fundamental de proteção que uma sociedade deve oferecer para todas nós, começando pelas pequenas.
20: Tabata Amaral aponta que tem buscado apoio de diferentes bancadas para construir um texto capaz de unir parlamentares de todos os partidos. Ela pede que a Câmara aprove a urgência da proposta como forma de mostrar compromisso com o enfrentamento da violência contra mulheres.
0: Carol D'Artora, do PT do Paraná, também defende a aprovação do projeto que prevê penas para a misoginia. Segundo a parlamentar, a medida faz parte das políticas do governo de enfrentamento à violência e ao discurso de ódio contra as mulheres.
20: Na visão de Carol D'Artora, a criminalização da misoginia é uma forma de garantir maior proteção jurídica às mulheres, inclusive nos ambientes digitais. Para ela, a proposta amplia a participação feminina na política, na cultura, na ciência e em diversos espaços da sociedade.
0: E Lacir Bicalho, do Republicanos, destaca as conquistas femininas nas Forças de Segurança Pública de Minas Gerais ao celebrar a nomeação da Coronel Cleide Barcelos dos Reis Rodrigues, primeira mulher a assumir o comando-geral da PM do Estado em mais de 250 anos da corporação.
20: E Lacir Bicalho cumprimenta também a comandante-geral do Corpo de Bombeiros, Coronel Jordana de Oliveira Figueiras Daldegan, e a delegada-geral da Polícia Civil, Letícia Batista Camboja Reis. Ele conclama os homens a unirem suas forças às das mulheres na luta por uma sociedade mais justa e igualitária.
0: Benedita da Silva, do PT do Rio de Janeiro, acredita que a Copa do Mundo deveria promover a integração entre os povos. No entanto, a deputada destaca relatos de racismo, xenofobia e tratamento discriminatório contra jogadores, árbitros e jornalistas durante o torneio.
20: Segundo Benedita da Silva, eventos esportivos internacionais devem ser marcados pelo respeito, pela inclusão e pela igualdade de tratamento entre os participantes. Ela acredita que a omissão da FIFA, entidade responsável pela organização da competição, contribui para a manutenção dessas práticas.
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19: Saúde.
0: A Câmara aprovou regras para proteger símbolos da Cruz Vermelha. A repórter Daniela Lessa acompanhou a votação.
4: A Câmara dos Deputados aprovou o projeto que protege o uso dos emblemas da Cruz Vermelha usados para identificar pessoas e transportes de saúde em situações de emergência e de conflito armado. O projeto busca adequar a legislação brasileira às convenções de Genebra e a protocolos internacionais já ratificados pelo Brasil. Pelo texto aprovado, os três símbolos da entidade passam a ter proteção legal. A imagem mais antiga é a da Cruz Vermelha. Outro símbolo reconhecido internacionalmente é o crescente vermelho, adotado em muitos países. O terceiro emblema é um losango vermelho em forma de cristal. Esses símbolos são usados para indicar proteção a equipes de saúde, hospitais, unidades sanitárias e meios de transporte para atendimento de feridos, doentes e náufragos. As denominações Cruz Vermelha, Crescente Vermelho e Cristal Vermelho também serão protegidas. A deputada Érica Cocai, do PT do Distrito Federal, defendeu a proposta, destacando o alcance mundial da Cruz Vermelha na defesa da vida.
5: É fundamental porque é uma instituição que trabalha com um princípio humanitário. É uma instituição que está em por volta de 190 países fazendo esta função. E muitas vezes em momentos de calamidade, em momentos de guerra, a Cruz Vermelha, ela tem uma possibilidade ou uma atuação para defender sempre a vida.
4: Ao defender a aprovação, a deputada Adriana Ventura, do Novo de São Paulo, argumentou que esses símbolos não devem ser usados de forma comercial para evitar enganos em situações de atendimento de emergência.
3: O que esse projeto faz é internalizar obrigações internacionais que já foram assumidas pelo Brasil, e isso também faz com que não tenha uso comercial indevido para que entidades humanitárias legítimas não tenham confusão.
4: O Serviço de Saúde das Forças Armadas poderá usar a Cruz Vermelha sobre fundo branco para identificar seu pessoal, suas unidades e seus transportes sanitários. Profissionais de saúde civis, hospitais e transportes civis também poderão usar o emblema, desde que tenham autorização. A proposta proíbe o registro de associações, empresas, marcas, desenhos ou modelos industriais que usem indevidamente os emblemas ou as denominações protegidas pela lei. Quem reproduzir ou imitar esse símbolo sem autorização poderá ser punido com detenção de 1 a 3 meses ou multa. O juiz também poderá determinar o recolhimento do material e a suspensão das atividades comerciais. O projeto que protege o uso dos emblemas da Cruz Vermelha, incluindo o crescente e o cristal vermelhos, será analisado em seguida pelo Senado. Da Rádio Câmara de Brasília, Daniele Lessa.
20: Marangoni, do Podemos de São Paulo, cobra uma investigação sobre denúncias de irregularidades na análise de pedidos de exames, cirurgias e outros procedimentos feitos pelos planos de saúde. Ele denuncia que uma empresa contratada pelas operadoras pode estar prejudicando pacientes de maneira deliberada.
21: Marangoni exige providências da Agência Nacional de Saúde Suplementar diante dessas denúncias. O parlamentar reforça que cabe à ANS fiscalizar irregularidades e proteger os beneficiários.
19: Relações Exteriores.
20: Bongás, do PT do Rio Grande do Sul, denuncia uma suposta ofensa à soberania nacional por parte de lideranças da oposição que teriam oferecido colocar uma equipe de transição à disposição de governos estrangeiros, caso vençam a próxima eleição presidencial.
21: Bongás ressalta que a proposta revelada por autoridades externas prevê o compartilhamento de informações estratégicas e diretrizes governamentais com uma potência internacional. O congressista avalia a possibilidade como o mais ultrajante golpe contra os 203 anos de independência do Brasil.
19: Eleições.
20: Aloysio Mendes, do Republicanos do Maranhão, denuncia o uso político do Judiciário Estadual para perseguir e barrar candidaturas de opositores, citando como exemplo casos de pré-candidatos de seu partido condenados em tempo recorde a penas desproporcionais aos supostos crimes cometidos.
21: Aloysio Mendes afirma que lideranças do Republicanos estão reunindo provas para acionar o Conselho Nacional de Justiça contra os envolvidos nos casos e recorrer às instâncias superiores para reverter sentenças, garantindo as pré-candidaturas prejudicadas.
19: Presidência.
20: O presidente da Câmara reforçou o compromisso dos deputados com políticas voltadas ao agronegócio. O repórter Luiz Gustavo Xavier acompanhou o evento no Planalto.
8: O presidente da Câmara, Hugo Mota, reforçou o apoio dos parlamentares à agenda e às pautas de interesse do agronegócio no país. Ele participou do lançamento do Plano Safra 2026-2027 no Palácio do Planalto, que prevê o aporte de R$ 525 bilhões para o setor. O deputado afirmou que a Câmara está sempre de portas abertas a todas as propostas em defesa do agronegócio e nunca faltou aos projetos de interesse do setor.
9: É uma tarefa hercúlea de manter o equilíbrio fiscal tão necessário para o crescimento econômico, aliado à priorização de políticas como essa, que também são fundamentais para o país. Que esse é o grande fiel da balança que nós temos que perseguir. Nós do Congresso Nacional, o Poder Executivo, também o Poder Judiciário, que é termos a real noção de que precisamos sempre levar em consideração aquilo que deve ser priorizado como política pública para o nosso país.
8: Para Hugo Mota, todo o esforço do governo e do Ministério da Agricultura para renovar a política pública demonstra a importância do agronegócio para o nosso país. O presidente destacou a importância do setor na geração de emprego, de renda e na composição do Produto Interno Bruto brasileiro. Da Rádio Câmara de Brasília, Luiz Gustavo Xavier.
19: Economia.
21: Valmir Assunção, do PT da Bahia, destaca a importância do lançamento do Plano Safra da Agricultura Familiar para os pequenos agricultores, assentados, quilombolas, indígenas e povos tradicionais. Ele lembra que esses segmentos produzem grande parte dos alimentos que chegam à população.
20: Valmir Assunção aponta que o Plano Safra fortalece a reforma agrária e amplia as condições de produção no campo. Ele parabeniza o Ministério do Desenvolvimento Agrário pela construção do plano voltado para agricultores de todo o Brasil.
21: De acordo com Luiz Lima, do Novo do Rio de Janeiro, a inflação dos últimos meses reduziu o poder de compra da população. O parlamentar relata o caso de um casal de idosos que, segundo ele, precisou abrir mão de uma das refeições do dia por causa do alto custo dos alimentos.
20: Luiz Lima também cita dados sobre o patrimônio da população para sustentar que o Brasil enfrenta perda de renda e de capacidade econômica. Ele atribui esse cenário às políticas adotadas pelo governo federal.
19: Educação.
21: A Comissão de Educação discutiu uma proposta que estabelece a lotação máxima de salas de aula. O repórter Luiz Cláudio Canuto nos conta como foi.
2: Um projeto em discussão na Câmara estabelece limites para o número de estudantes por turma na educação básica. O assunto foi discutido pela Comissão de Educação em audiência pública com representantes do Ministério da Educação, de dirigentes municipais de educação e outros setores envolvidos no assunto. Segundo a coordenadora de formação do Ministério, Leda Regina Bittencourt, desde 2006, existem teses que mostram que a quantidade de estudantes influencia na qualidade da aprendizagem. E há um estudo da OCDE, um fórum que reúne países ricos focados em promover políticas públicas de desenvolvimento, que aponta o número de 23 alunos por sala como a quantidade ideal. Uma resolução do Conselho Nacional de Educação de 2024 estabelece o número de crianças que deve haver por turma. Para bebês de 0 a 12 meses, são 5 por turma. De 12 a 24 meses, 8. De 25 a 36 meses, 12 crianças por sala. De 37 a 48 meses, 18 por turma. E 20 crianças de 4 e 5 anos de idade por sala de aula. Já o projeto de lei em discussão na Câmara estabelece o número máximo de 5 crianças por berçário, 10 no maternal, 15 por sala na pré-escola, 20 nos anos iniciais da educação fundamental, 25 nos anos finais e 30 no ensino médio. No ensino de jovens e adultos, o número de alunos por sala de aula no ensino fundamental seria de 20 e de 25 no ensino médio. Na educação especial, o limite máximo viria por regulamento. O debate atendeu ao pedido do deputado Tarcísio Mota, do PSOL do Rio de Janeiro, que é autor do projeto que estabelece parâmetros para a composição de turmas nas diferentes etapas e modalidades da educação básica. Ele presidiu o debate e deixou claro que o projeto deve se adequar às diretrizes estabelecidas pelo Conselho Nacional de Educação. Outros temas destacados por ele foram a criação de critérios de reduzir números de alunos por turma na educação especial e também a prioridade a turmas com professores com deficiência.
10: É claro que esse nível de aprimoramento a gente vai guardar aqui e apresentar tão logo o projeto tenha relatoria, para que o relator possa apresentar, quem sabe, inclusive no âmbito da Comissão de Educação, um primeiro parecer sobre isso.
2: O projeto acaba de ser apresentado e ainda deve ser juntado a outras propostas em análise na Câmara para a votação em conjunto. Da Rádio Câmara de Brasília, Luiz Cláudio Canuto.
19: Desenvolvimento Regional.
20: Daniel Almeida, do PCdoB, destaca a agenda do governo federal na Bahia, com entregas e investimentos em saúde, infraestrutura e cultura. Ele reforça a importância da parceria com o Executivo Estadual e com os municípios na ampliação dos serviços públicos à população.
21: Daniel Almeida destaca a entrega do Hospital Regional de Alagoinhas, a retomada da obra da Ponte Salvador Itaparica e a recuperação do Teatro Castro Alves. Ele avalia que as iniciativas fortalecem o SUS, a mobilidade regional e a preservação do patrimônio cultural da Bahia.
20: Hildo Rocha, do MDB do Maranhão, destaca o início da construção de condomínio com 384 apartamentos para famílias de Açailândia, como parte do Minha Casa Minha Vida. Ele assinala que as unidades contam com infraestrutura de lazer, estacionamento e sistema de segurança.
21: Hildo Rocha também ressalta a autorização de R$ 59 milhões de reais para conter erosões que atingem casas em Açailândia. Ele explica que a obra, executada pelo governo estadual com recursos do PAC, prevê a recuperação das áreas degradadas para uso da população.
19: Cultura.
20: João Daniel, do PT de Sergipe, destaca a força das festas juninas como expressão da cultura popular do Nordeste. O deputado ressalta que as celebrações mobilizam comunidades em todos os estados da região, valorizando as tradições mantidas pela população nos municípios.
21: João Daniel afirma que destinou cerca de R$ 1 milhão para apoiar a cultura junina no município de Estância. Ele afirma que essas manifestações fortalecem a identidade cultural de Sergipe ao reunir arte, memória e participação popular.
20: Termina agora o jornal Câmara dos Deputados, produzido pela Rádio Câmara, com trabalhos técnicos de Everson Urani e apresentação de José Carlos Andrade e Paula Bittar. Boa noite.
21: Uma ótima noite. A Voz do Brasil volta amanhã.
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6: 20 horas e 2 minutos.
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9: No episódio de hoje, falaremos sobre a famosa Copa do Mundo de 1950, a primeira sediada no Brasil. Após um intervalo de 12 anos desde a última Copa, motivado pela Segunda Guerra Mundial, que mergulharia toda a Europa em um sangrento conflito pelos anos de 1938 a 1945, a FIFA decidiu que já seria a hora de organizar mais uma vez o seu famoso torneio internacional. O Brasil foi o único país a lançar a candidatura como sede e foi prontamente escolhido, uma vez que a maior parte dos países europeus ainda se reconstruía após o fim da guerra. O número de delegações que se dispôs a viajar até a América do Sul para a disputa foi de 13, de um total de 16 times classificados, após a desistência de Turquia, Índia e França. Pela primeira vez após 3 edições, a Copa apresentou um número bem distribuído de equipes europeias e sul-americanas entre seus participantes. Após um intervalo de 2 edições, a fase de grupos retornaria, com um adendo. As melhores equipes de cada grupo se classificariam para um quadrangular final, a partir do qual sairia o campeão. O Brasil foi o melhor em um grupo que contava com México, Suíça e Iugoslávia, se classificando para jogar o quadrangular contra a Espanha, Suécia e Uruguai. Contando com o apoio da torcida local, a campanha brasileira no quadrangular final seria avassaladora. Vitórias de 7-1 contra a Suécia e 6-1 contra a Espanha. Uruguai, por sua vez, avançaria no grupo aos trancos, empatando por 2-2 contra a Espanha e vencendo a Suécia por 3-2. A rodada final colocaria Brasil contra Uruguai em um Maracanã abarrotado, com mais de 200 mil pessoas presentes, ansiosas para testemunhar o primeiro título mundial do seu país. Um simples empate bastaria para manter a taça Jules Rimet em terras brasileiras. O roteiro pareceu se desenrolar como previsto. Aos 47 minutos de jogo, Friaça marcou um gol para dar a vantagem.

0: vantagem de 1-0 para os anfitriões. Seria apenas uma questão de tempo até a festa do título. Os deuses do futebol, contudo, tinham outros planos. O Uruguai marcou 2 vezes e calou a torcida brasileira, se tornando bicampeão do mundo de maneira totalmente inesperada. Um jogo que ficaria eternizado como Maracanazo e seria o maior trauma brasileiro na história das Copas, isto é, até a Copa de 2014. Fique atento aos próximos episódios e continue descobrindo um pouco mais sobre a fascinante história de todas as Copas.
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9: Você sabia que a expressão sétima arte, a partir de então utilizada para designar o cinema, foi criada em 1912 pelo italiano Ricciotto Canuto?
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2: Cães idosos precisam de proteína necessária limitada, mas a proteína necessária precisa ser facilmente digerida e assimilada no corpo. A dieta, o plano cronograma, deve ter suprimento adequado de água normal para eles. Alimentar cães mais velhos com muita proteína necessária pode causar filtração destrutiva no rim.
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